0: que é a nossa obrigação, mas a obrigação dá muito trabalho e eles trabalharam forte para mudar a eliminatória e para ganhar o jogo hoje.
1: Os encarnados defrontam a seguir os escoceses do Hearts. Também o Braga bateu o adversário em casa, os sérvios do Zeleznik Arpantchevo, por 4-0. Carlos Vicens acredita que os minhotos têm de continuar focados em conquistar passo a passo o direito a estar no playoff.
2: Vamos a passar a seguinte eliminatória.
3: Vamos passar a eliminatória seguinte e meter-nos no playoff, que é o nosso objetivo. Aí já teremos um jogo do campeonato pelo meio. É nisso que temos de pensar. Se começarmos a pensar no que se pode passar em maio do ano que vem, estamos enganados. O Braga e qualquer outro. As equipas que se puserem a olhar para o que se pode passar em maio vão tropeçar no que têm à frente.
2: Se vão a pegar de bruces com o que têm delante.
1: O técnico do Sporting de Braga, depois da vitória para o apuramento à Liga Conferência. 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
7: Boa noite, boa sexta-feira, último dia do mês de julho. Está aí o mês de agosto à porta, eu quero dizer que a maioria vai de férias. Espero que seja o seu caso. Eu sou Carlos Bastos, ele chama-se Bruno Mars.

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Esta semana vi uma notícia bonita sobre cidades e sobre memória. Gdynia, não sei se já ouvi falar, fica na Polónia, entrou para a lista de Património Mundial da Unesco. A cidade fica junto ao Mar Báltico, foi construída quase do zero entre as duas guerras mundiais e tornou-se um exemplo de arquitetura modernista e planeamento urbano. A decisão chega no ano em que Gdynia celebra o seu centenário e é uma boa notícia porque lembra que o património não são só castelos, ruínas, monumentos muito antigos, também pode ser uma cidade moderna, pensada para ligar as pessoas, o trabalho, o mar, o futuro, no fundo há cidades que não envelhecem.

Ora, está a música apropriada para sexta-feira. Bossa em si, sexta-feira, emprego bom já. E já a seguir, Mitski. Passa por aqui pela sua rádio, ela que nasceu no Japão, cresceu entre vários países e acabou por se tornar uma das artistas mais intensas da música alternativa. Nunca pareceu muito interessada em jogar o jogo clássico da fama, fez pausas, protegeu a vida privada e manteve uma relação muito discreta com a exposição. Depois, quase contra a lógica do mundo da música pop, uma canção pequena e muito delicada levou a um público enorme. Daqui a pouco, vai ouvir qual foi.

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3: Há pouco falei-lhe de Mitski, uma artista que sempre pareceu mais confortável só nas canções do que propriamente no barulho da fama. My Love, Mine, All Mine. Saiu em 2023 e tornou-se o seu maior sucesso, ajudado também pelo TikTok. Chegou ao top 20 no Reino Unido e levou Mitski muito para lá do circuito alternativo. Sem gritar, a verdade é que ela chegou muito longe.

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Muito boa noite, eu sou Carlos Bastos e agora vamos até 1985. Foi o ano em que o Regresso ao Futuro pôs muita gente a sonhar com um DeLorean, quem é que não queria ter um carro daqueles, e em que os Dire Straits fizeram uma canção sobre uma novidade da época, que era ver música na televisão. Money for Nothing nasceu depois do Mark Knopfler ouvir comentários de trabalhadores numa loja de eletrodomésticos enquanto passavam videoclipes nos ecrãs. Ele ouviu, tomou nota, a canção acabou por ganhar forma, entrou no álbum Brothers in Arms, teve Sting a cantar o famoso I Want My MTV e tornou-se um dos grandes momentos dos Dire Straits também. Com esta guitarra era impossível não ser. 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Esta é a sua renascença.

I Just Die In Your Arms Tonight. Cathy Crew na Renascença. Já está a pensar nas férias, mas ainda falta toda esta sexta-feira. Não faz mal, serve de embalagem porque vai ser um dia simpático de verão. Céu azul, sol, máxima de 24 graus para o Porto, 28 para Lisboa, 29 graus é a máxima prevista para Faro. E a banda sonora do seu verão toca toda aqui na Renascença. E não só, daqui a pouco, às duas, as notícias vão ser atualizadas.

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3: Boa noite, são 2 horas, 1 hora nos Açores. Notícias na Renascença, os destaques a esta hora.
4: Incêndios em Valpaços, Mirandela e Vinhais, com perto de 1000 operacionais no local. Sobe o número de vítimas mortais na travessia de migrantes em Ceuta. O incêndio que começou em Valpaços e se alastrou aos concelhos de Mirandela e Vinhais tem perto de 1000 operacionais no combate às chamas, apoiados por mais de 300 de meios terrestres. A Renascença, o autarca de Vinhais, admite uma situação que continua a ser preocupante no concelho, no incêndio que já fez pelo menos 15 feridos entre populares e bombeiros. Já no concelho de Chaves, as chamas em zona de mato mobilizam mais de 200 bombeiros. Em conferência de imprensa, o segundo comandante de emergência e proteção civil anunciou o aumento do nível de alerta para o incêndio.
5: Ao início do dia de hoje já ativámos o estado de prontidão especial de nível 2 e 3, de nível 2 para o litoral e nível 3, que é o segundo mais grave, para todo o interior de Portugal continental.
4: José Ribeiro, o segundo comandante de emergência e proteção civil, a maioria do território continental português está sob risco elevado, muito elevado ao máximo de fogo rural. Passos Coelho avisa que as polémicas em torno do governo não são para desvalorizar. Numa altura em que Luís Neves está debaixo de fogo, o antigo primeiro-ministro não se refere ao caso diretamente, mas afirma que nenhum português pode estar descansado com este problema.
6: Eu não queria estar a falar das polémicas mais recentes. Tenho escolhido não fazer. Disse o que tinha a dizer sobre algumas destas coisas em tempo e não quero estar a acrescentar. Julgo que não haverá ninguém que esteja despreocupado com o que se passa. Elas não devem ser tomadas, estas situações que têm vindo a ocorrer, como uma mera espuma dos dias, porque estão para além da espuma. Mas isso remete para uma reflexão e para alguma ação que é preciso empreender, para a qual eu não quero estar, nesta altura, a deitar achas para a fogueira.
4: Passos Coelho em declarações aos jornalistas esta quinta-feira. Subiu para 18 o número de vítimas entre os milhares de migrantes que atravessaram a nado a fronteira de Ceuta para a Espanha. Depois das pessoas terem entrado em território espanhol sem o impedimento de Marrocos, Madrid decidiu encerrar permanentemente a fronteira. Pedro Sánchez desloca-se já esta sexta-feira para o local. Bruxelas já disponibilizou as forças do Frontex para reforçar o corpo do exército espanhol que se mobilizou para Ceuta. Já a Itália ameaça encerrar a fronteira Schengen com Espanha. Donald Trump afirma que o Conselho de Paz chegou a acordo para o desarmamento do Hamas e de outros grupos armados em Gaza. Na rede social Truth, o presidente norte-americano anuncia um entendimento para que Gaza volte a ser governada por um novo governo palestiniano. Trump descreve um processo com várias fases que prevê a retirada das forças israelitas da região. O Hamas já reagiu ao anúncio de Trump. Um membro da delegação de negociações do Hamas diz que o grupo não vai implementar nenhuma medida em Gaza enquanto as forças de ocupação israelitas não cumprirem a sua parte do acordo. 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
3: A informação está em permanência no site da Renascença ou na aplicação. Eu sou o Oscar Daniel, desejo-lhe uma ótima sexta-feira, desde já um bom fim de semana. Estamos juntos até perto das 5 da manhã nesta madrugada da rádio. A São Jorge, por ouvir depois de Teddy Swims, Mr. Know It All. Boa noite.

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Uma tese tempo quente, máximas de 24 para o Porto, 30 para Lisboa, 34 para Faro. Nas ilhas conto com 25 de máxima para Ponta Delgada, 29 é a máxima prevista para o Funchal. Evanescence, Bring Me to Life. Desejo-lhe uma boa viagem se está a viajar.

0: Está com a Renascença sempre, nunca igual. Há Tiago Betancourt, Benson Boone e Sétima Legião para ouvir já a seguir.
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Um dos muitos sucessos deste senhor Lionel Richie, Say You Say Me, não é?

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Amanhã de manhã são as 12, logo depois tem Red Hot Chili Peppers. Boa noite, boa madrugada, uma boa sexta-feira.

0: Eu sei que está de férias, mas não se desliga da sua rádio Renascença na aplicação ou no site para levar para todo lado. 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Vem as notícias às três.
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1: Boa noite, são 3 horas, 2 horas nos Açores. As notícias na Renascença, destaques a esta hora.
2: Perto de 1000 operacionais combatem o incêndio em Valpaços, Mirandela e Vinhais. Vitória do Benfica na Luz assegura permanência na Liga Europa, mas pode ter sido o último jogo de António Silva. O incêndio que começou em Valpaços e se alastrou aos concelhos de Mirandela e Vinhais tem perto de 1000 operacionais no combate às chamas, apoiados por mais de 300 de meios terrestres. A Renascença, o autarca de Vinhais, admite uma situação que continua a ser preocupante no concelho.
3: A situação continua a ser preocupante, sobretudo ali em duas localidades, o Bordelo e o Val das Fontes, que ainda há muitos focos de incêndio e também porque há incêndios à volta, em concelhos limítrofes, que nunca se sabe muito bem aquilo que pode acontecer, tendo em atenção a dimensão do incêndio no total, e por isso continua a haver preocupação. Como lhe digo, parece neste momento estar a evoluir favoravelmente, o que não significa que não deixe ainda de ser muito preocupante.
2: O presidente da Câmara de Vinhais, ouvido pelo jornalista Alexandre Abrantes Neves, o incêndio já fez pelo menos 15 feridos entre populares e bombeiros. Já no Conselho de Chaves, as chamas em zona de mato mobilizam mais de 200 bombeiros. Portugal a horas, é este o mote do estudo apresentado esta quinta-feira a pedido da Confederação da Indústria. Uma das propostas que resultam do estudo é que os tribunais decidam no máximo em 3 meses. Nuno Palma, professor universitário em Manchester, defende que é preciso que o Estado cumpra prazos, tal como exige aos cidadãos.
4: Porque há muita propaganda em Portugal à volta destas coisas, muita, muita. Todos os governos sistematicamente têm dito, fizemos as reformas da justiça, estão feitas, e depois não se vê os resultados. Uma proposta concreta que fazemos fazer este mecanismo funcionar é que o próprio Conselho Superior de Magistratura possa abrir inquéritos quando os juízes não cumprem prazos. Os próprios juízes devem contar para a sua carreira cumprirem prazos e decidirem a tempo. Quer dizer, nós, os professores universitários, temos de decidir. Imagino que eu recebia uma pilha de exames de alunos e dizia, agora não estou com tempo, para o ano que vem.
2: Nuno Palma, que assina o livro, juntamente com James Robinson, Prémio Nobel da Economia e autor do livro Por que Falham as Nações. No futebol, o Benfica conseguiu dar a volta ao resultado e segue em frente na próxima pré-eliminatória da Liga Europa. Depois de uma derrota de 2-1, os encarnados golearam o St. Gallen por 5-0, com 4 golos de Pavlidis e um de Lenglet. Ao final da partida, Marco Silva admite que esta poderá ter sido a última partida de António Silva com a camisola encarnada.
5: Independentemente do clube A, B ou C que podia ter interesse ou não, a decisão de possivelmente o jogador não ficar connosco estava mais ou menos definida. Posso dizer que foi o último jogo do António, possivelmente, porque depois há outras questões que nós não controlamos, que são questões burocráticas entre clubes, mas sim, foi o último jogo do António.
2: Marco Silva, depois da vitória frente ao St. Gallen, também o Braga bateu o adversário em casa, os sérvios do Zelenznikar Pančevo, por 4-0 no apuramento para a Liga Conferência. 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
1: A informação está em permanência no site da Renascença e também na aplicação. Desejo-lhe uma ótima madrugada de sexta-feira e já também um bom fim de semana e boas férias. Eu sou o Oscar Daniel Cruz, esta madrugada da rádio consigo, aqui na Renascença, até bem perto das 5. Arctic Monkeys, abre esta.

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Mantém-se tempo de calor no território do continente, máximas de 24 graus para o Porto, 30 para Lisboa e 34 para Faro. Nas ilhas a máxima é de 25 para Ponta Delgada e 29 para o Funchal. A Calema, te amo, por ouvir depois de amigos com Pablo Alborán e Maria Becerra.

0: Já com a Renascença, sempre, nunca igual. Desejo-lhe uma ótima viagem, uma boa madrugada com a rádio. Coldplay, Fran Daniel, Michael Andrews e Gary Jules, para ouvir já a seguir.
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Imagine Dragons, Radiative.

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Listen to your heart, Roxette.

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1: Boa noite, são 4 horas, 3 horas nos Açores. Notícias na Renascença, destaques a esta hora.
2: Combate às chamas em Chaves a decorrer favoravelmente. 18 mortos na travessia de migrantes em Ceuta. O incêndio que começou em Valpaços e se alastrou aos concelhos de Mirandela e Vinhais tem perto de 1000 operacionais no combate às chamas, apoiados por mais de 300 de meios terrestres. O incêndio já fez pelo menos 15 feridos entre populares e bombeiros. Já no concelho de Chaves, as chamas estão a ceder aos meios, apesar das zonas de difícil acesso. É o que diz à Renascença o comandante subregional da Proteção Civil da região.
3: Neste momento as operações estão a decorrer favoravelmente, o incêndio está a ceder a meios, as habitações está tudo fora de perigo e, portanto, estamos a reposicionar meios no sentido de proceder à consolidação. O incêndio já tem uma extensão muito considerável e temos já algumas zonas difíceis de acesso. Estamos a planear meter máquinas de arrasto para consolidar setores mais distantes das habitações que também nos oferecem perigo. Estamos a consolidar junto à autoestrada número 24 para evitar depois possíveis reativações.
2: Artur Mota, o comandante subregional da Proteção Civil do Alto Tâmega. Terminam hoje as inscrições para a época extraordinária dos exames nacionais. Esta fase é aberta a todos os alunos com condições para a segunda fase dos exames, uma medida anunciada pelo Ministério da Educação para minimizar os atrasos e as correções dos exames nacionais. A época extraordinária acontece entre os dias 3 e 8 de setembro. Foi também adiado para o dia 21 de setembro, o início do próximo ano letivo. O anúncio foi feito pelo Ministro da Educação esta quinta-feira, que fala também da possibilidade de atrasar o arranque do terceiro ciclo.
4: Em relação ao terceiro ciclo, vamos tomar a decisão, ou seja, os professores classificadores do terceiro ciclo obviamente também têm que ter aqui uns dias, tem que ver com os diretores a melhor forma de o fazer. O adiamento ao terceiro ciclo ficará para talvez para amanhã, porque também a decisão tem que ser tomada rapidamente.
2: Fernando Alexandre, Ministro da Educação, esta quinta-feira. Subiu para 18 o número de vítimas entre os milhares de migrantes que atravessaram a nado a fronteira de Ceuta para a Espanha. Depois das pessoas terem entrado em território espanhol sem o impedimento de Marrocos, Madrid decidiu encerrar permanentemente a fronteira. Pedro Sánchez já anunciou que vai estar hoje em Ceuta. Bruxelas disponibilizou as forças do Frontex para reforçar o corpo do exército espanhol, que se mobilizou para o local. Já a Itália ameaça encerrar a fronteira Schengen com Espanha. No futebol, o Benfica conseguiu dar a volta ao resultado e segue em frente na próxima pré-eliminatória da Liga Europa. Depois de uma derrota de 2-1, os encarnados golearam o St. Gallen por 5-0, com 4 golos de Pavlidis e um de Lenglet. Também o Braga bateu o adversário em casa, os sérvios do Zeleznik Arpanchevo, por 4-0. Carlos Vincent acredita que os minhotos têm de continuar focados em conquistar passo a passo direito a estar no play-off da Liga Conferência.
5: Vamos passar à seguinte eliminatória.
6: Vamos passar à eliminatória seguinte e meter-nos no play-off, que é o nosso objetivo. Aí já teremos um jogo do campeonato pelo meio. É nisso que temos de pensar. Se começarmos a pensar no que se pode passar em maio do ano que vem, estamos enganados. O Braga e qualquer outro. As equipas que se puserem a olhar para o que se pode passar em maio vão tropeçar no que têm à frente.
7: Se vão a pegar de bruces com o que têm delante.
2: O técnico do Sporting de Braga, depois da vitória para o apuramento à Liga Conferência. 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
2: Informação em permanência no site da Renascença e na aplicação. Boa noite, boa sexta-feira, bom fim de semana. Ordinary com Alex Ward.

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0: Com a Renascença, sempre, nunca igual. Tenha uma boa viagem. Vem aí três músicas seguidas com Nena, Dua Lipa e Rita Altez.
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O Javan está a celebrar 50 anos de carreira com uma nova digressão internacional. Claro, passa aqui por Portugal. 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
1: 5:04 nos Açores.
2: Vamos às notícias, em destaque no Jornal das 5. Bom dia.
3: Bom dia. Combate às chamas em Chaves a decorrer favoravelmente. O empreiteiro amigo de Luís Neves transportou o outro lado com químicos sem qualquer documento da judiciária. Continua por dominar o incêndio que deflagrou esta terça-feira em Valpaços e que se alastrou para os concelhos de Mirandela e de Vinhais. No local estão perto de 1000 operacionais apoiados por mais de 300 meios terrestres. Já em Chaves, o combate às chamas está a ser favorável. É o que adianta a Renascença, o comandante da Proteção Civil da região.
4: Neste momento as operações estão a decorrer favoravelmente, o incêndio está a ceder a meios, as habitações está tudo fora de perigo e, portanto, estamos a reposicionar meios no sentido de proceder à consolidação. O incêndio já tem uma extensão muito considerável e temos já algumas zonas difíceis de acesso. Estamos a planear meter máquinas de arrasto para consolidar setores mais distantes das habitações que também nos oferecem perigo. Estamos a consolidar junto à autoestrada número 24 para evitar depois possíveis reativações.
3: Arthur Mota, o comandante subregional da Proteção Civil do Alto Tâmega. No local estão mais de 200 bombeiros. O empreiteiro, amigo do ministro da Administração Interna, diz ter transportado o atrelado com químicos sem ter qualquer documento da Polícia Judiciária. Em entrevista à CNN Portugal, João Carvalho confirmou que foi o próprio a oferecer-se para ficar com o reboque, que continha produtos apreendidos pela Judiciária numa operação contra o tráfico de droga. O dono da Constru Barcelos recorda-se de ter sido escoltado até o armazém, mas não ficou com nenhuma guia para transportar o atrelado.
5: Foi uma autoridade à frente a um documento, não é? Ou não é? Pronto, mas uma autoridade escusa de escrever, ou não é verdade? Basta respeitar. Foi em Évora, na obra que estava a fazer para a TJ, lá com o diretor tesoureiro, eu vi ele assim um bocado preocupado, eu disse, pronto, eu tenho lá um espaço grande.
6: E sem papéis, sem nada, isso não me preocupava?
5: Nada, nada.
3: Luís Carvalho, proprietário da Constru Barcelos, apesar dos esclarecimentos dados esta quarta-feira por Luís Neves, a oposição continua a pressionar para o ouvir no Parlamento. A decisão do Presidente da Assembleia da República é hoje conhecida. Terminam hoje as inscrições para a época extraordinária dos exames nacionais. Esta fase é aberta a todos os alunos elegíveis para a segunda fase das provas. A época extraordinária acontece entre os dias 3 e 8 de setembro. 18 mortos depois de milhares de migrantes atravessarem a nado a fronteira de Ceuta para a Espanha. Depois das pessoas terem entrado em território espanhol sem o impedimento de Marrocos, Madrid decidiu encerrar permanentemente a fronteira. Pedro Sánchez já anunciou que vai estar hoje em Ceuta. Bruxelas já disponibilizou as forças do Frontex para auxiliar as operações no local. Já a Itália ameaça encerrar a fronteira Schengen com Espanha. No futebol, o Benfica conseguiu dar a volta ao resultado e segue em frente na próxima pré-eliminatória da Liga Europa. Depois de uma derrota de 2-1, os encarnados golearam o St. Gallen por 5-0, com 4 golos de Pavlidis e 1 de Lenglet. Também o Braga bateu o adversário em casa, os sérvios do Zeleznikar Pančevo, por 4-0 no apuramento para a Liga Conferência. 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
2: Muito bom dia, bom fim de semana, bom dia, Sandra.
9: Bom dia, Paulino. Olha,
2: estamos quase de férias.
9: Eu estou aqui um bocadinho nostálgica. Com muita vontade de ir de férias também, é verdade. Mas
2: claro,
9: vamos ficar umas semanas sem nos encontrarmos aqui na rádio.
2: É, 3 semaninhas, vamos falando.
9: Sim, claro que sim, claro que sim. As férias são necessárias e esperamos também que quem nos ouça esteja perto desse período que é tão importante nesta altura do ano. Olha, daqui a pouco tenho aqui uma sugestão de cinema para toda a família.
2: Olha, tu consegues guardar uma boa fofoca?
9: Consigo. Ai, consigo, sim. Também depende do nível, não é? Se for uma coisa séria, ai, guardo. Isso garantidamente.
2: Sabes onde estavas na terça-feira passada às 3 da tarde?
9: Eu não me lembro o que jantei ontem.
2: Ok. Vamos esclarecer tudo já daqui a pouco.

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0: Esta sexta-feira começa com algumas nuvens. Há também possibilidade de nevoeiro no litoral norte e centro, mas o sol vai dominar durante todo o dia.
1: E o fim de semana traz bom tempo. Sábado as temperaturas sobem um bocadinho, domingo descem ligeiramente no sul, mas o sol continua a ser o grande protagonista. Um excelente fim de semana de verão.

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0: E hoje, às 8:15, não pode perder o último episódio do Extremamente Desagradável antes das férias. Para já, recordamos o episódio de ontem.
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2: Não quero atacar ninguém, não quero. Portanto, eu não preciso disto para nada. Se vocês repararem, os meus vídeos com mais visualizações não são sobre polémicas. Eu não preciso disso para ter visualizações. Sei como fazer.
3: Eu sei como, não é para me gabar, mas eu sei como fazer. Eu não preciso disto para nada. Não preciso disto para ter visualizações, mas não percam amanhã mais conteúdo sobre o rapto do gato.
2: Eu pedi aqui a vossa ajuda porque, como vocês sabem, entraram em casa. Não sabia que tinham feito uma cópia das chaves da minha casa e entraram sem autorização. Eu queria tentar perceber se isto já aconteceu a, portanto, outras pessoas.
4: Sim, por acaso é uma coisa que me acontece todas as guardas. Como se fosse uma coisa muito relatable. Diga, o Way já entrou na vossa casa de noite para subtruir um animal de estimação, Joana e Ana.
3: Calma, Inês, precipitaste porque ele ainda não tinha acabado.
2: Que na separação dos dois gatos, porque levaram a gata, o gatinho, portanto, o Tommy, tem ficado sempre a miar, passou as últimas três noites a miar. Eu ontem liguei ao veterinário a tentar perceber o que é que podia fazer e ele referiu que só para brincar com ele e dar-lhe mais atenção, mas tenho feito isso e ele continua sempre a miar e tem estado um bocadinho, não desce que está mais, opa, tipo, eu chamo e isso e ele não quer muito brincar. Começa a cheirar muito os sítios onde a gatinha estava.
3: Ou seja, o Tommy está tal e qual como o dono, não é? Às vezes os animais de estimação são assim uma espécie de espelho do dono, porque o Frank também continua a cheirar os sítios onde a gatinha estava e não para de pensar nela e de falar sobre ela e de fazer vídeos sobre ela. Eu sinto que isto está a isto assim, de ele começar a chamar assim: Rafa! Rafa!
5: Tommy! Tommy!
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6: Hoje o último episódio do Extremamente Desagradável antes de férias, sim, porque eu é a minha opinião é pessoal e não é vinculativa a coisa nenhuma. A Joana Marques acho que precisa de férias de certas pessoas que não compreendem certas coisas que se dizem na rádio. O podcast está disponível nas plataformas habituais, também no canal do YouTube da Renascença e em rr.pt.
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6: Muito bom dia, bom fim de semana e boas férias, se for o seu caso.
0: Seguimos agora com Ed Sheeran na Renascença. Deixe ficar.

0: E esta sexta-feira traz um dia de verão com muito sol quase em todo o país. Durante a manhã ainda haverá nuvens no norte e centro, sobretudo junto ao litoral, onde também pode surgir algum nuvem. Ao final da tarde essas nuvens vão voltar.
1: E o fim de semana mantém essa tendência. Vamos ter um sábado e domingo que prometem tempo estável, com muito sol durante grande parte do dia. As manhãs podem voltar a começar com algumas nuvens e também nevoeiro junto ao litoral, mas depois o céu fica praticamente limpo. Amanhã as temperaturas sobem um pouco, enquanto que no domingo descem ligeiramente na região sul. Em resumo, vamos ter um fim de semana muito convidativo para aproveitar, para ir à praia passear, estar ao ar livre e certamente para começar as férias, para muitos de nós.
0: Ora, exatamente.

0: Férias estão a começar para muitas pessoas e temos aqui uma sugestão de filme para toda a família. Vai estrear no dia 6 de agosto, em todos os cinemas, o filme Patrulha Pata, uma aventura que envolve este grupo de caninos e também dinossauros. Vamos ouvir um bocadinho do trailer?
1: Vamos.
2: Esta ilha tem a maior mina de diamantes do mundo.
3: Vem cá, minha beleza!
4: Se for eu a decidir, é para ir pelos ares!
5: Isso é um vulcão! Se o fizer explodir, vai destruir a ilha toda! Precisamos de toda a ajuda possível!
6: Um grande acontecimento cinematográfico.
7: Fiquem bem, cachorrinho!
6: De proporções pré-históricas.
8: Temos uma ilha para salvar!
0: Uma ilha para salvar, é esse o desafio neste filme, Patrulha Pata, o filme dos dinossauros. Estamos a falar de um desenho animado, uma série de televisão que agora passou para o cinema também e é um filme com o apoio da Renascença. As vozes interpretadas aqui por alguns atores portugueses, como Vasco Pereira Coutinho, também por músicos como Amaro, que dá a voz a uma das personagens. Portanto, fica aqui esta sugestão, Patrulha Pata, o filme dos dinossauros, estreia dia 6 de agosto, uma sugestão para toda a família.
1: Até eu fiquei com vontade de ver.
0: Olha, eu vou amanhã antes de estreia. Amanhã, sábado.

0: Sandra, agora diz-me uma coisa com toda a sinceridade, mas com toda a sinceridade. Tu és mais de guardar uma boa fofoca ou de a contar?
1: Olha, eu sou mais de guardar, mas também é como dizia, depende da fofoca. Se for daquelas completamente inofensivas, podemos partilhar. Mas se for assim um segredo a valer, fica guardado, isso aí garantidamente.
0: Olha, então ias adorar uma cafetaria que abriu na Índia. Quem contar uma boa fofoca recebe um café grátis.
1: Olha, uma boa ideia.
0: A ideia é simples. Em vez de pagar com dinheiro, paga com uma história bem contada. Pronto, é isto.
1: Então, mas quem é que avalia se a história é boa ou não? Há um júri para decidir se a fofoca está válida?
0: Pelos vistos, só há uma regra. Não pode ser maldosa, nem servir para prejudicar ninguém. Atenção. Tem que ser uma daquelas histórias leves, divertidas. Toda a gente acaba por contar à mesa do café. Isto é muito importante.
1: Eu não sou de intrigas, mas eu acho que se esse conceito chegasse a Portugal, íamos ter alguns cafés a ir à falência rapidamente.
0: Não tenhas dúvidas, não é?
1: É, porque certamente que há muitos clientes que por um café trocavam uma boa fofoca e ficavam lá a tarde toda a partilhar mais do que uma, não é? E portanto,
0: exato.
1: E se calhar ainda pediam descafeinado para contar a segunda parte. Eu acredito, olha, acho que sim.
0: Olha, sabes o que é que eu acho? As melhores conversas da vida começam quase sempre da mesma maneira. Não contes a ninguém.
1: E como é que acabam? Como é que acabam? Sempre com alguém a dizer exatamente a mesma frase. À pessoa seguinte, atenção que é segredo, não contes, ok?
0: Se não fosse isso, não era fofoca.
1: Pois claro.

0: Sandra, vou fazer-te uma pergunta. Tu sabes onde estavas na terça-feira passada às 3 da tarde?
1: Oh, já foi há tanto tempo, não faço a mínima ideia.
0: Pois, mas olha que o Google Maps talvez saiba e isso faz-me pensar.
1: Então, como assim? Como é que ele sabe essa informação?
0: Li um artigo que lembra uma coisa que quase nunca nos lembramos. Sempre que usamos aplicações como o Google Maps e até o Waze em algumas funções, estamos a partilhar muita informação sobre as nossas deslocações, os sítios onde vamos e até os nossos hábitos. Se tivermos o histórico de localização ativo, essa informação pode ficar registada. Atenção.
1: Então, o telemóvel acaba por conhecer as nossas rotinas, é isso?
0: Exatamente. Sabe onde trabalhamos, onde moramos, os restaurantes onde vamos mais vezes, os percursos habituais. E o problema é que muita gente nem sabe que essa opção está ligada.
1: Isso já faz pensar duas vezes.
0: Faz mesmo. A boa notícia é que podemos rever essas definições e até apagar o histórico da localização. Portanto, vale mesmo a pena perder 5 minutos nas definições do telemóvel para perceber exatamente o que estamos a partilhar.
1: Ora, lá está. Fica aqui uma mensagem importante. A privacidade também se protege nas definições do telemóvel. É preciso ter isso em conta.
0: É isso mesmo. Às vezes preocupamos muito com quem nos anda a seguir e esquecemos de verificar quem já sabe por onde andamos.

0: E pronto, Sandra, encerramos por aqui os nossos trabalhos enquanto dupla matinal. Porque depois das 6 vais juntar-te à equipa das 3 da manhã, que hoje vai ter um programa muito especial, não é?
1: É verdade. Olha, imagina tu que esta equipa decidiu ir de férias um dia mais cedo e hoje vamos começar o programa das 3 da manhã no hotel, à beira da piscina, com direito a pequeno almoço, a sol. E depois seguimos para a praia. Vamos estar em Oeiras, primeiro no hotel de Passo de Arcos, em Oeiras, e depois vamos para a Praia da Torre. O que é que vai acontecer? Olha, tudo e mais alguma coisa, com as 3 da manhã, ao vivo e a cores, junto ao mar. Vai ser bonito.
0: Então, olha, vamos combinar uma coisa. Quando lá chegares, telefona e diz como é que está o ambiente, está bem?
1: Combinadíssimo. Daqui a pouco eu já dou notícias e já digo como é que está a temperatura do mar. Pode ser?
0: Bora.

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1: Bom dia, são 6 horas 5 nos Açores. Rita Villarreal, bom dia. Vamos às notícias em destaque.
2: Bom dia, o empreiteiro amigo de Luís Neves transportou o outro lado com químicos sem qualquer documento da judiciária. Irão atacar a base norte-americana no Médio Oriente.
1: Vai começar o Jornal das 6.
2: Continua por dominar o incêndio que deflagrou esta terça-feira em Valpaços e que se ilustrou para os concelhos de Mirandela e de Vinhais. No local estão perto de 1000 operacionais apoiados por mais de 300 meios terrestres. Já em Chaves, o combate às chamas está a ser favorável. É o que adianta a Renascença, o comandante da Proteção Civil da região.
3: Neste momento as operações estão a decorrer favoravelmente, o incêndio está a ceder a meios, as habitações está tudo fora de perigo e, portanto, estamos a reposicionar meios no sentido de proceder à consolidação. O incêndio já tem uma extensão muito considerável e temos algumas zonas difíceis de acesso. Estamos a planear meter máquinas de arrasto para consolidar setores mais distantes das habitações que também nos oferecem perigo. Estamos a consolidar junto à autoestrada número 24 para evitar depois possíveis reativações.
2: Artur Mota, comandante subregional da Proteção Civil do Alto Tâmega. No local estão mais de 200 bombeiros. O empreiteiro amigo do ministro da Administração Interna diz que transportou o outro lado com químicos sem ter qualquer documento da Polícia Judiciária. Em entrevista à CNN Portugal, João Carvalho confirmou que foi o próprio a oferecer-se para ficar com o reboque. O dono da Constru Barcelos recorda-se ter sido escoltado até o armazém, mas não ficou com nenhuma guia para transportar o outro lado.
4: Foi uma autoridade à frente onde documento, não é? Ou não é? Pronto, mas uma autoridade escusa de escrever, ou não é verdade? Basta respeitar. Foi em Ebra, na obra que estava a fazer para a TJ, lá com o diretor tesoureiro, eu vi ele assim um bocado preocupado, eu disse, pronto, eu tenho lá um espaço grande.
5: E sem papéis, sem nada, isso não me preocupava?
4: Nada, nada.
2: Luís Carvalho, proprietário da Constru Barcelos. Apesar dos esclarecimentos de Luís Neves, a oposição continua a pressionar para ouvir o ministro no Parlamento. A decisão do presidente da Assembleia da República é hoje conhecida. Na atualidade internacional, o exército iraniano diz ter atacado uma base aérea dos Estados Unidos no Kuwait. Segundo as forças de Teherão, a ofensiva é uma resposta aos ataques levados a cabo pelos Estados Unidos na madrugada de quinta-feira. Donald Trump afirma que o Conselho de Paz chegou a acordo para o desarmamento do Hamas e de outros grupos armados em Gaza. O anúncio foi feito na rede social Truth ao início desta madrugada. Trump descreve um processo com várias fases que prevê a retirada das forças israelitas da região. Entretanto, o Hamas já reagiu ao anúncio de Donald Trump. Um membro da delegação de negociações diz que o grupo não vai impedir nenhuma medida em Gaza enquanto as forças de ocupação israelitas não cumprirem a sua parte do acordo. No futebol, o Benfica conseguiu dar a volta ao resultado e segue em frente para a próxima pré-eliminatória da Liga Europa. Depois de uma derrota de 2-1, os encarnados golearam o St. Gallen por 5-0, com 4 golos de Pavlidis e um de Lenglet. Também o Braga bateu o adversário em casa, os sérvios do Zeleznik Arpantchevo, por 4-0 no apuramento para a Liga Conferência. Ponto final nesta edição. Está tudo atualizado no site da Renascença.
1: Obrigado, Rita. Até já.
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1: Bem, nesta próxima hora vou estar sozinho mais ou menos, porque a Sandra Torres agora vai para a piscina e para a praia com as 3 da manhã. Daqui a bocadinho vamos espreitar o ambiente para saber como vai ser este dia de férias antecipado da equipa das 3 da manhã. 6 e 4, bom dia, bom fim de semana.

Hoje que fez ontem 68 anos. Agora são 6:09 e aqui da minha janela ao longe vê-se o tom laranja escuro, sem nuvens, mas a verdade é que esta sexta-feira começa com algumas nuvens e possibilidade de nevoeiro no litoral norte e centro, mas o sol vai dominar durante todo o resto do dia e o fim de semana vai trazer bom tempo. Sábado as temperaturas sobem um bocadinho, domingo descem ligeiramente no sul, mas o sol continua a ser o grande protagonista. Um excelente fim de semana de verão em perspectiva. Para hoje, máximas de 24 graus no Porto e em Aveiro. Viana do Castelo, Ponta Delgada e Leiria vão chegar aos 25 graus. Coimbra e Funchal, 29. Braga, Lisboa, Viseu e Guarda, 30 graus. Vila Real e Santarém vão chegar aos 31 graus, enquanto Setúbal vai ter máxima de 32 graus. 33 para Porto Alegre e Bragança, Faro, 34. Castelo Branco e Évora, 36. E a temperatura mais alta do dia vai para Beja, com 37 graus. Hoje, há 13 graus de diferença entre o Porto e Aveiro, com 24 graus e Beja com 37. O litoral continua a oferecer algum alívio, vá, enquanto o interior e o Alentejo voltam a sentir um calor bem mais intenso.

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Os Cranberries na Renascença, agora 6h17. E de facto há notícias que se as lêssemos há 10 anos dizíamos logo: ah, não, isso nunca vai acontecer. Encontrar um javali no meio de uma cidade era uma delas. Mas a verdade é que está a acontecer cada vez mais. Há avistamentos frequentes em zonas como Setúbal, Azeitão e junto à Serra da Arrábida, e os especialistas explicam que os animais aproximam-se das pessoas à procura de comida e água, além de haver hoje uma população de javalis maior do que no passado. Bom, e se um dia se cruzar com um? A primeira regra é simples: manter a calma, não corra, não tente aproximar-se para tirar uma fotografia, não lhe dê comida e, se houver crias, mantenha ainda mais distância. O mais seguro é afastar-se lentamente e deixar sempre uma rota de fuga para o animal. Se o javali estiver numa rua ou numa zona urbana e representar perigo para pessoas ou para o trânsito, o melhor é contactar a GNR através do SEPNA ou o 112 se houver uma situação de emergência. E de facto é curioso como as cidades mudaram. Hoje já ninguém estranha encontrar gaivotas longe do mar. Aqui, por exemplo, ao pé da minha casa, todos os dias elas andam por aqui. Raposas em alguns bairros. E pelos vistos também temos que nos habituar à ideia de que um javali pode aparecer onde menos esperamos. Mas se isso acontecer, lembre-se de uma coisa: o melhor encontro é aquele em que cada um segue o seu caminho, literalmente.

Pedro Santos, na Renascença, 6h21, já está calorzinho, estão 19 graus aqui em Lisboa, em Faro estão 22, no Porto estão 17. Olha, eu faço uma coisa que aconselhava a fazer caso aí se esteja calor e a sua casa esteja muito quente. Já abri aqui a janela da sala, abri a janela da cozinha para fazer um bocadinho de corrente de ar, se bem que não há muita, para entrar pelo menos ar fresco nesta altura. Quando o sol levantar, o melhor mesmo é fechar as janelas. Há notícias daqui a pouco na Renascença. Muito bom dia, bom fim de semana e boas férias, se for o seu caso.

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19: São 6:30. Hugo Monteiro, bom dia, vamos às notícias.
20: Olá, bom dia. Já lá haverá quase 72 horas, continua por dominar um incêndio que deflagrou na terça-feira em Valpaços. As chamas alastraram aos concelhos de Mirandela e Vinhais. No combate ao fogo estão perto de 1000 operacionais e 300 meios terrestres. Em Chaves a situação é aparentemente menos grave. O combate às chamas decorre de forma favorável, indicação da Proteção Civil à Renascença, que entretanto aumentou o estado de prontidão para o segundo mais grave no interior do país e para o nível 2 no litoral. Terminam hoje as inscrições para a época extraordinária dos exames nacionais. As provas têm lugar entre os dias 3 e 8 de setembro. Pelo menos 18 pessoas morreram a atravessar a nado a fronteira de Marrocos para Ceuta. O presidente do Governo de Espanha já anunciou que estará hoje no local. Entretanto, foram mobilizadas unidades do Exército para apoiar a Guardia Civil no enclave espanhol. Sismo no Brasil e no Peru. O abalo teve magnitude 5.6 na escala de Richter. Não há, por enquanto, registro de danos ou vítimas. No futebol, o Benfica deu a volta e segue para a próxima pré-eliminatória da Liga Europa. Goleou o St. Gallen por 5-0, depois de na Suíça ter perdido por 2-1. Vai agora defrontar os escoceses do Hearts. Já o Sporting de Braga derrotou os sérvios do Zlesnikar Pančevo por 4-0. Os bracarenses já tinham vencido na primeira mão por 1-0. Na próxima ronda de acesso à Liga Conferência, o Braga vai medir forças com os bielorrussos do Dinamo de Minsk. Sucesso das equipas portuguesas nestas pré-eliminatórias das competições da UEFA.
1: E que continuem. Obrigado, Hugo. Até já.

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2: Ora, esta sexta-feira traz um dia de verão com muito sol na maior parte do país. Durante a manhã ainda vai haver nuvens no norte e centro, sobretudo junto ao litoral, onde também pode surgir algum nevoeiro. Ao final do dia essas nuvens vão voltar. Quanto ao fim de semana, mantém a tendência. Amanhã e domingo, tempo estável, com muito sol durante grande parte do dia. As manhãs podem voltar a começar com algumas nuvens e nevoeiros junto ao litoral, depois o céu fica praticamente limpo. Amanhã as temperaturas sobem um bocadinho, enquanto no domingo descem ligeiramente no sul. Hoje, máximas de 24 graus para o Porto e Aveiro, Viana do Castelo, Ponta Delgada e Leiria vão chegar aos 25 graus, 29 para Coimbra e Funchal, 30 graus para Braga, Lisboa, Viseu e Guarda, Santarém e Vila Real vão ter máxima de 31 graus, Setúbal 32, Porto Alegre e Bragança 33, Faro vai chegar aos 34 graus, sempre a subir, Castelo Branco e Évora 36 graus de máxima e a temperatura mais alta do dia vai para Beja com 37 graus.

Pense e muito sinceramente diga, quantas vezes pegou no telemóvel só assim para ver uma coisa e quando deu por isso passaram 20 ou 30 minutos? Olha, se lhe acontece muitas vezes, saiba que isso não é coincidência. A Meta admite que está a usar inteligência artificial para tornar as recomendações do Instagram cada vez mais personalizadas. E o objetivo é simples, mostrar conteúdos que tenham cada vez mais hipóteses de prender a nossa atenção e fazer-nos continuar a fazer scroll. Espertinhos, hein? O problema é que muitas vezes nem damos conta de que o tempo passou. Então, entramos por ver uma fotografia, aparece um vídeo, depois outro, depois mais um. E quando levantamos os olhos do ecrã já passou meia hora. Já lhe aconteceu, não já? Ah, pois já, de certeza. Aliás, a própria Comissão Europeia tem vindo a apontar o dedo a funcionalidades como o scroll infinito, a reprodução automática de vídeos e as recomendações altamente personalizadas, por considerar que podem incentivar uma utilização compulsiva, sobretudo nos mais novos, e é preciso ter muita atenção a isso. Por isso, o melhor conselho talvez seja este, não deixe que seja a aplicação a decidir quando acaba. Olha, de vez em quando, vale a pena sermos nós mesmos a pousar o telemóvel e dizer, já chega.

0: Faltam 14 minutos para as 7 da manhã hoje, o último dia de julho. Amanhã temos aí agosto e mês de férias para muita gente, também para as 3 da manhã, para mim, para a Sandra. Bom, entretanto, neste último dia das 3 da manhã, elas resolveram sair do estúdio e resolveram quase antecipar estas férias, não é, Sandra? Bom dia.
1: Bom dia, Paulino. É verdade, olha, hoje decidimos sair do estúdio e fazer o programa à beira-mar. Estamos aqui no Vila Galé Palácio dos Arcos, em Passo de Arcos. É daqui que o programa arranca, junto à piscina, com direito a pequeno almoço de hotel. Diz
0: maravilha.
1: Lá se não sabe a férias.
0: Opa,
1: depois vamos
0: não.
1: Para a Praia da Torre, onde esperamos encontrar muitas pessoas que vão certamente aproveitar mais um dia de verão. Vai ser um programa bem especial, o último, antes de uma pausa para férias. Portanto, é acompanhar às 3 da manhã, a partir das 7, na Renascença e também nas redes sociais, onde vamos partilhar tudo o que vai acontecer nesta manhã de verão. Um beijinho e até já.
0: Até já, Sandra. Muito obrigado. Um beijinho. Vou ouvir com toda a atenção. Vai saber tanta férias.

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19: Bom dia, faltam 6 minutos para as 7, já a seguir às 3 da manhã, já quase em modo férias.
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0: E agora vamos olhar o dia com o Padre Vítor Gonçalves.
1: No dia de Santo Inácio de Loyola, o Evangelho apresenta-nos um Jesus que é rejeitado precisamente por aqueles que julgavam conhecê-lo melhor. Os seus conterrâneos ficam presos às aparências. Não é ele o filho do carpinteiro? Em vez de acolherem a novidade de Deus, deixam-se bloquear pela familiaridade. Também nós corremos esse risco. Pensar que já conhecemos Deus, que já sabemos tudo sobre Jesus, e por isso deixarmos de nos surpreender com a sua presença na nossa vida. Santo Inácio ensinou que o discípulo deve procurar e encontrar Deus em todas as coisas. E nos exercícios espirituais, deixa um conselho sempre atual. Não é o muito saber que sacia e satisfaz a alma, mas o sentir e saborear internamente as coisas. A fé não cresce pela acumulação de ideias, mas por um coração disponível para reconhecer Deus onde menos esperamos. Numa palavra, num encontro, numa dificuldade, numa alegria. Talvez o maior milagre que Deus espera realizar hoje seja abrir os nossos olhos para o descobrirmos de novo, sem preconceitos, com a simplicidade de quem ainda se deixa surpreender. Escreve-nos São Mateus. Jesus foi à sua terra e começou a ensinar os que estavam na sinagoga, de tal modo que ficavam admirados e diziam: de onde lhe vem esta sabedoria e este poder de fazer milagres? Não é ele o filho do carpinteiro? A sua mãe não se chama Maria, os seus irmãos Tiago, José, Simão e Judas? E as suas irmãs não vivem entre nós? De onde lhe vem tudo isto? E estavam escandalizados com ele. Mas Jesus disse-lhes: um profeta só é desprezado na sua terra e em sua casa. E por causa da falta de fé daquela gente, Jesus não fez ali muitos milagres. Sou o Padre Vítor Gonçalves, consigo a olhar o dia.
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3: Muito bom dia. Seja bem-vindo. São 7:06 nos Açores. Vamos agora espreitar as notícias. Olá, André Rodrigues.
4: Olá, boa sexta-feira. Bom dia.
3: Bem-vindo. Então, vamos lá saber que notícias é que marcam a atualidade esta sexta.
4: A prestação da casa sobe em agosto. O aumento pode ultrapassar os 60 euros por mês. Quase 3 dias e ainda fora de controlo, incêndio de Valpaços alastrou a Vinhais e Mirandela.
3: Estou nesta altura 18 graus em Lisboa, 17 no Porto, em Faro 22. Vamos ouvir agora as notícias na Renascença, a edição de André Rodrigues.
4: Fora de controle, o incêndio de Valpaços já entrou em Mirandela e em Vinhais. É nesta hora a situação mais preocupante. Cerca de 1000 operacionais combatem as chamas, que lavram há praticamente 3 dias. Já em Chaves, o combate às chamas está a ser favorável, como adianta a Renascença o comandante da Proteção Civil Regional, Artur Mota.
5: O incêndio está a ceder a meios, as habitações está tudo fora de perigo e, portanto, estamos a reposicionar meios no sentido de proceder à consolidação. O incêndio já tem uma extensão muito considerável e temos já algumas zonas de difíceis acessos. Estamos a planear meter máquinas de arrasto para consolidar setores mais distantes das habitações.
4: Artur Mota, o comandante sub-regional da Proteção Civil do Alto Tâmega. No local estão mais de 200 bombeiros. Pode ultrapassar os 60 euros por mês. A prestação da casa vai subir de forma significativa em agosto. Aumentos para quem vai ter o contrato de crédito à habitação revisto no mês que começa amanhã. A estimativa é da DEC Proteste. Nuno Rico antecipa ainda subidas semelhantes, pelo menos até outubro.
6: Quem tenha Euribor de 6 meses, para um cenário de um financiamento de 150 mil euros a 30 anos com spread de 1%, estamos a falar de um aumento que irá rondar os 42 euros. Se tiver o Euribor de 3 meses, este aumento irá rondar os 20 euros e, no caso de Euribor de 12 meses, o aumento irá superar os 62 euros por mês na prestação. Os consumidores podem contar com esta subida pelo menos até setembro ou outubro, que poderá ainda se estender até o final do ano, em linha com estas que vão subir já para agosto.
4: O economista da DEC Proteste diz que é tempo de renegociar créditos. Nuno Rico sublinha ainda a importância de adaptar os orçamentos familiares para evitar incumprimentos.
6: É a altura de renegociar. Se o banco não estiver disposto a fazer essa negociação, tentar a transferência para a instituição que lhe dê as melhores condições, é necessário olhar para o orçamento da família, procurar onde pode, de alguma forma, portanto, os gastos geralmente são designados um pouco mais supérfluos, reduzir essas despesas, mas é muito importante fazer esse exercício preventivo para evitar entrar em incumprimento.
4: Nuno Rico, economista da DECO Proteste, ouvido por Hugo Monteiro, vem então aí uma subida significativa do crédito à habitação. Quem tenha um empréstimo de 150 mil euros a 30 anos e que seja objeto de revisão em agosto, nesses casos a prestação da casa pode subir acima dos 60 euros. Não havia nenhum documento judiciário. O empreiteiro amigo do ministro da Administração Interna diz que transportou o outro lado com químicos sem qualquer guia da PJ. Em entrevista à CNN Portugal, João Carvalho confirma que foi ele próprio a oferecer-se para ficar com o reboque. O dono da Constru Barcelos recorda-se de ter sido escoltado até ao armazém, mas não lhe foi dado nenhum documento para transportar o atrelado. Terminam hoje as inscrições para a época extraordinária dos exames nacionais. Esta fase é aberta a todos os alunos elegíveis para a segunda fase das provas. A época extraordinária acontece entre os dias 3 e 8 de setembro. Na atualidade internacional, 18 migrantes morreram depois de tentar atravessar a nado a fronteira de Ceuta para a Espanha, que o governo de Madrid encerrou temporariamente. Milhares de pessoas têm tentado essa travessia. Hoje, Pedro Sánchez estará em Ceuta, onde já chegaram efetivos extra do exército espanhol para ajudar a controlar a situação. No entanto, a oposição, pela voz de Alberto Núñez Feijó, líder do PP, já aproveitou para criticar a atuação do governo e considerar alarmante a entrada descontrolada de migrantes por Ceuta.
7: Estamos perante um grave problema de segurança nacional. Trata-se de uma avalanche sem precedentes e as forças e corpos de segurança do Estado estão sobrecarregadas.
4: Desbordada. As críticas de Alberto Núñez Feijó, o líder do PP, perante a chegada de milhares de migrantes a Ceuta. No futebol, depois da derrota na Suíça, o Benfica goleou o Sandgallen por 5-0, segue para a terceira preliminatória da Liga Europa, 4 golos de Pavlidis, 1 de Lenglet. Uma vitória justa, diz Marco Silva, o técnico do Benfica.
8: Fomos melhores, fomos superiores, ganhámos de uma forma clara. É óbvio que após a expulsão o jogo ficou praticamente decidido com a superioridade numérica. Foi só uma questão de marcar, criar mais oportunidades e marcar mais golos. Podíamos ter feito mais, mas eu disse aos jogadores, é óbvio que nós fizemos aquilo que é a nossa obrigação, mas a obrigação dá muito trabalho e eles trabalharam forte para mudar a eliminatória e para ganhar o jogo hoje.
4: Marco Silva, que nesta conferência de imprensa confirmou ainda a saída de António Silva, que hoje viaja para a Inglaterra para assinar pelo Bournemouth. Na terceira preliminatória da Liga Europa, o Benfica defronta os escoceses do Hearts. Também o Braga bateu em casa os sérvios do Zeleznik Karpanchevo por 4-0 no apuramento para a Liga Conferência. Após a vitória, Carlos Vicens manteve a versão oficial de que não utilizou o guarda-redes Hornicek por opção técnica e continua a contar com o guarda-redes checo.
9: Não me despedi dele porque continua a ser jogador do Braga. Não tive nenhuma notícia em contrário.
10: Que nos diga ao contrário.
4: Carlos Vicens, Hornicek continuar no Braga, defronta na próxima preliminatória da Liga Conferência o Dinamo de Minsk da Bielorrússia. Ponto final nesta edição às 7. Ana, e esta manhã vamos à praia.
3: Ai, e não só, não
11: já estamos aqui. Praticamente.
3: Sim, já estamos. Então, estamos a celebrar que esta é a última sexta-feira de julho e que muita gente vai de férias em agosto, nomeadamente nós.
11: Exatamente.
3: E por isso,
11: às 3 da manhã vão de férias hoje e, portanto, decidimos vir para junto do mar. Então estamos aqui com uma vista lindíssima na zona de Passo de Arcos, aqui bem pertinho, estamos mesmo em cima da Marginal. E não podíamos começar esta manhã de forma melhor. A vista é incrível.
3: Agora, nós prometemos que terminávamos esta emissão com todos a mergulhar no mar.
11: E vai acontecer.
3: E vai acontecer.
11: Que nem admito que ao contrário.
3: Bom dia.
11: Vai ter que ser.
3: Bom dia, boa sexta-feira.

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7: Beijinho grande, Deus.
2: Beijinho grande. Ora, bom dia.
8: Olá. Estamos sentadas à mesa de um hotel à espera de pequeno almoço. Que é assim que se começa as férias quando se está num hotel.
2: Não fiques à espera, tens que ir buscar.
8: Já lá vou,
2: não
8: já
2: podes,
8: lá vou.
2: Não fiques à espera que eu venha.
8: Estava à espera
2: que
8: eu...
2: Olhem, tenho aqui para talheres com este barulho inconfundível. Estamos num sítio lindíssimo que é o Hotel Vila Galé, aqui de Passo de Arcos.
8: É o Collection, chama-se, tem um nome assim que é Vila Galé Collection Palácio.
2: Isso. Portanto, só pelo nome já se percebe que é uma coisa imponente e bonita, mas é de facto um hotel lindíssimo, assim, parece que estamos assim, num filme de época, e que é mesmo em cima do mar, portanto estamos a ver assim o mar muito calminho, os barquinhos parados já, assim, algum trânsito na marginal.
8: Mas muito pouco.
2: E uma sala de pequeno almoço muito promissora.
8: Portanto, quem está ainda a trabalhar... Queremos que através de nós usufrua já. É como se fosse o seu primeiro dia de férias.
2: Sim.
8: Está bem?
2: E o nosso também, de certa forma.
8: E o nosso
2: forma.
8: Também. Vamos espreitar o trânsito. Zero. Podemos dizer já, Paulo Soares, que não há trânsito. Ai, na marginal. Está
9: alô,
8: limpinha,
9: bom dia.
8: Limpinha. E que mais que outras coisas nos contas?
9: Há uma situação mais complicada no Porto, um acidente na VSI, em Bonjoia, sentido Freixo a Rábida. Só se passa pela via esquerda e há demora desde a Ponte do Freixo. Em Lisboa, abrandamentos apenas na A2, na subida do Pregal. Linha verde para troca de informações é 850-50-10.
2: Obrigada, Paulo Soares, e até já.
9: Até já.
2: O tempo para hoje. Temos um dia com céu pouco nublado, temos só alguma nebulosidade até ao meio da manhã, mas que depois se vai embora. Temos aqui uma pequena subida da temperatura no Algarve, que é música para os ouvidos de quem vai para o Algarve de férias hoje ou amanhã. Ora, quanto a máximas, vamos lá a isto. Faro com 34 hoje, temos depois Lisboa com 30, o Porto com 24. As cidades mais quentes hoje, na verdade, é uma só, é Beja, que chega aos 37. Logo a seguir, seguida de Castelo Branco e Évora, com 36, 33 para Porto Alegre e para Bragança, 32 em Setúbal, 31 para Vila Real e Santarém, 30 a máxima em Braga, Viseu e na Guarda, 29 para Coimbra, 25 em Viana do Castelo e também em Leiria, e temos 24 em Aveiro, 25 em Ponta Delgada, 29 para o Funchal. 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
8: Então cá estamos consigo, a Inês.
2: Bom dia, a Joana.
7: E a Ana.
8: Vieram de fato de banho?
2: Claro.
7: Sim.
8: Ah, bom, deixa
7: claro.
8: Ver. Está aí por baixo.
7: Ah, só que
8: também tenho. E tu também.
7: Só que está um bocadinho de frio. Não,
8: tá,
7: não estão a sentir?
2: Ainda,
7: tá.
2: Ainda. Daqui a nada já vai estar melhor.
8: É, vai. Sabem como é que se vê que um hotel é mesmo bom, mas bom? É quando o sumo de laranja é de verdadeiro.
2: Sim.
8: Não é
7: sim, sim, é um bom critério.
8: E eu acho que aqui é, mas já vamos contar aos ouvintes.
2: Agora não era.
8: Não, eu acho que é. Pois era. Já vamos espreitar. Bom dia! Estou muito contente. Então, estamos hoje de férias. As 3 da manhã estão de férias. Vão mergulhar e tudo. Vamos à
2: não,
8: praia.
2: Não, isto hoje acaba com mergulho.
8: Vamos, sim, vamos sim. Todos. Maroon 5 agora para ouvir.

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1: Renascença. E aqui estão 3 pessoas felizes.
0: Estamos tão felizes. Descrevam o que se passa aqui, por
1: então,
0: favor.
1: Então, o que se passa é que estamos sentadinhas a comer um rico pequeno almoço de hotel, que é uma coisa que eu acho que não há ninguém que não goste. E a devo já dizer, eu admiro imenso. Sabes aquelas pessoas que conseguem ser muito civilizadas? Bem, civilizados somos todos, claro, ninguém está aqui.
2: Ninguém tirou com as mãos.
1: Por acaso, não pus o guardanapo no colo.
2: Eu pus.
1: Muito linda. Não é isso, mas aquelas pessoas que são muito regradas a comer e que chegam ao pequeno almoço do hotel e conseguem na mesma ser...
2: Comportam-se como se estivessem em casa.
1: Comportam-se muito bem, não há cá. E

0: ignoram panquecas, ignoram pastéis de nata, ignoram bolos.
1: Ignoram
0: Joana,
1: Nutella,
0: fala-nos sobre
1: tudo.
0: O pequeno luxo que tu te deste neste pequeno almoço e que tu fazes sempre em hotéis.
1: É verdade, que é, o quê? É luxo barra infantilidade, que é comer... Vais gostar disto, Ana? Melocotão.
0: O quê?
1: Pêssego em calda.
2: Ah, já sei. Em calda. O quê? Eu não como desde que...
1: desde
2: almoçava
1: Espanha.
2: Com a minha avó em Espanha.
0: Mas não,
1: é o meu lado infantil.
0: Não comes habitualmente.
1: Não, nunca compro. Eu acho isto irresistível.
2: Ai,
1: é tipo
2: bom.
1: Uma fruta de brincar.
0: Sim, sim, agora. Sim.
1: É a única fruta que é boa em calda. Deixa
2: agora,
1: esta aqui.
2: Então, olha, aqui uma pequena coluna de pepino. É isto que eu vou comer no pequeno almoço.
0: Muito bem. E o pequeno almoço da Ana é... Como dizer?
1: Sui generis.
0: Sui generis. Muito bem. Tiraste-me as palavras da boca. Porque inicialmente a Ana tinha um prato que tinha só assim quatro rodelinhas de pepino, duas nozinhas de manteiga e depois assim uma grande quantidade de compota. E eu pensei, o que é que vai acontecer aqui? Não há... E depois finalmente pronto, chegou o pão.
2: Chegou o pão.
0: Alguma normalidade.
2: A compota aqui é feita... Outro sinal de que o hotel é de luxo, que é a compota ser feita... É, ou seja, não é de frasco,
1: é caseira.
2: É logo uma diferença. Portanto, cá estamos pela primeira vez a fazer este programa de rádio sentadas à mesa a tomar pequeno almoço num hotel em frente ao rio.
1: Ao
2: aqui
1: mar.
2: Estamos em Passo de Arcos. É aqui a junção
1: entre
2: rio e mar, é mais ou menos aqui. É aqui. É, olhem, estão a ver o farol do Bugio?
1: Sim.
2: É onde casa o rio e o mar aqui nesta zona. Portanto, estamos mesmo aqui na fronteira. E
0: é
2: vamos
0: Herman
1: Saraiva. Ela sabe tanto, nota-se que está na zona dela.
0: Sim, sim.
1: Nota-se que é da linha.
2: E até às 10, vamos curtir o verão.
1: E
0: sim, sim, não,
1: não
0: vamos ficar aqui sentadas o
1: não,
0: tempo
1: não,
0: todo.
1: Não,
0: isto é só um bocadinho.
1: Só a ganhar energia. É a primeira vez que passamos férias juntas, normalmente é
0: pois
1: impossível,
0: é.
1: Não é?
2: Que
1: quando
2: lindo.
1: Uma está,
0: não
1: as
0: dá.
1: Outras não podem estar.
2: Agora, daqui a pouco eu adorava provar uma teoria que eu tenho, que é que a Inês, a qualquer hora e em qualquer temperatura e época do ano, consegue dar um mergulho.
0: Ela vai repetir isto tantas vezes.
2: É porque
1: senhores,
2: é verdade. Gostava muito que tu desses o tempo algures na piscina deste hotel.
0: Assim farei, muito bem.
2: A sério, vai acontecer?
0: Sim, por acaso agora, chegou aqui, a Joana estava a dizer, chegou um senhor ao pequeno almoço, adorava saber quem é, de onde vem.
1: De
0: e o que é que... E, enfim, exato, está
1: obrigada.
0: De férias, se não está.
1: Ai, olha que
2: ah, está de férias.
0: Espera, isso.
2: Não sabia que havia... Também quero, estou com inveja.
1: Então, fui ler as coisas.
2: E conta lá o que é.
0: Pediu uma tapioca.
1: Sim, com a Rita Pereira, numa novela da...
0: É de quê a tua tapioca?
1: É de queijo.
2: Mas espera, não sei quando é que vamos sair daqui, porque o pequeno almoço da Joana não para. Mas que
1: não
2: é
1: para
2: aí, vais comer isso tudo?
1: Isto tudo não. É um...
2: Mais
1: isto
2: um...
1: Tudo.
2: Pá, vá porque tu não comes. Para de julgar os outros. Bom dia. E boa sexta-feira. Cá estamos consigo até às 10, são 7h20. Agora com o Tiago Bittencourt, que já cá canta com Nem Tudo é Mágoa, Tudo é Alegria.

0: Então, minhas amigas, já que estamos aqui sentadas à mesa, não é? Tenho aqui uma série de perguntas para vocês, que é o inquérito de verão. Às 3 da manhã. Tenho que duas clássico. Perguntas, é verdade, que tirei mesmo de jornais que habitualmente saem. A primeira pergunta que todos os jornais fazem é: o que não pode faltar nas suas férias? Joana.
1: O que não pode faltar nas minhas férias? Wi-Fi. Fico muito nervosa em ser aquelas pessoas dizem assim, mas para um sítio idílico, não é? Longe de tudo, é muito no meio da natureza, mas não tem Wi-Fi.
2: Um livro.
0: Não
3: vá para a praia para
0: um
3: ler.
0: Livro.
3: Um livro ou vários.
0: Pergunta número 2. Qual é a pior coisa que pode acontecer nas suas férias?
1: Ficar doente.
0: Inês?
3: Pois, sim, acho que sim. Ficar
1: esta
3: doente.
1: É imbatível.
3: Vou sim. Ou ter Wi-Fi. Estou a brincar,
0: Joana,
3: não é.
0: Qual é a pessoa que não querias encontrar na toalha ao lado da tua?
1: Tantas. Neste momento, a Falda Matos.
0: Inês?
3: Que eu não quero encontrar ao lado da minha. Boa pergunta, deixa-me cá pensar. Os meus filhos. Que sinalmente quando estão na toalha ao lado da minha é porque me estão a moer o juízo. Vão brincar.
0: Joana Marques, qual é o cheiro que mais lhe lembra as férias?
1: O cheiro, deixa-me pensar. Vai tu primeiro, Inês, que estou
3: um
1: a pensar.
3: Um cheiro que me lembra as férias.
1: É para isto esta hora que... está difícil.
3: O meu cérebro está lentíssimo.
1: É o cheiro a maresia.
3: É um bocado, sim, eu acho que é isso. É cheiro assim, quando chegas assim, para começar a cheirar a mar, eu acho que é isso.
1: Ok. Ou creme,
0: protetor da Nívia. Para terminar, conte uma história que nunca mais esqueceu das suas férias, de infância.
1: De infância? Posso. Era em Porto Covo.
0: Sim.
1: Eu tinha, não sei, 5, 6 anos, mais ou menos a idade do Nicolau agora, e decidi experimentar a sensação de correr de olhos fechados, e digo-vos, é muito libertadora, mas dura muito pouco, porque eu choquei contra uma árvore. E gosto de imaginar a perplexidade dos meus pais a ver-me passar.
3: E pensar, coitadinha, não vai lá de
1: nenhum. E a ver-me depois a bater contra uma árvore e cair para trás e partir o nariz. Até hoje, quando muda o tempo, eu sinto aqui na caninha do nariz. Esta é a minha história de verão.
0: Que boa.
3: Então, pode não ser da infância, pode ser um bocadinho assim já da adolescência. É uma história que eu nunca mais me vou esquecer e o meu pai se calhar também não. Porque estava de férias também, foi em Porto Covo, curiosamente. também foi em Porto Covo e eu tinha um namorado. Na altura, que foi ter comigo às minhas férias, eu estava com os meus pais, e nós fazíamos assim, estava em part-time com os meus pais, em part-time com ele, fazia dividir o tempo. E houve um dia em que fomos à praia, só os dois, e estávamos a fazer aquilo que os adolescentes fazem quando estão muito apaixonados.
0: Que é castelos na área.
3: Claro, exatamente. Eu fazia um castelo, ele fazia outro, depois eu fazia uma muralha, ele fazia outra, pronto. E às tantas, eu sabia que os meus pais iam chegar à praia, eu estava sempre assim, tipo farol, a ver quando é que os meus pais chegavam à praia. Nunca mais chegavam, até que às tantas recebo um telefonema e digo, eu ouço assim, se calhar podias ser um pouco mais discreta. E morri de vergonha.
0: Era o quê? Onde estavam?
1: Estavam a ver-te.
3: Assim, a pouquíssimos metros, assim, a assistir de camarote, nós a fazer castelos.
0: Sim, sim, os dois.
1: A fazer as muralhas.
3: Foi muito embaraçoso.
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0: Confirma, até às 10.
3: Devíamos ter perguntado mesmo à Ana.
0: É tudo fluido, mas agora já vamos pedir.
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14: 7:30 da manhã. Muito bom dia. Seja bem-vindo. Filipa Ribeiro, obviamente, uma das grandes notícias desta sexta-feira são os incêndios na região de Trás-os-Montes. Que informações é que temos agora?
15: Bom dia. É por lá que estão mais de 1.200 operacionais da Proteção Civil e dos Bombeiros no combate a dois incêndios. Ativo há 72 horas, o incêndio começou em Valpaço. Já se alastrou aos concelhos de Mirandela e Vinhais. No combate a este fogo estão perto de 1.000 operacionais. Mais favorável está o combate às chamas em Chaves, diz a Proteção Civil à Renascença. Lá estão mais de 200 operacionais. Ainda com problemas por resolver da primeira fase, terminam hoje as inscrições para a época especial dos exames nacionais. Vai decorrer entre os dias 3 e 8 de setembro. Se tem o contrato do crédito à habitação a ser revisto em agosto, o melhor é reavaliar as condições. O aviso é da DECO Proteste, ouvida pela Renascença. A partir de amanhã, com a entrada de novas regras, as prestações devem subir significativamente em alguns casos. Num empréstimo de 150 mil euros a 30 anos, por exemplo, a subir pode ser de 60 euros. Pelo menos 18 pessoas morreram a atravessar a nado a fronteira de Marrocos para Ceuta. Milhares de pessoas entraram ilegalmente na região espanhola. O local será hoje visitado por Pedro Sánchez. Foram já mobilizadas unidades do Exército para apoiar e a Guarda Civil neste enclave espanhol. No desporto, Sporting de Braga e Benfica validaram a passagem à pré-eliminatória da Liga Europa. O Benfica goleou o Sandgallen no Estádio da Luz por 5-0. Vai encontrar no próximo jogo os escoceses do Hearts. O Sporting de Braga derrotou os sérvios do Pancebo por 4-0. Na próxima ronda vai encontrar os bielorrussos do Dinamo de Minsk. Morreu Franco Baresi, um dos maiores jogadores da história do AC Milan. A notícia é avançada esta manhã pelo clube italiano. Baresi tinha 66 anos.
14: Até já, Filipe. Estamos já a 27 para as 8. Bom dia.
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14: 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Então, estamos a arrancar esta manhã assim, de férias, num hotelzinho que tem piscina. A ideia era já estarmos na piscina, só que ficámos retidos aqui.
18: Ainda não acabámos de tomar um pequeno almoço.
14: Temos um pequeno almoço de hotel.
18: E a verdade é que é muito cedo, está aqui a equipa das 3 da manhã, mas também já há aqui alguns clientes do hotel que estão aqui a tomar o pequeno almoço. Eu imagino que este senhor não fala português.
14: Hello,
18: good morning. Sorry to bother you, how are you?
19: I'm very well, thank you.
18: What are you eating now, right now?
19: I'm eating some salmon, some mushrooms, and some bread, and some cured ham.
18: Muito bem, então o pequeno almoço deste senhor é salmão, cogumelos, presunto, tem aqui a sua filha ao lado. Are you on vacation in Portugal?
19: I'm actually here for work, but I brought my family down, wife and kids, and they're on vacation, I'm at work.
18: Okay, what do you do for a living?
19: I'm a pilot.
18: Okay, so like a commercial pilot?
19: I work in NetJet, so a private aviation company.
14: É da NetJet, sim.
18: Exatamente, é piloto, vem em trabalho e aproveitou para trazer a família com ele.
14: Querem adivinhar de que país é que é?
18: Okay, so we are guessing right now what country you are from.
14: O que é que tu achas?
18: So we are having some guesses now.
20: Suécia.
18: Irlanda. Suécia, Irlanda, so Sweden, Ireland, and I would say United Kingdom.
19: Sorry, it's Norway.
20: Oh. Ah, mas eu fiquei mais perto.
14: You
20: fiquei
14: mais closer.
18: Yes. Thank you so much. Sorry to bother you.
14: Portugal.
18: Enjoy. How do you find Portugal so far?
19: I love it. Beautiful country.
18: Not the first time you were here, or is it?
19: No, but it's a fantastic country.
18: Ok, thank you. Então, não é a primeira vez que está em Portugal, gosta muito de cá estar e vamos deixar o senhor em paz.
14: Eu
18: não queria ser incomodada no pequeno almoço.
14: Imagina, no pequeno almoço do hotel e chegar.
20: Mas olha, um pai espetacular, porque ele vem trabalhar.
18: Vistas?
20: E mas traz a família para eles terem férias.
18: Sim, pois é.
14: Olhem, terminaram, vamos à piscina?
18: Vamos embora.
14: Vamos embora.
18: Já estou
14: então,
18: a ficar com
14: vamos!
18: Vontade.
14: Vamos, bom dia.
20: Posso mergulhar de bomba?
14: Sim.
18: Ela comeu pêssego em calda,
14: que eu quero
18: ela
14: ver.
18: Vai de bomba. Vamos pôr nas braçadeiras.
14: Ai, por favor. Aqui está Gracie Abrams agora e quando voltarmos já estamos na zona da piscina. Até já.

0: minutos para as 8. Ainda estamos aqui a ver a Marginal, porque estamos num hotel lindo à frente do Rio e da Marginal. Não há trânsito na Marginal. Adiantamos já a informação a Paulo Soares. E que outras informações tens de trânsito, Paulo Soares?
1: Há complicações neste momento na VSI. No Porto, o acidente em Bonjoia, Freixo é rápida, só se passa pela via esquerda e a fila está a ultrapassar a Ponto Freixo. Mais a norte, a indicação de duas estradas cortadas devido a incêndio, a Nacional 315 e a Nacional 103, ambas na zona de Rebordelo. Em Lisboa não está muito difícil, há trânsito lento no IC19 entre Terceira e Amadora e também na A2, mas apenas na subida do Pragal. Linha verde, 800 50 50 10.
0: Obrigada, Paulo Soares. E até já. Quanto ao tempo para esta sexta-feira, temos um dia que com alguma nebulosidade agora pela manhã, mas que vai ser de poucas nuvens. Temos notícias ótimas para quem vai de férias para Sul, porque há uma subida da temperatura no Algarve. Hoje, Faro vai chegar aos 34, temos 30 para Lisboa, o Porto chega aos 24 e o tempo na Renascença é uma oferta da ValorMed. 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Então, o que vai acontecer agora é que vai ouvir duas músicas. Temos Paulo Gonzo e Bruno Mars a tocar aqui na Renascença, porque precisamos de um bocadinho de tempo para ir até à piscina. Vamos andar pelos corredores do hotel e pronto,
2: constatar que é ainda demasiado cedo e está muito frio para ir à água, ao contrário do que a Ana diz sobre mim, mas vamos ver, vamos ver.
0: Aí, vamos ver. E 20 para as 8, bom dia, boa sexta-feira.

0: Bruno Mars a tocar na Renascença. Muito bom dia. Eis que estamos onde?
1: Na piscina.
0: Estamos na piscina exterior.
1: Viemos marcar a espreguiçadeira com
0: que
1: a toalha.
0: É enorme. Não é?
1: É.
0: É muito grande esta piscina.
1: Parece olímpica.
0: E temos aqui uma série de... Os quartos estão todos para aqui. Eu acho que as pessoas ainda estão todas a dormir. Portanto, eu, se fosse a vocês, não falava muito alto.
2: As pessoas devem estar a amar. Devem estar a amar.
0: Vão-nos expulsar. Agora, temos aqui uma piscina muito grande e que está com um ar muito apetecível. Ainda está um bocado de frio, há que dizer. Não está assim, ah, que bom, vou mergulhar. Mas eu acho que vou mesmo, sabem?
2: Não vais.
0: Vou.
2: Vais.
0: Vou já.
2: Tu vais.
0: Aqui no meu microfone.
2: Não posso acreditar.
1: Ela está a subir.
2: Espera, é que isto é...
1: Senhores e senhores.
2: Inveja estas pessoas, devo dizer. Conseguem
1: não,
2: mergulhar.
1: Não
2: têm
1: hora.
2: Frio. Então, a Inês, larga os seus
1: headphones. Ela tem frio, mas ela vai na mesma.
2: A Inês tira as suas calças e os seus sapatos.
1: A Inês traz um fato de banho da coleção Primavera-Verão, como são todos, de resto.
2: Ela
1: castanho,
2: tira...
1: então os castanhos é um tom de tendência.
2: Sim.
1: Um marrom.
2: Ela tira a sua tixa. Eu não acredito que ela vai mergulhar em direto, senhoras e senhores.
1: Meu Deus, está a preparar.
2: A Inês não tem frio.
1: Últimas palavras.
2: Até já.
1: Vamos lá, vamos ver.
2: Ai, eu acho isso é espetacular.
1: Mas vai entrar lentamente ou de cabeça?
2: Ai, não posso.
1: Vai lentamente.
2: Ai, ela não tem frio, porque ela vai seguindo.
1: Olha, ela vai sempre em frente assim.
2: Ai.
1: E mergulhou.
2: Já está. Olha.
1: Já está a nadar.
2: Sim.
1: Está a nadar um bom bruços.
2: Ela merece.
3: Sério?
2: Palmas.
3: Não estou a fazer gente.
2: Espera aí. Quanto lá, como está a água?
0: Está muito boa, surpreendente. Não esperava. Está mesmo. Palavra de honra. É porque não está gelada, está ótima, a sério. Vou outra vez.
1: Não está gelada, repara, não é não está fria, não está gelada. Ela é muito contente a boiar.
2: Era uma coisa que eu fazia quando era pequenina, quando eu ia ao teixo com os meus pais, punha o despertador para poder ir à vontade às 7 da manhã e para não ter ninguém a dizer-me que tinha descido a água.
1: A sério?
2: Agora, era uma coisa que eu fazia. Agora, tinha 6, 7 ou 12, agora a idade desta idade não consigo fazer isto. Viva a Inês!
1: Viva!
2: Isto é incrível, é a primeira vez que estamos... Ai, que lindo!
1: Sabes o que é que vai ser difícil agora?
2: O que é que vai tirá-la da água?
1: Não, sim, Inês, tem que ser, temos que ir. E ela, não, só mais um mergulho.
2: Bem, espetacular, que feliz que ela está, sozinha, com a piscina, toda para si. Então, estamos num hotel lindo nesta manhã, que é o Vila Galé Collection Palácio. Fica em Passo de Arcos. E estou maravilhada porque isto é gigante e lindo de morrer. Não se dá por nada. O que é que foi, Inês?
1: Vai ficar ali, lá está. As crianças são todas iguais.
2: Olha, faz o pino, que eu quero ver. Olha. Espera aí, lá está. Depois veja vídeos, por favor.
1: Uau!
2: Incrível.
1: Parece natação sincronizada.
2: Isto é incrível. Daqui a bocadinho arrancamos daqui e vamos até à praia da Torre, que é muito pertinho daqui. Vamos estar num sítio chamado B Beach. Vai ser assim a nossa...
1: Nosso poiso.
2: Sim, é onde vamos estar. Mas depois vamos para a areia. Vamos brincar à areia. É lá que vamos ter...
1: Vamos brincar, ser croquete.
2: Vamos. Diz.
3: Vem, quero a toalha.
2: Vai lá buscar a toalha, por favor. Vai lá buscar a toalha. Temos toalha?
3: Tenho aqui.
2: Ah, está bem. Sim. Vai lá buscar, se faz favor. Então, se quiser ir ter connosco, nesta manhã vamos estar na Praia da Torre, não tarda nada, saímos daqui e vamos direitinhos até lá. Estamos a 10 para as 8 e temos, não é por estarmos de férias, que não há extremamente desagradável. E já vais contar o que é que vais trazer, Joana.
3: Eu trouxe uma toalhinha aqui, amor.
1: Eu
3: tenho frio agora.
2: Que tal?
3: Que tão ventinho.
1: Enrola-te, que ficas constipada, filha.
0: Olha, muito boa. A sério, estou muito surpreendida. Não estava à espera que estivesse tão boa. A pior é agora, que está assim aquele ventinho da manhã ainda.
1: Agora,
0: mas está muito agradável. Acho que deviam fazer o mesmo.
2: Está bem, está.
1: Mais logo.
2: Não, vamos na praia, vamos todos. Vamos a um mergulho de equipa. Se quiser ver, passo pela Praia da Torre. Bom dia.
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14: Ai, adoro estes coisinhas, estes jingles. Estamos a 6 minutos para as 8. Muito bom dia. Somos às 3 da manhã com a Inês.
15: E com a Joana.
16: E com a Ana.
14: E às 8h15 temos, atenção a isto, o último extremamente desagradável até setembro.
16: É verdade, e hoje trouxe uma coisa que é impossível alguém não gostar. Que então. É um avô e um neto. Há lá a coisa mais querida.
14: Que querido.
16: Que
14: fofo.
16: É isso, o neto é o Frank, que ouvimos ontem.
15: Ah, que ouvimos ontem, pois.
16: E vamos descobrir quem é o avô e o que faz com o Frank. Extremamente desagradável. Foi esquisito assim, mas não é nada de mal. Extremamente desagradável. 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
14: Agora, eu acho que, posso adivinhar, vai ser uma das melhores edições de Extremamente Desagradável.
16: Estás a sentir?
14: Sim. Estou a sentir, okay. Não achas isso?
15: Eu acho que vai não ser. Não sei
16: eu
15: o que
16: acho
15: esperar.
16: Que não só vai ser isso, como
15: mas
16: vai durar.
15: Mas parece um promissor.
16: 16 minutos.
14: Olha, já agora temos que celebrar uma coisa.
15: Então.
14: Que é o Extremamente Desagradável, está nomeado, repara
15: pois
14: nisto.
15: É, pois nos é,
14: nos Globos de Ouro.
16: É verdade, é a primeira
15: parabéns
16: vez
15: ao
16: que
15: extremamente.
16: O Extremamente Desagradável está nomeado.
15: Pois é, porque até agora tu
16: era uma
15: estavas
16: categoria
15: tu nomeada.
16: Que não existia,
15: pois é.
16: Projetos de humor.
15: Uma pergunta: se o Extremamente Desagradável ganhar, eu e a Ana também podemos ir receber o prémio?
16: Claro que sim. Aliás, podem. Eu não vou estar cá, portanto, até agradecia que fosse.
14: Como assim? Não está? Temos que ir nós.
16: Aproveita este momento para vos pedir.
15: É assim que pedes? Ok.
14: Pronto, os vamos Globos ver. De Ouro já agora vão ser em outubro, no final de setembro, outubro, e é espetacular, temos que celebrar. Yeah!
16: Yeah!
15: Viva!
16: Salta para a piscina!
14: Yeah! Estudos e pontapés agora para ouvir.
16: Vamos saltar vamos... todas juntas.
14: Está bem, vamos à praia da Torre, já a seguir vamos lá estar num local chamado Bay Beach, que teve a simpatia de nos receber. Vamos
16: mal
14: lá estar.
16: Sabem eles.
14: Sim, vamos estar por lá,
15: é
14: temos por lá o Extremamente Desagradável e o Buraca Radio Show. Agora os chutos com a minha casinha.

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5: Bom dia. Celebra-se hoje a memória de Santo Inácio. Padre, natural do País Basco, na Espanha, morreu em 1556. Vale a pena conhecer a vida deste homem, que viveu na corte e combateu no exército, onde foi gravemente ferido. Sabemos que foi então que se converteu e partiu para Paris, onde fez os seus estudos teológicos. Mais tarde, juntou os seus primeiros companheiros e fundou a Companhia de Jesus. Que tudo se fizesse para a maior glória de Deus, foi a marca da vida deste santo.
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4: Muito bom dia, são 8 horas, são 7 nos Açores. Temos a edição das 8 e André Rodrigues, bom dia mais
6: bom
4: uma
6: dia.
4: Vez. Quais são os destaques a esta hora?
6: Mais de 60 euros, a prestação da casa sobe em agosto e pode continuar a aumentar até outubro. Terminam hoje as inscrições para a fase especial dos exames nacionais, mas há quem ainda não saiba a nota da primeira fase. Contamos um desses casos nesta edição às 8.
4: Temos subida das temperaturas a sul. Hoje Faro chega aos 34, Lisboa aos 30. A máxima para o Porto é de 24. Vamos lá, edição das 8 na Renascença com o André Rodrigues.
6: Abrir com a indicação de que está praticamente em resolução o incêndio de Chaves. A manterem-se as atuais condições, o incêndio poderá estar resolvido até ao final do dia. É o que acaba de dizer à Renascença Artur Mota, o comandante subregional da Proteção Civil do Alto Tâmega.
7: O incêndio de Chaves, neste momento, está praticamente a entrar em resolução. Agora temos as ações de rescaldo e vigilância ao rescaldo, de consolidação, que também vão ser um bocado extensas, uma vez que o perímetro do incêndio já é muito grande. Mas temos os meios posicionados e estamos a contar que se não houver reativações nenhuma, mas se a temperatura não aumentar muito agora durante o dia, estamos a contar a chegar ao fim do dia com o incêndio resolvido.
6: Comandante Subregional do Alto Tâmega, Artur Mota, ouvido há minutos por João Cunha, quanto ao incêndio de Valpaços, já entrou nos concelhos de Mirandela e de Vinhais. No terreno estão cerca de 1000 operacionais apoiados por 330 viaturas a combater as chamas que lavram há praticamente 3 dias. A prestação da casa sobe já em agosto e pode continuar a subir pelo menos até outubro. É a estimativa da DECO Proteste. Nos contratos de crédito que vão ser revistos agora em agosto, a subida pode ultrapassar os 60 euros. É a consequência do aumento dos juros por causa do atual contexto geopolítico. Nuno Rico, economista da DECO, admite que esta subida em agosto pode repetir-se até outubro.
8: Quem tenha Euribor a 6 meses, para um cenário de um financiamento de 150 mil euros a 30 anos com spread de 1%, estamos a falar de um aumento que irá rondar os 42 euros. Se tiver o Euribor 3 meses, este aumento irá rondar os 20 euros e no caso de Euribor 12 meses, o aumento irá superar os 62 euros por mês na prestação. Os consumidores podem contar com esta subida pelo menos até setembro ou outubro, que poderá ainda se estender até o final do ano.
6: Daí que Nuno Rico sublinha que este será o momento ideal para renegociar os empréstimos de modo a evitar incumprimentos. São declarações registadas por Hugo Monteiro e que já estão disponíveis no site da Renascença. Terminam hoje as inscrições para a época extraordinária dos exames nacionais. Esta fase é aberta a todos os alunos elegíveis para a segunda fase das provas. A época extraordinária acontece de 3 a 8 de setembro. Há, no entanto, quem ainda não saiba a nota do exame de português da primeira fase. É o caso de uma aluna de Penafiel, cuja prova perdeu-se e por isso não foi classificada. Fátima Casanova.
9: Luciana Araújo foi uma entre milhares de alunos que no dia 17 de julho foram à escola para conhecer as notas dos exames.
10: Quando cheguei lá às pautas estava a minha lista com o meu nome em branco e eu achei estranho e recorri-me à direção da escola e à secretaria e disseram-me que tinham perdido o meu exame. Não na escola, mas em Lisboa.
9: Pediu ajuda à escola secundária Joaquim Araújo, onde fez o exame, e ficou a saber que foi encontrado mais de uma semana depois de afixadas as pautas.
10: Segunda-feira encontraram um exame que não foi digitalizado nem corrigido. A escola pediu para enviarem o exame com a correção e os parâmetros.
9: Mas o exame chegou sem estar classificado e a solução passou por Luciana pedir a reapreciação.
10: Eu tive que assinar papéis, tive que fazer uma declaração. Disseram-me que eu tinha que ir ao exame da segunda fase e agora estou à espera da nota do exame de português da primeira fase e da segunda.
9: Notas que vão ser afixadas a 7 de agosto.
6: Jornalista Fátima Casanova e o caso desta aluna de Penafiel. Esta é uma história contada no site da Renascença. O antigo diretor nacional da Polícia Judiciária contesta as críticas do ministro da Administração Interna sobre falta de meios na PJ. Numa carta que a agência Lusa teve acesso, Almeida Rodrigues responde aos argumentos de Luís Neves na conferência de imprensa de quarta-feira. O atual ministro da Administração Interna, que sucedeu Almeida Rodrigues na Direção Nacional da PJ, alegou que quando chegou à direção encontrou uma instituição profundamente fragilizada, sem meios, pessoas ou instalações dignas. Almeida Rodrigues, na resposta, destaca vários investimentos de relevo que fez em plena crise financeira e assinala ser difícil compreender a leitura que Luís Neves faz de uma realidade que ajudou a construir ainda antes de chegar a diretor nacional da PJ. Na atualidade internacional, o Hamas anuncia um acordo para acabar com a guerra com Israel. O entendimento inclui disposições relativas ao desarmamento e à retirada gradual das forças israelitas da faixa de Gaza. Antes, o presidente dos Estados Unidos tinha anunciado que o Conselho da Paz havia chegado a um acordo histórico para desarmar o Hamas e todos os grupos palestinianos, de modo a que Israel retirasse as suas forças da faixa de Gaza. 18 migrantes morreram depois de tentar atravessar a nado a fronteira de Ceuta para a Espanha, que o governo de Madrid encerrou temporariamente. Milhares de pessoas têm tentado esta travessia. Hoje Pedro Sánchez vai estar em Ceuta, onde já chegaram efetivos extraordinários do exército espanhol. A fechar, a notícia da morte de Franco Baresi, um dos maiores jogadores da história do AC Milan. Notícia avançada esta manhã pelo clube italiano. Baresi tinha 66 anos, foi também campeão do mundo pela seleção italiana em 1982. Em comunicado, o Milan lamenta a morte do eterno capitão, sublinha que a sua história vai permanecer ligada à identidade da equipa italiana.
11: Até já. André, mais notícias em rr.pt. Eu estou a falar assim, com esta lentidão, porque perdi o programa de onde lançamos todos os sons. E pedimos
3: então
11: a ajuda em Cacida.
3: Queres
11: que eu cante?
3: Cantar,
11: por favor.
3: Que era agora?
11: É a melhor pessoa para cantar, quem é?
3: Eu
11: Inês.
3: Posso
11: é a melhor
3: posso
11: pessoa para mergulhar.
3: Extremamente desagradável. Extremamente.
11: Extrema.
3: Desculpe.
11: Largue-me. Bom, entretanto, espera, então vão falando. Olha, vai contando o que é que vai ter no extremamente
3: agradável. A tecnologia é um problema.
11: Calem-se, eu sou a melhor.
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11: Beijinhos muito grandes a todos. Olá, boa sexta-feira, boas férias para quem vai. Nós já estamos a gozar o primeiro dia de férias, a fazer emissão, porque estamos, para quem não apanhou, ao pé da piscina de um hotel.
3: E eu já dei um mergulho.
11: Sim,
3: estava
11: já está um,
3: bem
11: sol,
3: boa.
11: Um solzinho bom. Sim, sim. E já a seguir vamos até à praia.
3: Yes!
11: É o teu sonho, levar-me à praia. Conseguiste? Ai, tanto. Por acaso já estou há semanas a tentar combinar uma ida à praia com ela, porque nunca vai.
3: Não dava? Claramente a convidar a colega errada.
11: Pois estava. Então, extremamente desagradável já a seguir, Joana.
3: Temos.
11: O que é que vai acontecer?
3: Vai acontecer que Frank, que ouvimos aqui ontem, que ficou sem namorada, ficou triste, sozinho, desamparado, e agora substituiu a namorada pelo seu avô.
11: Não posso.
3: Acho que mais pessoas iam começar a fazer isto. Era bom para todos.
11: Ah,
3: Talvez não tanto para os avós.
16: Sim. O avô estava feliz nas suas viagens.
3: Médio.
16: É assim, eu acho que isto vai ser uma das melhores edições de sempre. Vai
3: ser prometedor.
16: Sim, sim. Bom, já a seguir vamos saber como está o trânsito. Eu percebo. Nós precisamos que quem está em estúdio nos carregue. Isso, muitíssimo obrigada. Olá, Paulo Soares.
21: Estávamos só à espera do tempo certo. Então, mantém-se o acidente na VCI em Bonjoia. É no sentido Freixo a Rábida. Só se passa pela esquerda. Há demora desde a Vintes. Há paragens ainda do final da 1 ao Nó de Francos na VCI. Mais a norte, mantêm-se cortadas duas estradas devido a incêndio, a Nacional 315 e a Nacional 103, zona de Rebordelo. Em Lisboa está tudo bastante calmo hoje, IC19 apenas com resistência desde que é luz e A2 com abrandamentos apenas nas portagens. Linha verde para troca de informações é 850-50-10.
22: Obrigada, Paulo Soares. Ora, eu trago excelentes notícias quanto ao tempo, sobretudo quem vai de férias para o Algarve, porque temos as máximas a subir precisamente a sul. Ora, hoje, Faro vai chegar aos 34, Lisboa aos 30, 24 para o Porto, num dia com poucas nuvens, ainda que com alguma nebulosidade agora pela manhã. A cidade mais quente é Beja, que vai chegar hoje aos 37. Temos depois 36 para Castelo Branco e Évora, 33 para Porto Alegre e Bragança, 32 em Setúbal, 31 a máxima para Vila Real e Santarém, 30 para Braga e Viseu, 29 em Coimbra, 25 de máxima em Viana do Castelo e Leiria e 24 para Aveiro. 25 em Ponta Delgada, o Funchal chega hoje aos 29. Tem andado muito quente no Funchal, acho muito calor. 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
16: Então, 8 horas 9 minutos, já vamos ao extremamente desagradável. Entretanto, a vocês não vos apanha, mas
22: o quê?
16: Vocês sabiam que o Ministro da Educação decidiu
3: adiar
16: o regresso à escola
22: para 21 de setembro?
3: Eu fiquei chocada.
16: O pessoal do secundário, foi o meu filho que me disse ontem,
3: eu
16: louco
3: pensei
16: de alegria.
3: Claro. Pensei assim, claro. Se eu estivesse no secundário, ficaria muito contente. Se eu fosse mãe de alguém que está no secundário, ficaria profundamente abalada.
16: Pois claro.
22: E celebraram com aquela canção do copo meio cheio, que é Do You Remember the 21st Night of September.
16: O Pedro disse-me, eu não estava a acreditar, pensava que era assim...
3: Uma broma.
16: E depois fui ver, então está, para 21 de setembro regressa às aulas para os alunos de secundário.
22: Eu acho que um bocadinho de jeito, assim, 21 de setembro depois também já não dá jeito, depois outubro tem ali os feriados,
3: sim,
22: eu acho que começavam em janeiro só.
3: Também acho.
22: E depois do Natal.
16: Então, já a seguir temos extremamente desagradável, é para aproveitar, que é o último antes do regresso
22: cantar,
16: das férias.
22: É para cantar ou temos o jingle?
3: Temos.
16: Vamos ter o jingle,
22: mas
16: já lá vamos. Então, até já, 8h10, bom dia.

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2: É o último!
3: Largue-me.
4: Ontem falámos do fim de um relacionamento entre os influencers Rafaela e Frank. Hoje falamos do início de outro, entre Frank e o seu avô.
2: O quê?
4: Bom, já explico.
2: E já estamos todas a pensar no mesmo,
5: sim,
2: não é?
4: Férias.
2: Isso mesmo, e férias é sinónimo de...
4: Então é sinónimo de descanso, folga, recesso.
5: Ai, nossa, muito literal esta colega. Não, o que a Ana quer saber é o que é que associamos a férias, senhora.
2: Sim, por exemplo, raquetes, homens de fato de banho pequenino, surf, bodyboard, vôlei de praia.
4: Não, nada disso. Até porque não quero nada ver o Daniel com fato de banho pequenino. O que eu associo a férias são gelados magno, seja com pauzinho, seja com cone. E não sei se já vos contei que está de volta ao melhor gelado de sempre.
5: Já falaste, mas não quero mais relembrar. O Magnum Cone agora pode encontrar-se nos supermercados Continente.
4: Tivesse quase a dizer Magnum Cone.
5: Pois, Magnum Cone.
2: Em duas variedades, caramelo e amêndoas, e chocolate branco e cookies.
4: Isto é daquelas coisas tão difíceis que mais vale trazer os dois. Bom, o namoro entre os influencers Rafael e Franco chegou ao fim, o que é sempre muito triste. Por outro lado, é também a possibilidade de refazer a vida. Rafaela redescobriu, neste caso, o amor ao lado do pianista de Santa Catarina.
5: Que é isso?
4: É tal como o nome indica, um jovem que toca piano na rua de Santa Catarina.
5: Ah, apaixonou-se por um músico de rua, isso é giro?
4: Não, ele também é influencer.
5: Pronto.
2: Ah, então já perdeu o encanto.
4: E apresenta-se invariavelmente em tronco nu no Instagram.
2: Ai, voltou a ganhar encanto. Como é que ele se chama mesmo?
4: Já te digo, agora concentra-te, por favor. Vamos focar-nos no Frank, que perante este cenário da ex-namorada a seguir com a sua vida, foi a correr arranjar companhia também para lhe fazer ciúmes, não é? Aquele clássico. Como não conseguiu, recorreu a um trunfo que resulta sempre nas redes.
2: Claro, o gatinho de que falamos ontem.
5: Óbvio.
4: Não, melhor ainda, um nível acima do gatinho, o avô.
6: Ah. O avô sempre trabalhou durante toda a sua vida para ajudar a família e agora chegou o momento de aproveitar porque nunca sabemos quando é o último dia.
4: Ora, isto é uma lição.
5: Se o avô for um gatinho, ainda melhor.
4: Claro. Esta de nunca sabemos quando é o último dia foi uma lição.
2: O avô com botas.
4: Pessoas, vai ser muito complicado.
5: Vá.
4: Uma lição que aprendeu com a ex-namorada. Sem que nada o fizesse prever, de repente foi o último dia da relação e o amor morreu.
5: Ripi.
4: Felizmente, o avô António está vivinho da Silva. Resta saber por quanto tempo, pois Frank parece apostado em matá-lo.
5: Matá-lo?
6: Meu avô tem 88 anos e vai fazer amanhã a primeira viagem de avião. Fomos fazer as últimas compras antes da viagem e, como é um destino com temperaturas muito frias, viemos comprar acessórios essenciais para que possa estar confortável e não fique doente. Comprámos casaco, gorro e luvas de ski para que possa estar bem preparado.
4: Luvas de ski? Calma.
5: Se não quer.
4: Mas ele vai pôr o avô António a descer pistas pretas?
2: Claro que não, que absurdo. O senhor tem quase 90 anos.
4: Ok, mas agora namora com o neto, não é? E, portanto, rejuvenesceu. Está a substituir a namorada do neto.
5: Está a fazer o lugar de... É uma mulher mais nova que ele arranjou agora.
4: Nota-se que Frank é um rapaz muito organizado. Reparem, ele tinha as viagens planeadas e não é agora, por ter deixado de ter namorada, que alguma coisa vai mudar. Leva o avô e faz precisamente os mesmos programas. Um jantar à luz das velas, uma massagem no spa, uma viagem de helicóptero. Com sorte, se as pessoas virem assim na diagonal, de repente, nem percebem que não é a Rafaela, mas sim um pensionista de 88 anos.
6: Para esta surpresa, para cumprir o maior sonho do meu avô com 88 anos. Desde que me lembro, o meu avô sempre disse, de forma tímida, que o seu maior sonho era visitar Nova Iorque e andar de helicóptero.
4: Duvido. Ele disse de forma tímida. Isto é o quê? É o Frank muito esperto já à defesa. Quando algum familiar vier dizer, olha lá, que história é essa do avô sonhar ir a Nova Iorque? Eu nunca ouvi dizer isso. Vai o Frank e diz. Ele disse várias vezes, mas sempre em surdina. Ah, e já agora, ele também disse que outro dos sonhos que tinha era ir a um workshop de olaria a dois. Portanto, quando me vires com ele num date a fazer potes em barro, enquanto trocamos olhares cúmplices, não estranhos. Era um posto que já estava planeado e teve mesmo de avançar.
5: Sim, compromissos comerciais.
4: Bom, mas por agora, voltamos a Nova Iorque.
7: Então, se nós não for desse lado, ficamos cá.
6: Não, pô. Durante esta viagem, soubemos que houve vários voos cancelados por diversos motivos e o maior medo do avô era sempre se tínhamos de ficar cá.
2: Ai, claro!
4: Claro, pudera! Imaginem o pânico do senhor que foi levado do recato do seu lar para os Estados Unidos e de repente acha que corre o risco de ficar lá a viver para sempre com o neto, a beber lattes de matcha.
5: Lattes de matcha?
4: Como se fosse lattes de matcha. Quando só queria estar em casa sossegado a beber Ricardo uma meia de leite. Sabem que esta história desbloqueou-me aqui um novo medo.
5: A sério? Foi agora.
4: Vejam lá se isto não é assustador. Eu antes só tinha medo de adoecer. Agora tenho medo de envelhecer com muita saúde.
2: Então,
4: é que pior do que estar enfiada num lar é estar constantemente a ser enfiada em aviões por um neto descontrolado. Então um homem trabalha uma vida inteira, como diriam os de apazão, para um dia mais tarde gozar a reforma e quando esse dia finalmente chega também o neto cheio de

0: iniciativas insuportáveis, tipo esta de ir ao Em Família na TVI ser entrevistado pela Mónica Jardim e pelo Edvor, que lhes fizeram perguntas como se o avô tivesse não 80 e tal, mas 6 anos, tipo, viste prédios giganormes?
1: Não, querido,
0: e andaste num helicóptero igual ao da Sky da Patrulha Pata?
2: Então partilha lá a sua experiência nos Estados Unidos. Ficou com torcicolo a olhar assim tantos arranha-céus ou não?
3: Também.
2: Também.
3: Para andar de helicóptero.
4: Aqueles prédios tão altos.
2: Imagino limpar aqueles gemelões todos.
4: Pois. A primeira coisa que fomos foi à sede.
5: À catedral.
0: À catedral. Catedral.
4: Fomos a mais lados, fomos logo.
2: E andou de helicóptero no meio dos arranha-céus. E que tal?
4: Nunca tinha andado, gostei. Andámos uma hora por cima de Nova Iorque.
2: Andava a passar ali pelos escritórios a dizer adeus.
4: Sim.
2: Ao Trump.
4: Espera. Então vamos lá ao palácio dele, cá em baixo.
6: Trump Tower.
4: Ai, também lá tivemos.
1: Vir os olhos, isto irrita-me.
0: Porquê que
1: falar
0: tratam
1: assim?
0: Os velhinhos
1: como se fossem tontinhos?
0: Não é? Como é que se limparão estas janelas tão,
1: tão grandes?
0: E depois disse adeus às pessoas, como fazem os meus filhos quando vão no autocarro da escola e dizem assim adeus. Mas depois ele diz que foram ao palácio do Trump. Eu achei querido. Palácio do Rei Trump. E também foram ao da Cinderela. Mas esse não impressionou tanto o avô António. De certeza que a Rafaela teria mostrado muito mais entusiasmo, porque ela é que é fã dos filmes da Disney.
6: Levei o meu avô à Disneyland e no final do dia disse-me algo que eu nunca vou esquecer.
1: Não me levou nada.
0: Juro.
1: Não.
0: O que é que ele disse que ele nunca vai esquecer? Ele no fim do dia disse-lhe uma coisa que ele nunca vai esquecer. Disse-lhe assim Frank, deixa-me em paz. Arranja uma namorada da tua idade, faz o que tu quiseres.
1: Mas deixa-me sossegar.
0: Eu só queria estar na minha casinha em Leiria, sentado na cadeira do Aloiço a ler o Record. Eu quero lá saber da Disneyland para alguma coisa. Eu quero é saber quem são os reforços do Sporting. E por causa desta palhaçada da diferença horária, eu já perdi a transmissão do torneio do Guadiana. Sabem qual é o problema do Frank?
1: Eu diria que são vários.
0: Sim, mas o principal é que claramente ele estava a chegar àquela fase da vida em que começamos a pensar em ter filhos. E como ainda não se proporcionou, ele adotou um octogenário.
6: Vi-o brincar, vi-o saltar, vi-o rir como uma verdadeira criança e no final do dia, esta foi a reação dele.
5: Há 70 anos, não se divertia assim.
6: Consegui que o avô voltasse a ter 10 anos, nem que fosse por apenas um dia, e este foi também um dos dias mais felizes da minha vida.
0: Isso é que é preciso.
1: Abraçou o Mickey. Abraçou a Minnie.
0: E andou na montanha russa do Pateta.
1: Oh,
0: isso é
1: Deus.
0: Que é preciso, Frank, é que tu estejas feliz e com mais alcance nas redes sociais sobre tudo isso. Porque de que vale ter um pianista musculado ao nosso lado quando do outro lado está um idoso muito fofo? Isso é imbatível.
2: E o Japão? Olha, que eu quero muito conhecer.
6: Também
2: o Japão.
6: Eu.
2: Conte-me, António.
4: O Japão é muito bonito.
2: É bonito?
4: É bonito.
2: O que é que mais gostou? Diga lá.
4: Tem lá muita coisa importante.
6: Até ficou de olhos em bico.
1: Ai, não.
0: Até ficou de olhos em bico. E de voar bem aqui a usar uma expressão do tempo do Sr. António para ele se sentir mais à vontade. O avô de Frank apreciou a viagem, sim senhora, embora, em princípio, se fizesse a festa indo a uma loja da Rádio Popular, que também tem coisas muito bonitas, tal como o Japão.
4: Havia lá coisas que eu gostei de ver e havia lá o cruzamento maior do mundo.
2: Então,
4: casa de eletrodomésticos, que eu andei lá.
6: Que era maior
2: e
6: do mundo.
2: Aprendeu alguma...
4: Que era maior
6: e
4: do mundo.
6: E não trouxe o micro-ondas.
4: Tinha-se.
2: Aprendeu alguma palavra japonesa?
4: Não, não aprendi nada.
2: Não?
4: Não. Tinha-se 8 pisos. Essa casa de eletrodomésticos tinha 8 pisos. Tudo, coisas à venda, eletrodomésticos, mas também havia outras coisas a vender. Aqui muito grande, aqui era um bloco aí com 150 metros. Andei lá tempos a correr aquilo. Fui a todos 8. Andamos lá muito tempo a ver aquilo.
0: Vê, não é preciso ir tão longe, tinham ido à Pollux e o avô tinha gostado na mesma. Eu acho muito bonito quando os netos oferecem aos avós estas viagens que são autênticos regressos ao passado.
1: Então, mas espera aí, mas o avô do Franco tem um passado ligado ao Japão?
0: Não, mas isto é nostálgico, na mesma, porque falo lembrar das tardes bem passadas nas lojas da Singer.
6: Vocês não estão a perceber, mas acabei de chegar ao pé do meu avô, que está na business class, e reparem como é que ele está. Então, avô, como é que está a correr o seu avô?
4: Está fraco. Tenho aqui champanhe, tenho aqui amendoins.
6: 8 horas depois, chegámos ao primeiro destino, o avô ainda não descobriu qual é, e vou partilhar a reação dele quando descobrir no próximo vídeo.
1: É verdade, um avô.
0: Está sempre a voar agora, não é?
1: Pois.
0: A verdade é que António é um homem de gosto simples. Não era preciso isto tudo. Frank cedeu-se sem necessidade. Os reformados são muito mais fáceis de agradar do que as influências. Não é preciso gastar tanto, não é?
1: Verdade,
0: a manutenção é muito mais simples. Aliás, o que o avô queria mesmo era uma cerveja para acompanhar os minuinhos. Mas pronto, só há Dom Perignon, que seja, também escorrega
1: pronto,
0: bem.
1: Vai.
0: Mas vamos ao que interessa, que é de enaltecer as qualidades que o Frank tem.
6: Olá, avô António, é o menino de ouro que tem aí ao seu lado, não é?
2: É mesmo. Que relação tão bonita aqui com o seu neto Franca.
4: É verdade.
2: E foi desde sempre assim.
4: Foi.
2: O que é que acha que o seu neto tem de si, avô António?
4: Diga.
2: O que é que acha que o Franca tem de si, herdou de si,
1: avô,
2: a nível de personalidade?
1: O que é que acha?
4: Foi aquilo que eu lhe fiz.
0: Foi.
4: Pois foi.
0: O quê? O Frank? Quem? Ah, esse rapaz aqui? É meu neto, sim, sim. Antes ele não nos visitava muito, por acaso. Mas felizmente a namorada acabou com ele e ele agora lembrou-se que tem um avô.
6: Reação do meu avô ao chegar ao novo destino. Depois de 8 horas de onde ele esteve sempre muito confortável, esta foi a reação.
3: Ainda bem que o seu Sesto me dar uns passeios para eu ver estas coisas. 88 anos.
6: Dou muito quando eu precisava e hoje consigo trazê-lo. Por isso é graças a si, avô, não é graças a mim.
3: Obrigado.
6: Obrigado por me ter ajudado também.
0: Eu é que agradeço, querido. Avô. Obrigado. Que momento tão natural, tão orgânico.
1: Até a música é natural.
0: Não
1: sim,
0: é?
1: É assim.
0: Ainda bem que me trouxeste a dar uns passeios, diz o avô tão querido, enfiado num carro de luxo no Dubai, quando bastava ter ido fazer uma caminhada ao Jardim dos Budas no Bom Barral. Até era melhor,
6: eu acho. E hoje terminou assim. Este é um momento que eu nunca me vou esquecer.
7: Oh, avô. Mas o que é que tem nos olhos? Lágrimas porquê?
6: Ele ainda não sabe, mas eu estou a preparar-lhe mais uma grande surpresa na próxima semana.
0: Ai, coitado, ele ainda é que o homem
1: pode não tem tempo de fazer a mala, ele já pode... tem que ir para o Japão a seguir.
0: Ele pode sofrer do coração, ainda tem uma coisa. O que é que tem nos olhos, avô? Isso são lágrimas? A sério? Olha ali para a câmara, para ficarmos bem essas lágrimas de alegria por ter um neto tão generoso. Acha que consegue soluçar, avô?
6: Chegou o dia de cumprir o maior sonho do meu avô com 88 anos.
1: São
6: preparei uma surpresa
1: sonho
6: ao meu avô e viajámos de Lisboa para Izmir para tratar dos dentes dele. E quando chegámos, perguntei-lhe se estava com medo, porque mais importante de qualquer viagem é a saúde da nossa família.
0: Mas calma lá, quantos maiores sonhos é que o avô o Frank tem, não é?
1: O avô do Frank tem um bom sonho.
0: É que até agora já tomei nota.
1: É rico em sonhos.
0: Era... O sonho de ir a Nova Iorque, o sonho de andar de helicóptero, o sonho de ir à maior loja de eletrodomésticos do Japão.
6: Encontramos um dos melhores especialistas em próteses, o Dr. Ozano, com uma qualidade incrível e preços muito mais acessíveis do que em Portugal. Hoje foi a primeira consulta. No voo de regresso, o avô já vai ter um novo sorriso.
1: Pois, o problema é que ele corre o risco de precisar de muito mais próteses do que esta.
0: Mas ele vai continuar a ter aquele sorriso amarelo de quem está a pensar para os seus botões. Eu nunca disse que queria uns dentes novos. Eu disse-lhe que queria, isso sim, um aparelho auditivo, mas o meu neto disse-me que com a Minison não conseguia parceria.
6: Quanto gastei para concretizar um dos maiores sonhos do meu avô? Viajámos de Lisboa para Izmir porque descobri que na Turquia os tratamentos dentários podem custar menos de metade do preço do que em Portugal. O que mais me surpreendeu é que no valor do tratamento já inclui hotel com pequeno almoço.
1: Levou-o!
0: Levou, avô, para a Turquia. Agora, também.
1: E com
0: quem hotel...
1: só de caminho podia fazer umas extensões para o cabelo.
0: E unhas. Imagina que ele já tinha uma parceria de unhas que, pá, combinada para
1: e
0: a Rafaela.
1: E para a Capadócia andava um silicone também.
0: Tinha aqui uns implantes que eram oferecidos. Olha, a Rafaela foi-se embora, põe o meu avô.
1: Põe maminhas no meu avô.
0: Até é bom porque em caso de queda pode amparar. É bom para a terceira idade. Ele está muito fascinado com o facto de na Turquia oferecerem um pequeno almoço. Sim. Mas reparem. Também não há de ser grande pequeno almoço, tendo em conta que aquilo é um programa para gente que foi pôr dentes. Deve ser tudo à base de papinhas de fruta.
1: Mas olha, deixa-me dizer que não deixa de ser muito querido o Frank dar este presente ao avô.
0: Calma, não foi bem dar, Ana. O avô teve de fazer por merecer, repara.
1: São quantos stories?
8: Olá, eu sou o António, avô do Franklin. Estes últimos meses tenho perdido alguns dentes. Se este vídeo tiver 20 mil gostos, e uma palavra de Manuel Luís Rocha, o meu neto, manda botar os dentes novos. Ajudem-me.
0: Ajudem-me. O Frank pôs o avô a mendigar mais um bocadinho e está nos semáforos a fazer acrobacias com o diabo. Isto é assim, não há almoços grátis, muito menos almoços de sushi, que é caríssimo.
8: Temos aqui no Japão, como é que a gente vai ligar para a tua mãe lá para Portugal?
9: Quer ligar agora?
8: Quero. Oi, Sabel, estou-te a ligar, estou aqui no Japão para te mostrar isto que é muito bonito.
6: O meu avô queria muito partilhar com a minha mãe que estávamos no Japão, mas não sabia que era possível ligar sem ter custos elevados. Descobri uma aplicação que permite ter internet em todas as viagens. Apenas é necessário instalar uma vez. Alguns planos incluem ainda Fast Track e Lounge no aeroporto. A aplicação chama-se Sale e está disponível sempre com 15% de desconto através do link da minha bio. Não te esqueças de guardar e seguir, porque vou partilhar todas as dicas do Japão e momentos com o avô nos próximos vídeos.
1: Não, mas é que o avô não vai saber para o Franklin poder fazer mais uns posts.
0: Eu vou partilhar mais momentos com o avô, não percam. Olha, que isto sirva de lição. Pode sempre tirar-se daqui um lado assim educativo. Isto sirva de lição para todas as famílias. Combinem uma safe word com os vossos séniores. Se o avô António tivesse feito isso com a filha, agora bastava ligar-lhe e dizer tipo, sardinha! E ela já sabia que ele estava em perigo, era uma emergência, e contactava a embaixada para conseguirem repatriar o avô em segurança. Assim sendo, nada feito. O avô ficou sequestrado em Tóquio a trabalhar para o neto.
6: Hoje vou cumprir um dos maiores sonhos do meu avô. Ai. E vamos viajar para um novo destino. Ele ainda não sabe para onde vamos e desta vez encontrei tarifas de verão a preços muito acessíveis e não poderia deixar de passar a oportunidade. Comitiado de voo para múltiplos destinos na Ásia e em África.
9: Olha, caso para dizer, uns são os filhos e outros são enteados.
0: E outros são o avô, que é que sabe mais. Eu anseio pelo dia em que o Frank cumpra aquele outro sonho do avô.
9: Que é?
0: Que é o sonho de estar sepultado em sua casa. Olha, eu acho que isto está cada vez mais próximo de ser um novo caso Betty Castelo Branco. Porque reparem, Frank também não aceita que o avô seja um aposentado de 80 anos e quer à força que ele seja jovem, que seja uma jovem influencer de 18. Mais um bocadinho e está o senhor enfiado num biquíni da Canté.
6: Isso foi o meu avô, que vinha passar uns dias comigo em Lisboa, mas acabei por marcar os voos para um destino muito especial. Coitado. O maior luxo é poder ajudar quem sempre esteve connosco e nunca é tarde para cumprir os sonhos. O meu avô está a caminho da sua segunda viagem de sempre e ainda não sabe o destino. Vou partilhar o destino e a reação à chegada no próximo vídeo.
0: O avô passa a vida a ser levado.
9: Está doido, depois é sempre surpresa. Ele não sabe onde vai. É como ser raptado, mas só lhe falta meter uma saca na cabeça.
0: Tal e qual. Olha, parece uma daquelas despedidas de solteiro que são surpresa para o noivo. Isso. E que acabam invariavelmente com o noivo a sofrer, porque ele tem de calcorrear todo o aeroporto de Barajas com uma venda nos olhos, enquanto os amigos riem.
6: O avô ainda não descobriu o destino final. Vamos agora para o segundo voo, que é de 10 horas.
9: Avô, ai, avô. 10 horas! Que horror, segundo voo.
0: Aos 88 anos.
9: Arranja-lhe umas meias de descanso ao menos.
0: Não há, se houver parceria, não há um único evento de 10 horas que seja recomendado à voz, não é? A não ser o extinto ciclo 10 horas com a Júlia Pinheiro.
9: Também não durava tanto.
6: Acabei de marcar uma viagem surpresa para o meu avô, sem ele saber o destino.
10: Vô, estava a ver os voos para amanhã e vamos viajar amanhã às 9 da manhã, pode ser?
6: Hoje saímos às 6:30 de casa. Ei. E tomámos um pequeno almoço no lounge.
11: Tenho aqui os cereais. Vai entrar no avião agora, vô. Mas ainda não sabe para onde é que vai.
12: Não sei ainda para onde é que vou. Ainda não me disseste.
11: Quero adivinhar.
12: Não sei lá.
11: Diga um sítio.
9: Não quero.
0: Ele não quer adivinhar. Ele nem sequer quer ir. Ele está farto. Ainda por cima teve que acordar às 6 da manhã para ir tomar um pequeno almoço ao aeroporto. Fala-se muito do flagelo dos idosos que são abandonados por familiares. É terrível, de facto. Mas também devia falar-se dos idosos que só queriam que os familiares os largassem um bocadinho.
9: Sabe o que é que eu digo a isto?
13: Não toquem nos velhinhos!
9: Vocês nunca me façam isto, vocês as duas.
0: Ah, mas tu gostas.
9: Quando eu for mais velha. Quais são os teus maiores sonhos, Ana? Começa a fazer a lista.
0: Helicóptero em Nova Iorque?
9: Queres uns dentes?
0: Vais dizer, Ana sempre sonhou comer este bitoque.
9: E obrigam-me. Com uma saca.
1: Boas férias,
9: o extremamente desagradável com Barbo e Magnum desenhado para o prazer. Boas férias!
0: Voltamos em setembro.
14: São 8:30 da manhã, se não foi uma das melhores edições de sempre do Extremamente Desagradável.
1: Sim,
14: que bom! Então, para onde estamos agora?
1: Estamos precisamente prestes a chegar à Praia da Torre, aqui uns metros mais à frente do hotel.
0: A Praia da Torre que se prepara.
1: Onde estávamos, onde começámos esta manhã. E eu acho que vamos encontrar muitos amigos pequenos, porque é uma das praias que recebe colónias de férias. Aliás, quase todas as praias recebem colónias de férias.
14: Aqui, isto tem uma coisa que eu adoro, que é insufláveis a meio da água.
1: Ah, tem aquelas plataformas,
14: sim,
1: não é?
14: Sim, sim, que bom, que bom.
1: Mas ainda tens que nadar um bocado até lá chegar.
14: Então, o que é que vamos fazer aqui? Mergulhar, vamos eventualmente oferecer coisas a pessoas que estão na areia.
1: Sabes quem é que estou a ver? Branco Ramírez.
14: Sim, ai que bom!
1: Vem para a Buraca Radio Show.
0: É verdade, e está vamos aqui a arrumar carros.
14: Vamos ter Buraca Radio Show, não tarda nada.
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3: Muito bom dia, vamos às notícias agora. São, neste caso, faltam 25 minutos para as 9. Filipa Ribeiro, o que é que nos contas a esta hora?
4: O incêndio em Vale Passos continua a avançar para outros concelhos. Já chegou a Mirandela e a Vinhais. A esta hora mobiliza perto de 1000 operacionais dos bombeiros e da proteção civil. Este fogo está ativo há quase 3 dias. Nas últimas horas, melhorou o combate ao incêndio de Chaves. A Renascença, à proteção civil, diz que está praticamente em resolução. Estão a aumentar os casos de cancro entre mulheres e pessoas não fumadoras. Ouvido pela Renascença, David Araújo, do Grupo de Estudos do Câncer do Pulmão, recorda que o câncer do pulmão é a principal causa de morte por doença oncológica e está associado sobretudo ao consumo de tabaco. Quem tem contrato do crédito à habitação a ser revisto em agosto, o melhor é reavaliar as condições. O aviso é da DECO Proteste, ouvida pela Renascença, a partir de amanhã. Com a entrada de novas regras, as prestações devem subir significativamente. Num empréstimo de 150 mil euros a 30 anos, por exemplo, a subida pode ser de 60 euros. O antigo diretor nacional da Polícia Judiciária contesta críticas do Ministro da Administração Interna sobre a falta de meios na PJ. Numa carta a que a agência Lusa teve acesso, Almeida Rodrigues responde ao que disse Luís Neves. O ministro alegou que, quando chegou à Direção Nacional da PJ, encontrou uma instituição fragilizada. Na resposta, Almeida Rodrigues destaca vários investimentos de relevo que fez e assinala ser difícil compreender esta leitura de Luís Neves. Ainda com problemas por resolver da primeira fase, terminam hoje as inscrições para a época especial dos exames nacionais, vai decorrer entre os dias 3 e 8 de setembro.
3: Até já, Filipa.
4: Até já.
3: Estamos a 23 para as 9. Então, estamos na...
5: Praia!
3: Torre!
6: Praia da Torre.
3: Confessar a esta equipa
6: que?
3: Uma coisa.
6: Ui.
3: Não quis dizer-vos até estarmos aqui instalados.
6: O que é que tu já fizeste nesta Praia da Torre?
3: Casei.
5: Ah, e
3: pois
5: não nos
3: eu casei não... aqui.
5: Não nos convidou.
6: E como é que isso correu?
3: Correu excelente durante...
6: Não, o casamento, claro, a cerimónia.
3: A cerimónia foi linda, mas é verdade.
6: Foste uma daquelas noivas assim, como dizer, assim boémias, de vestido a arrastar na areia. Casaste mesmo na areia, com os pezinhos na areia?
3: Não, casei aqui okay. Precisamente onde estamos, que é... Estamos num terraço à frente da areia,
5: porque
3: isto é um bar mesmo
5: praia,
3: de praia. E entrei agarrada ao meu pai e tudo. Foi uma coisa assim muito
6: que
3: clássica.
6: É com vestido branco, assim toda bonita.
3: Sim, portanto...
5: E sabes quem é que ela convidou para o casamento?
6: Quem?
5: Catarina Furtado. Tu foste convidada?
6: Eu não.
5: Nem eu. Era só para pessoas.
3: Não vos conhecia
5: lindíssimas.
3: Na altura.
6: Por acaso, não sei se não conhecia, Joana.
3: Bem,
6: pronto,
3: sejam
6: tá
3: bem-vindos.
6: Bem.
3: Cá estamos consigo. Daqui a nada temos Buraca Radio Show
6: temos.
3: Em direto da areia.
6: E eu
5: com
6: também
5: vista para o mar.
6: Vou apurar se estou a incorrer em crime, se posso ir presa ou não, por estar a usar a t-shirt que tenho. Mas vou perguntar a Leona dos Salvadores.
3: Mas que t-shirt é que tens? Que camisola
6: explica.
3: É que tens?
6: Ok, estava à espera que vocês explicassem, mas assim, tem que fazer
5: nós
6: tudo.
5: Nós não servimos para nada.
6: Tem que fazer tudo bem. Então, eu tenho uma t-shirt de nadador Salvador.
3: Oficial.
6: Agora perguntem-me, foste nadadora salvadora?
5: Foste nadadora salvadora?
6: Não, nunca fui.
5: E tem mesmo o logotipo do Instituto de Socorros a Náufragos.
6: É porque é uma t-shirt mesmo que pertence a um nadador salvador que eu comprei okay. em segunda mão, numa plataforma online. Agora pensei, ah, que giro, vou levar esta t-shirt, vamos fazer uma emissão na praia. Mas agora que cheguei aqui pensei assim, isto se calhar não deve ser permitido.
5: Pois é, como teres vindo vestida de polícia. Não é?
6: Porém, nadador Salvador já passou por mim e disse assim, olá colega!
3: Vais ter
5: o
3: de
5: pior
3: falar
5: é que se
3: ele.
5: Alguém se estiver a afogar,
6: não contem comigo,
5: que, tu vais.
6: Que eu nado muito mal.
3: Agora, quem quiser aparecer para ver a camisola da Inês e a nós, pode passar pela Praia da Torre.
5: Estamos
3: aqui até às 10.
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0: Bom dia, Praia da Torre!
1: Ai, meu Deus, coitadas das pessoas.
2: O que é que está a acontecer?
1: Estava ali uma senhora a dormir.
2: E agora descobrimos, havia os gremlins.
1: Acordou num sobressalto.
2: Lembras-te dos gremlins que em contacto com a água ficavam assim meio destrambilhados? Ela é em contacto com a areia.
1: É, com o sol, com a luz solar.
0: Dá-me, no cucuruto.
2: Começa assim...
1: Olha, já repararam que é, desculpem, esta praia ali ao fundo tem um insuflável.
2: Ai! Pois sim, já falámos disso há bocadinho, tem esta plataforma incrível ali no meio.
1: Será que conseguiste ir até lá?
2: Tens que nadar um bocado ainda.
0: É um bocado longe.
2: Como é que você está de natação?
1: Bem, por acaso sou.
2: É boa de natação?
1: Desde que não seja mariposa.
2: Tá bom.
0: Então, pode vir ter connosco à Praia da Torre. Vamos espreitar o trânsito agora. Olá, Paulo Soares, como estão as coisas?
3: Bom dia, problemas ainda na VSI, no Porto, acidente em Bonjoia, Freixo a Rábida, só se passa pela esquerda e há fila a ultrapassar a 20, afeta ainda o acesso da A44 ao Freixo, paragens ainda de Santo Ovídio na A1 ao Norte Francos na VSI. Há ainda duas estradas cortadas devido a incêndio, a Nacional 315 e a Nacional 103, ambas na zona de Rebordosa. Em Lisboa não está muito complicado. Hoje abrandamentos no IC19 desde a Luz, na A5 há passagem pelo Estádio Nacional e também na A2 na subida do Paragal. Linha verde para troca de informações é 850-5010.
2: Obrigada, Paulo Soares, e até já. Quanto ao tempo para hoje, sexta-feira, temos boas notícias para quem vai de férias. As temperaturas sobem no Algarve, hoje Faro vai chegar aos 34, Lisboa chega aos 30, 24 para o Porto, as cidades mais quentes hoje, a Beja com 37 e Évora e Castelo Branco com 36 de máxima, 25 para Ponta Delgada, 29 no Funchal e aqui na Praia da Torre está uma ótima manhã de sol, não há ponta de vento, a bandeira está verde e está uma magnífica manhã.
0: Nesta manhã, na qual a Inês já mergulhou numa piscina,
2: oh,
0: e esperamos que mergulhe aqui também no mar.
1: Sim, claro aqui no mar temos que ir todos.
0: Vamos todos, sim. Atenção que temos ofertas para quem vier até connosco aqui nesta manhã de sexta.
2: São redondas, não digo mais.
0: E tem coisas lá dentro.
1: São esféricas. Podem ter ou não ter.
0: Já a seguir vamos ter o Buraca Radio Show em direto da Praia da Torre.
2: Olha, está a chegar uma escolinha.
1: Oh, pois é, todos azul. Vou para ali.
0: Vai. 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

0: Esta é Glory Gaynor que toca na Renascença.
1: Muito prazer.
0: A altura em que vamos para uma edição, sabemos que o Buraco Radio Show também veio à praia fazer a edição de rádio. E vamos lá, vamos ter com eles.
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3: Bom dia, bem-vindos ao Buraco Radio Show. Eu sou o Bruno Rodrigues e já estou de férias na República Portuguesa, numa praia que dá para chegar de comboio, que é bem mais barato. Vamos à rubrica favorita dos portugueses e de um amigo meu que mora na Letónia. Não percebes de bola branco com Branco Ramírez.
4: Não percebes de bola branco!
3: O que é que contas, Branco?
5: Bué de bolas, Bruno.
3: Bué de bolas, Branco.
5: Bué de bolas, Bruno. Estou a comer bué de bolas de Berlim. Já dei-te creme de ovo pelas orelhas. Hoje trago um especial de verão. Jogos para a malta se divertir em agosto e fazer exercício na praia.
3: Olha que excelente ideia, Branco. Vamos a isso.
5: Primeiro, caça ao tesouro.
3: Excelente jogo para criança.
5: Que é andar atrás da miúda mais gira da praia e sacar-lhe o número de telefone. Ganda tesouro.
3: Pois, isso já não é para criança.
5: Outra. Esculturais na areia.
3: Não, esculturas na areia.
5: Não. Esculturais na areia. Andar atrás das miúdas esculturais e sacar-lhes o número de telefone.
3: Branco, e jogos que não sejam procurar miúdas na praia?
5: Há um que eu gosto muito, Bruno. A petranca.
3: Ah, que bom, mas é petanca, Branco.
5: Não. Petranca, Bruno, igual à petanca. Mas em vez de mandares a bola para o pé do pino, mandas para o pé de uma miúda com uma bela tranca. E depois vais lá buscar a bola e sacas o número de telefone.
3: Ó, Branco, e outras atividades que não sejam jogos na praia, que já vimos que vão dar todos ao mesmo.
5: Ah, eu agora estou a fazer a caderneta da Pamini.
3: Ah, então sempre gostas de bola a colecionar cromos da Panini.
5: Não. Cromos da Pamini. São cromos de malta que está nas festas de agosto, sempre pronta para a Mini. Já tenho a caderneta quase completa. Falta-me o Zé António das festas do arrepiado na chamusca. Os meus amigos não têm, não há para a troca e nem encontro em lado nenhum. Portanto, aproveito para deixar um apelo. Zé António da chamusca, se me estás a ouvir, tira aí uma selfie e manda-me para o WhatsApp que eu depois imprimo e colo. Já estou por tudo, pá.
3: Obrigado, Branco. Fica aí, pois vais ser o jurado da nossa última rubrica.
5: Ok, assim vou comendo mais umas bolas.
6: No outro dia, uma cliente minha, que é a mesma zalha, escavou com os cabos de eletricidade a fazer jardinagem. E eu fui lá, arranjei aquilo e o rádio volta a funcionar. Está a dar este programa. E eu pergunto, ó Dona Ana, que rádio é esta? E ela diz, não faço ideia. 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
3: Não vamos de férias sem terminar o concurso Bolas que Poeta. Pessoas que anunciam bolas de Berlim com poemas na final estão a Xana, a Cátia e a Solange. Xana, vendedora das bolas da Marília. Força no pregão.
0: Posso?
3: Sim, sim.
0: Então vamos. A bola é bolo que há de comer. É fofinha e engorda, mas não se sente. É 3 euros, mas fica contente. É dedos que acabas a lamber.
3: Muito bem, muito bem. Agora a Cátia, vendedora das bolas do Amaral. Cátia.
10: Ó Mar Salgado, quando o teu sal está na bola do Amaral. Olha a bola do Amaral. Pouco sal, elas são bem boas e saudáveis.
3: Fantástico. E para terminar, vamos à Solange, vendedora das bolas do Begonha. Vamos, Solange.
10: Eles não sabem nem sonham que as melhores bolas da vida são as bolas do Begonha. Toda a gente
0: bicha pança compra uma bola para ti e dás outra à criança. Lai, lai, lari, lari.
3: Fantástico. E agora quem vai decidir a vencedora é o nosso jurado Branco Ramírez. Branco, qual foi o melhor poema de bolas de Bruno?
5: Não sei, Bruno. Eu não entendo nada de bolas.
3: Muito bem. Obrigado, Branco. Boas férias. Bons banhos, Branco.
5: Obrigado. Vou comer ali mais outra bolinha, está bem?
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1: Muito bem! Espetacular edição especial em direto da Praia
10: adorei,
1: da Torre.
10: Adorei a caderneta da Pamini.
1: Ai, gostei muito. Não estão a sentir as costas quentinhas já, que o sol está a apertar?
11: É como se o sol nos estivesse a abraçar assim por
10: ai,
11: trás.
10: Que quem és tu e o que fizeste à Joana?
11: Eu fico assim na praia, por isso é que eu não posso vir, eu derreto
1: olha,
11: na praia.
1: A partir das 9, olha, nós vamos poder usar os...
10: É porque que vem ali bolas
1: de agora. É Telemberi!
10: É, vamos dar as bolas, eu
1: bolas
10: não entendo!
1: Vamos oferecê-las aqui. Entretanto, temos coisas para contar, porque a Inês esteve fora no início da semana, parece que foi há séculos, mas...
11: Na semana que a Inês esteve, parece
1: então,
11: uma influência.
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10: 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E depois, porque pode fazer uma coisa que normalmente não faz no teatro, que é comer, porque há uma degustação de produtos de regionais, portanto, da Milhafra dos Açores, manteiga, queijo, e são ótimos. 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Porque ao fazer o registro, cada visitante contribui para a recuperação de áreas florestais da Ilha Terceira, através da remoção de espécies invasoras e de plantação de árvores nativas.
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1: Ora, muito bom dia! Temos aqui uma amiga que veio ter connosco. Como é que se chama?
15: Maria Leonor.
1: Oh, Leonor, então já está aqui toda equipadíssima, pronta para ir para o banho?
15: Já fui ao banho.
1: Já está boa a água?
15: Ah, muito boa mesmo.
1: Então e veio aqui porquê? Diga lá, veio aqui ter connosco?
15: É, sim, porque eu ouvi no rádio todos os dias, vocês são a minha companhia. De manhã à noite.
1: E não contava se calhar que hoje fôssemos a sua companhia mesmo ao pé de si.
15: Exatamente, pessoalmente.
1: É. Então, e quê? Ao vivo pior, né?
15: Ao vivo é melhor.
1: Obrigada, Leonor. Então, olha, se a Leonor diz que a água está boa, já lá vou.
15: É também. Para ir.
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16: São 9:08 nos Açores. A altura de lhe contar que notícias marcam esta manhã de sexta-feira. André Rodrigues, o que é que nos contas a esta hora?
17: Portugal precisa de um programa de rastreio do cancro do pulmão. Especialistas alertam para aumento de casos entre mulheres e não fumadores. Crise migratória em Ceuta. Há 19 vítimas mortais confirmadas.
16: Então vamos lá. São as notícias das 9. Esta é a Renascença, a edição de André Rodrigues.
17: Portugal tem de avançar com um Programa Nacional de Rastreio do Cancro do Pulmão. O alerta é feito na Renascença por David Araújo, é investigador que integra o Grupo de Estudos do Cancro do Pulmão. Este especialista lembra que, apesar dos avanços no tratamento, o principal fator de prognóstico nestes doentes é a fase em que o cancro é detectado.
18: É absolutamente essencial conseguir apanhar estes doentes em fases precoces e é aí que entra o rastreio, porque está provado em grandes estudos internacionais que o rastreio diminui a mortalidade entre 20% a 30% e de facto consegue inverter esta pirâmide de diagnóstico entre estadios mais metastáticos, que é o que temos agora, ao diagnóstico para estadios mais precoces em populações que são rastreadas.
17: Nestas declarações, na véspera do Dia Mundial do Cancro do Pulmão, David Araújo confirma que estão a aumentar os diagnósticos entre as mulheres e os não fumadores. O cancro do pulmão é a principal causa de mortalidade por doença oncológica em Portugal. O tabaco está associado a 85% dos diagnósticos. Este é um tema desenvolvido no site da Renascença. A prestação da casa sobe já em agosto e pode continuar a subir pelo menos até outubro. A estimativa é da DECO Proteste. Nos contratos de crédito que vão ser revistos agora em agosto, a subida pode ultrapassar os 60 euros. Nuno Rico, economista da DECO Proteste, admite que esta subida em agosto pode repetir-se até outubro.
19: Quem tenha Euribor a 6 meses, para um cenário de um financiamento de 150 mil euros a 30 anos com spread de 1%, estamos a falar de um aumento que irá rondar os 42 euros. Se tiver o Euribor a 3 meses, este aumento irá rondar os 20 euros. E no caso da Euribor 12 meses, o aumento irá superar os 62 euros por mês na prestação. Os consumidores podem contar com esta subida pelo menos até setembro ou outubro, que poderá ainda se estender até ao final do ano.
17: Daí que Nuno Rico sublinha que este será o momento ideal para renegociar os empréstimos, de modo a evitar incumprimentos, são declarações registadas por Hugo Monteiro e já disponíveis no site da Renascença. Agora os incêndios, cerca de 900 operacionais, apoiados por mais de 300 viaturas e um meio aéreo, continuam a combater o fogo que deflagrou no concelho de Valpaços, na passada terça-feira, há praticamente 3 dias. As chamas já se estenderam aos concelhos de Mirandela e de Vinhais, o que obrigou ao corte da Estrada Nacional 103, é uma informação avançada esta manhã por fonte da GNR. O antigo diretor nacional da Polícia Judiciária, Almeida Rodrigues, contesta as críticas do ministro da Administração Interna sobre a falta de meios na PJ. Numa carta que a agência Lusa teve acesso, Almeida Rodrigues responde aos argumentos de Luís Neves na conferência de imprensa de quarta-feira. O atual ministro que sucedeu Almeida Rodrigues na Direção Nacional da PJ alega que quando chegou à direção encontrou uma instituição fragilizada, sem meios, pessoas ou instalações dignas. Na resposta, Almeida Rodrigues destaca investimentos de relevo que fez em plena crise financeira e diz ser difícil compreender a leitura de Luís Neves sobre uma realidade que ajudou a construir ainda antes de chegar a diretor nacional da PJ. E a Judiciária e também o SIS já terão na sua posse uma denúncia que dá conta de que números de telemóvel, e-mails e moradas de membros do Governo, do Presidente da República e do líder das secretas estão à venda em plataformas online. De acordo com o Jornal Expresso, estarão também expostos dados pessoais de elementos das Forças de Segurança do Serviços de Informação e da Magistratura. Só para 19 o número de vítimas mortais durante a travessia a nado de Marrocos para Ceuta, informação avançada pelo jornal El País. Entretanto, o ministro espanhol do interior diz que, de acordo com as estimativas do governo, cerca de 49 mil migrantes atravessaram para o enclave do norte de África nas últimas 24 horas. Hoje, o presidente do governo de Espanha, Pedro Sánchez, vai estar precisamente em Ceuta. A culpa é da comunicação social. A FIFA garante que não está a vender o futebol. É a reação ao boicote ao Campeonato do Mundo, anunciado pela UEFA e pela CONCACAF, se Gianni Infantino concretizar a criação de uma empresa para organizar os mundiais de seleções e de clubes. Em comunicado, a FIFA esclarece que nesta fase está a proceder a uma consulta aberta e que a culpa é dos relatos incorretos na comunicação social. Costuma dizer-se que este é o melhor dia para casar, não sou eu que o digo, é mesmo o popular cantor Kim Barreiros, mas as estatísticas mostram que setembro é mesmo o mês em que mais portugueses decidem casar. São números do Instituto Nacional de Estatística, consultados pelo jornalista Diogo Camilo, e que mostram que o ano de 2025 foi o que teve mais casamentos na última década e meia. Os noivos esses é que são cada vez mais velhos.
0: O ano 2025 viu o maior número de noivos subirem ao altar dos últimos 15 anos. Foram mais de 37.700 casamentos, mais 1.000 em relação ao ano anterior. Destes, apenas 2 em cada 10 são casamentos católicos, enquanto os restantes celebraram-se pelo civil. A subida ao altar pela primeira vez também acontece cada vez mais tarde. Em 2025, a idade média do primeiro casamento subiu para os 36 anos para os homens e para os 34 anos e meio nas mulheres, uma diferença de 10 anos para aquela que era a idade média dos noivos em Portugal no ano de 1990.
17: O jornalista Diogo Camilo, qual é o melhor dia para casar? Diz Kim Barreiros que é 31 de julho, mas as estatísticas apontam em sinal contrário.
1: Tenho uns amigos que vão casar hoje, precisamente.
20: A sério?
1: Precisamente, e o que depois da festa é amanhã.
20: Oh.
1: Porque é o melhor dia para casar.
20: Até já, André.
17: Até já.
20: Há mais notícias no site da Renascença. Bom dia.
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20: Olá,
1: bom dia.
20: Bem, que sonho feito realidade, que é fazer
1: verdade.
20: Emissão de rádio a caminhar
1: com
20: pela areia.
1: Com os pés na areia, incrível.
20: Ai, vamos em direção à água, para lhe contar como é que está a água nesta manhã.
1: Já está muita gente na praia,
20: olha,
1: muitos chapéus.
32: Olha, a Zé é muito Ferreira. Fininha, eu gosto muito desta areia assim, sabem?
20: Sim, fofinha. fininha. O Zé Ferreira, que pronto, enfim, veio dar-nos aqui apoio com o som e com toda a tecnologia desta emissão, estava com medo que eu fosse até à água com o computador no meu braço.
32: E tu vais, não é?
20: E vocês sabem como eu sou uma pessoa responsável com coisas na mão.
3: Vamos recordar que há uma semana tu foste fazer uma emissão na Ponte 25 de Abril e houve dois microfones que foram parar ao teto.
20: Por isso mesmo.
3: Por isso é que ele tem medo.
20: Olha, claro. Eu acho que era a altura certa para tu, Inês, ires ter com o nadador Salvador, com
3: estou
20: a tua camisola.
3: Dele. Estou
32: ali,
3: à procura.
32: Está ali no sítio dele, naquela torrezinha.
3: Ok, vou lá ter com ele.
20: Então vai.
3: Para perceber. É porque assim, eu neste momento, vamos explicar. Eu tenho uma t-shirt que achei muito divertido comprar em segunda mão, de oficial de nadador Salvador. É uma t-shirt amarela que diz Instituto de Socorros Anáufragos. Agora, se alguém vier ter comigo a dizer que foi picado por um peixe-aranha, eu não sei o que fazer.
32: É, a boca a boca.
3: É possível que eu esteja a incorrer aqui
20: eu sei o que é que se faz.
3: Numa ilegalidade.
20: Mete-se o pé do acidentado na boca.
3: Ah, é?
20: Que é para, para sugar o veneno, Inês.
32: É isso.
3: Não é, pois não.
32: Depois faço xixi para cima da dica.
3: Isso é verdade?
32: É verdade.
20: Olha, cá
3: então
20: vamos.
3: Vá, vou aqui subir.
32: Vai lá. Olha, está a vestir-se para ficar igual a ti.
3: Bom dia, colega. Está tudo bem? Ora bem, vou aqui subir então à torre do Nadador Salvador. Diga-me uma coisa. Eu tenho esta t-shirt igual à sua. Como é que se chama, antes de mais?
4: Diogo.
3: Diogo, bom dia, eu sou a Inês. Tenho esta t-shirt, porém, não sou nadadora salvadora. Isto é ilegal o que eu estou a fazer?
4: Não convém usar a farda quando não se está a trabalhar.
32: Vês?
3: Pois, ok, então se calhar é a altura de tirar. Já agora tire-me uma dúvida. Se alguém for picado por um peixe-aranha, o que é que se faz?
4: É colocar em água quente ou na areia quente, coisas quentes para ajudar o sangue a circular e o veneno ir embora.
3: E como é que se tira o veneno?
4: É absorvido pelo corpo.
3: E tudo bem? E a coisa recupera-se em quanto tempo?
4: 15 minutos com água a ferver, geralmente depois depende de pessoa para pessoa, mas geralmente 10, 15 minutos.
32: Mas esta praia não tem muito peixe-aranha, ou tem?
3: Esta praia não tem muito peixe-aranha, pera.
4: Tem.
32: Ai, tá. Vou ter que entrar de sandálias, sabes, as crianças, aquelas sandálias de plástico.
3: Sim.
20: Mas é uma praia segura.
4: Claro, 100% segura, mas peixe-aranha existe em todo o lado.
20: Sim, a bandeira está verde hoje. Está. Quem é que põe a bandeira? És tu?
4: Sim.
20: Que
4: eu
20: decides?
4: E o meu colega, não sei onde é que o meu colega deve estar a tomar um pequeno almoço, mas sim. Quem chega primeiro, geralmente nós vai um montando, o outro vai ajudando a montar o resto do posto. Por exemplo, ele neste caso chegou primeiro que eu, ele montou grande parte, eu só montei o carretel e trouxe o cinto. Então,
3: o carretel, como vou explicar, é assim, imagine um carrinho de linhas, mas em ponto muito grande, que é uma corda que vai ali até à prancha, mais à frente, se for preciso fazer um salvamento. Por falar nisso, tem sido um verão tranquilo até agora aqui na Praia da Torre?
4: Tem sido um verão bastante tranquilo. Há alguns miúdos às vezes que se aventuram um pouco para lá do forte e nós temos que cozir lá a avisar, mas de resto não temos tido nada.
3: Dizer, calma jovem, não vais para lá do forte.
20: Tenho uma dúvida que me assola há anos, que é... Porquê que os nadadores salvadores, muitas vezes, estão na praia, estão 37 graus e vocês estão de camisola?
4: Isso depende de nadador salvador para nadador salvador. Por exemplo, eu prefiro estar de t-shirt, mas há quem me prefira estar de suéter porque protege mais do sol. As suéteres ajudam-nos a proteger e a manter, pronto, a prevenir os escaldões.
3: É aquela técnica do deserto, não é?
32: Sim, coberto. Sim,
20: olha, já agora, queres deixar dois conselhos para banhistas de segurança? Diogo?
4: Eu diria para não, neste caso... não ultrapassarem os seus limites e ouvirem sempre os conselhos de nadador Salvador.
20: Ok, para nós como é um problema, porque nós não temos limites. Obrigada.
3: Obrigada, Diogo. Então se calhar está na altura de eu tirar esta t-shirt.
20: Então sim, vais ter de tirar. Fica de fato de banho. Eu já estou de fato de banho. Olha, vamos espreitar o trânsito. Está na hora que o Paulo Soares aguarda. Como é que está o trânsito?
5: Resolvido o acidente da Via CI em Bonjoy, ainda há trânsito lento desde a Vintes, no sentido contrário para-se da A29 na A1 ao Nó de Francos. Atenção ainda às estradas cortadas a norte devido a incêndio. A Nacional 315 e a 103, ambas na zona de Rebordosa. Em Lisboa, continua tudo bastante calmo. IC19 com resistência em Pinamanique. A5 na descida da Pimenteira. Na segunda circular, a fila do Eixo Norte-Sul ao Campo Grande. Linha Verde, 850-50-10.
3: Obrigada, Paulo Soares. Ora, quanto ao tempo para esta sexta-feira, temos um dia cuja manhã vai começar aqui com algumas nuvens, mas vai ser um dia de céu pouco nublado. A cidade mais quente hoje é Beja, que chega aos 37. À subida da temperatura a sul, Faro vai chegar aos 34, Lisboa aos 30 e o Porto aos 24 de máxima. 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
20: Então, cá estamos consigo, descendo pela areia em direção à água, na Praia da Torre. Daqui a pouco vamos oferecer bolas de Berlim grátis! Dadas
32: não, mas não
20: grita
32: enquanto ainda não as tens.
20: Está bem.
32: Todas a correr e depois ficam desiludidas.
20: Vamos experimentar a temperatura da água.
32: Vamos.
20: O que é que vocês dizem? Eu já estou de fato de banho. A Joana, nem pensar.
32: Estou.
20: Vestida de cima.
32: Não,
20: mas...
32: não estou nada vestida. Sim, estou vestida, mas estou com o fato de banho por baixo. Estou prontíssima para ir.
20: E queremos contar. Ai, olha, os chapéus
32: olha,
20: a voar.
32: Isso é um clássico que eu tenho muito medo.
20: Sim, é uma das coisas que mais.
32: É os chapéus de sol de assassinos.
20: Olha, isto está cheio. Podemos dizer que na Praia da Torre, para quem tiver planos de vir aqui nesta sexta-feira, está bastante cheinha. Portanto, se quiser arranjar um sítio, venha rápido, está bem?
1: Sim, sim.
20: E adoro que as pessoas estão a rir. Olá!
1: Bom dia! Olha, vou falar com estas meninas.
20: Vai,
1: espera,
20: lá, vai
1: vou lá,
20: lá,
1: vou lá,
20: sim.
1: Vou lá. Olá, já foram à água e tudo. Espera aí que eu sento-me aqui ao pé de vocês. Posso sentar aqui num bocadinho da toalha? Olá, bom dia. Então, bom dia. Como é que te chamas?
2: Susana.
1: E tu?
2: Rita.
1: Tudo bem? O que é que estão de férias? O que é que estão na praia?
2: De folga.
1: Ai, que bom. O que é que fazem?
2: Eu sou pasteleira.
32: Ah, que nem é melhor.
1: E tu?
2: Sou estudante ainda.
1: De quê?
2: De acompanhamento de crianças e jovens.
1: Ah, muito bem. Portanto, qualquer dia és tu aqui, se calhar, na praia com estes grupos.
2: Yay!
1: Olha, chegaram à praia super cedo, é para aproveitar a folga.
2: Sim, 8 horas, já cá estamos.
1: Muito bem, costumam ouvir às 3 da manhã pela festa? Diria que sim.
32: E agora estão a participar nas 3 da manhã.
2: Que giro.
1: Olha, estava a pensar ir à água, o que é que me dizes? Vou à confiança?
2: Sim, está super limpa, fria, mas boa.
32: O frio foi...
2: Mas depois passa.
20: Vocês que relação têm? São amigas? São família?
2: Esta é filhota e os outros são...
32: Não é nada.
20: Ai, não parece nada.
32: Parecem irmãs.
1: Mas eram amigas.
32: Parece mais a Ana, minha mãe, ou a minha avó, do que as duas.
1: Olha, deixa só... Então, és pasteleira onde? Faz publicidade aos teus bolos.
2: Ah, eu trabalho num hipermercado. Okay. E depois faço em casa também.
1: Ah, qual é a tua especialidade?
2: É decoração, bolos de aniversário.
1: Ah, muito bem. Olha,
32: bolas de Berlim,
1: vai uma bolinha.
32: Mas comes?
2: Claro!
32: Então, querem
1: uma bola?
32: Aqui. Quem quer?
1: Então vai, vamos bolas de bora, bolas para toda a gente!
20: Então, daqui a bocadinho
32: também já querem?
20: Também querem.
1: Ai não! Claro. É sempre boa hora para comer uma bola de Berlim.
20: Ai que lindo! É que estamos a oferecer bolas de Berlim. Daqui a nada vamos trazer mais caixinhas destas.

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0: Mr. Bombastic, Shaggy, a tocar na Renascença. Muito bom dia, são 9:17. Estamos em frente ao B Beach. Foi um bar muito querido que nos deixou montar ali o arraial do nosso programa de rádio.
1: E já encontramos aqui amigos, ouvintes, já distribuímos bolas de Berlim da Renascença e já temos o pregão perfeito para distribuir
2: as
1: nossas bolas.
2: Fazer?
1: Vai.
2: Tá, vá. Olha a bola da Renascença! Engorda, mas compensa!
0: Agora, vocês vão ter de oferecer bolas de Berlim, de facto.
2: Vocês, reparem,
0: sim,
2: como ela já pegou.
0: Sim, tá bem. Agora, vai acontecer uma coisa que acontece quando os pais trazem os filhos à praia.
1: Que é o quê?
0: Que é o filho estar sempre na água.
2: Sempre na água.
1: Sim, claro. É a primeira coisa que as crianças fazem.
0: Então, a nossa menina é Inês.
2: É, a nossa menina é especial.
0: Senhoras e senhores, com água transparente, mas gelada, Inês Lopes Gonçalves. Aventura-se, põe-me os óculos, dá cá que eu seguro.
2: Sim.
0: Inês vai correndo, depois vai poder ver nas redes. Ah, eu admiro muito isto na Inês, eu não consigo fazer isto. Lá vai ela correndo.
2: Correndo,
0: metendo-se na água. É uma coisa que ela faz.
2: Já pôs o pé.
0: Que ela não vai de pegarinho.
2: Ah, não fez uma cara tão boa como na piscina.
0: Vá lá, vá. Ai, vamos, Inês, está fria? Pois está. Ai, está.
2: Nós estamos só a molhar os pés e já sentimos.
0: Nós estamos na areia molhada.
2: Já me dói um ossinho do pé.
0: A celebrar.
2: Mas eu
0: que
2: também
0: hoje...
2: quero ir, atenção. Eu acho que vai ser o meu primeiro
0: todos.
2: Mergulho do ano.
0: Sim, no final do programa vamos todos. Dá-lhe, Inês! Vamos, mergulha!
2: Ah, é que a água está-lhe a dar pelo joelho ainda. Para mim ali já dava para mergulhar de cabeça.
0: Espera aí, deixa-me aqui experimentar. Espera aí que perdi. Ah! Está horrível!
2: Já
0: está
2: mergulhou!
0: Joelho, eu não consigo!
2: E mergulhou! Consegues!
0: Ai, deixa ela já foi! Ela já foi!
2: Olha, está aqui um menino a rir-se.
0: Ai,
2: dela.
0: Que bom.
2: Eu aposto que ele não tem frio nenhum. Deve
0: não,
2: ficar
0: olha,
2: a achar estranho.
0: Sim,
2: vou
0: vai
2: tentar
0: lá falar
2: com ele. Olá! Olá, bom dia, como é que te chamas?
3: Gabriel.
2: Gabriel, ali a nossa colega Inês estava com muito frio a entrar na água. Tu não tens isso, não é? Tens frio a entrar nesta água do mar?
3: Quando começo a entrar na água sinto-me frio, mas depois só tenho que dar um mergulho depois me habituo.
2: E depois aguentas meia hora lá ou mais, não é?

0: 2 horas para aí.
1: 2 horas?
2: O que é que tu adoras fazer na praia?
0: Ir à água e buscar caracóis do mar.
1: Caracóis do mar, boa.
0: E ficar ali um com o meu avô, ali ao fundo.
1: E os teus avós é que trazem à praia agora enquanto estás de férias?
0: Sim, na próxima semana vou para a casa dos meus outros avós.
1: Qual é a melhor coisa de ter avós?
0: Muita coisa.
1: Uma coisa que gostes muito nos teus avós?
0: Não ter cabo. Porque não gosto de ter café e os meus avós estão...
2: O que é isso? Não ter quê?
1: É tipo aquelas atividades. É tipo o ATL, não é? Gostas mais de estar com os avós, não é? Mimam-te mais.
2: Olha, quero marcar aqui uma coisa.
1: Sinto-me preso no café.
2: Contar uma coisa que é... O Gabriel trouxe uma coisa que as crianças, nesta altura, não costumam trazer, que é um livro.
1: Ah, pois é.
2: O Gabriel lê livros.
3: Pois é, já é uma coisa muito rara de ver. É um livro do Charlie Brown, preso por um fio. Tu estás preso, sentes-te preso na café e aqui também estás a ler um livro que se chama Preso por um Fio. Estás a gostar do livro?
0: Sim, estou a começar agora.
2: Lês muito?
0: É, leio.
1: Olha que bom exemplo.
2: Porque é importante ler.
0: Ah, eu gosto de ler coisas, não sei, é uma coisa que gosto de ler.
2: Pronto.
0: Olha, vais que vais morrer, ok?
1: Olha, vais para que ano, Gabriel?
0: Terceiro.
1: Terceiro ano, muito bem, quase um finalista.
2: Como estava a água, Inês?
3: Incrível, querem um abracinho?
2: Quer?
1: Sim,
2: venham cá, venham cá. Ah, que horror. É o que as pessoas fazem.
1: Obrigada.
2: Adeus, bom dia. Em que medida é que eu estar ensopada e a mexer em equipamentos eletrónicos vai,
3: matar.
2: Não sei, matar?
3: Que te vai matar.
2: Já vamos ver. Praia da Torre, onde estão às 3 da manhã. Se quiser aparecer, apareça. Vamos oferecer bolas de Berlim já a seguir. Qual é que era o pregão?
1: É.
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0: Story of My Life, Wine Direction, a tocar na Renascença. Bom dia. É a primeira vez que estamos as três na praia.
1: Como é que é possível?
2: Ah. Mas é, vocês já tinham tentado muitas vezes convencer-me, mas hoje foi
1: não,
2: obrigatório,
1: pois.
2: Não é?
0: Sim, foi. Então.
1: Ai, Joana! Penalti! Penalti!
2: Por favor, isola este
1: momento. Tropeçaste em ti própria.
0: Então, ela tropeçou na areia.
2: Porque... Olha, são as calças assassinas. Não sei das próprias falar outro dia. Estas não são da Zara.
0: Não, mas tem uma razão.
2: Não,
0: é porque a Joana carrega o quê?
2: É isso, as bolas brilham. Eu pensei assim, não, tenho que salvar as bolas.
1: Isso, então salvas,
2: né? Quando estava a cair.
1: Nem um grão de areia, nem um grão de areia. Ora então, estamos a andar pela Praia da Torre neste momento com uma geleira, uma lancheira cheia de bolas de Berlim. Para oferecer, vamos saber se este casal, por acaso,
2: tem um
1: é menino ou não,
0: mas
1: para comer uma bolinha de Berlim.
0: Precisamos sim, do sim. pregão.
1: Ah, pois é.
2: Em cima das pessoas.
1: Ora, mal da Renascença. Guarda, mas compensa.
2: Isso.
1: Bom dia.
3: Bom dia, bom dia.
1: Como é que se chama?
3: Nuno Faro.
1: É profissional, porque está tá com a cadeirinha mesmo virada para o sol.
3: É verdade, é verdade.
1: É dia de praia ou já há muitos?
3: Não, não. Quarto dia de praia.
1: Estão de férias?
3: Não, não. De folga.
1: Ah. O que é que fazem?
3: Eu trabalho numa pastelaria.
2: Esta praia está
1: cheia. Só que é a segunda pessoa que está de folga e trabalha numa pastelaria.
2: Será
1: que entrevistamos
2: mesmo?
1: Hoje? Será possível?
3: Possivelmente.
1: Onde é que trabalha?
3: Em Queijas.
1: Ah, sim senhora.
0: E como é que se chama a pastelaria, já agora?
1: Neuza.
3: Pastelaria Neuza, sim.
1: Pastelaria okay. Neuza.
2: Temos que lá ir. E o que faz aqui?
4: Eu sou empregada de escritório.
2: E é também é a mulher deste senhor,
4: sou,
2: ou não?
4: Sou.
2: Eu ia lá dizer, não conheço.
1: Já tem que ir com cautela.
2: Vamos sempre as cadeiras aqui lado a lado. E hoje também está de folga ou está de férias?
4: Não, tirei um dia de férias para estar com ele. Estava no assunto a tarde, durante a tarde e então viemos aproveitar amanhã para a praia.
1: Fizeram vocês muito bem.
2: E gostam de bolos de Berlim?
4: Sim, adoramos. Mas...
2: gostam mais com creme ou sem?
4: É das duas maneiras.
2: Aceitam aqui uma bola de Berlim?
4: Aceitamos, claro.
0: Então vá. Joana Marques, oferecer.
1: Muito bem.
0: Bolas de Berlim, uma e
1: isto é um risco oferecer uma bola de Berlim a um pasteleiro, porque queremos
2: é
1: saber. Olha,
2: vá,
1: em direto, a primeira dentada para saber. Pode dizer a verdade. Eu acho que são ótimas, mas veja lá.
0: Espera aí. Nham, nham, nham.
1: Então, fofinha.
3: Muito boa, sim senhora.
1: Muito bem, está aprovadíssimo, está aprovadíssimo.
0: Bem,
1: sim,
0: de marcar boa a perfeição de guarda-sol enterrado na areia deste casal.
1: Verdade, não vai ser
0: uma coisa fácil,
2: este,
0: está muito bem, muito bem.
2: Mesmo.
0: Sim, então vá, bolas de Berlim na Renascença!
1: Engorda, mas com pena!
2: Ai, não, aqui uma senhora com uma bebê muito pequenina,
0: ai, sim,
2: falei mais baixo.
0: Quem é que quer uma bola de Berlim? Cá está. Olha, temos mais um freguês que quer uma bola de Berlim.
1: E aqui também temos aqui uma menina que na por cima está... Tem um bebê para amamentar, portanto tem que levar duas bolas de Berlim,
0: então,
1: quase.
0: Então já lá vamos. Conte-me lá, como é que se chama?
5: António Madruga.
0: Estava com headphones, e são headphones ou são protetores?
5: Protetores para os ouvidos por causa da água.
2: É um profissional. Então,
1: aqui, esse não dá para ouvir a Renascença?
5: Não, continuo a ouvir a Renascença, claro que sim.
0: Estão de férias?
5: Estamos já de férias muito tempo.
1: Estão reformados.
2: Ai, que inveja.
0: Mas o que é que fazia?
5: Eu era desenhador.
1: Ah, de quê?
5: Construção civil.
1: Ah, muito bem. E aqui deste lado? Também está reformada?
6: Estou.
1: De quê?
6: Era empregada de comércio.
1: E portanto agora estão a viver a vossa melhor vida?
6: Não é mais.
0: Estão a adorar a reforma?
5: Então não estamos a adorar. Então a melhor vida
2: uma
5: que
2: é. Uma pessoa não se aborrece?
5: Não,
2: tem
5: nada.
2: Essa dúvida,
5: não,
2: nada.
5: O que é que fazem? Se aborrece quem quer.
1: Claro. O que é que fazem?
6: Passeamos.
5: Passeamos, temos um cão. Ora, para passear. O cão para passear, a minha vida passeia o cão.
6: Vamos ao Algarve.
2: E estão com um ar muito saudável. Quer dizer que a reforma faz bem à saúde.
5: Não tenham dúvidas. Vocês quando lá chegarem...
0: Ai, eu estou a morta de vontade.
6: Já nos 70 quase.
1: Nos 70 quase, imagina.
0: O quê, o quê, o quê?
1: Quase nos 70 já.
5: Eu estou com 71.
2: Ninguém diria.
5: Não parece, não?
2: Muito bem.
1: Nada.
0: Então vá, venham mais bolas de Berlim.
1: Vamos à bolinha.
0: Sim.
5: Bolas de Berlim é ótimo. Muito obrigado.
1: Pois então, ainda por cima oferecidas.
5: Então, está cá? Menos 2,5 que eu gasto.
1: É verdade.
0: Então, a bola de Berlim está a 2,5€.
1: Está, imagina.
2: Ah, está cara.
5: 2€, pá. Não se compreende.
0: Não se compreende. Porque é que numa zona tão turística está... Não está mais barata do que aqui. Então, vão oferecer bolas de Berlim à mamã?
1: Já ofereci.
0: Já ofereci.
2: É porque está neste momento a alimentar uma criança.
1: Exatamente.
2: Portanto, a mãe também merece alimento.
0: São quase 9:30, temos notícias para dar aqui a quem nos ouve e daqui a bocadinho vamos conhecer a pessoa que faz estas bolas de Berlim, que dizem que é excelente.
1: E que tem o melhor nome de sempre, que é Ora Bolas.
2: Então, Marina.
1: E não é Marina, exato.
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10: 28 para as 10 agora, Filipa Ribeiro. Nesta manhã de sexta-feira, o que é que temos de saber da atualidade?
11: Já há meios aéreos no incêndio de Valpaços. O fogo é agora mais preocupante entre Vinhais e Mirandela, nomeadamente na localidade de Torre de Dona Chama, diz a Proteção Civil. Esta frente de fogo está dividida em vários pontos. Para apoiar o combate às chamas foram já acionados 5 meios aéreos. No local continuam mais de 900 elementos da Proteção Civil e dos bombeiros. Esta hora não há casas em risco. Recordo que este fogo já danificou mais de 20 habitações. Em Chaves, num outro incêndio, foram colocados 2 meios aéreos. As autoridades esperam resolver este fogo nas próximas horas. Chegou à Judiciária e aos serviços secretos uma denúncia que dá conta de que os números de telemóvel, e-mails e moradas de membros do Governo, do Presidente da República e do líder das secretas estão à venda em plataformas online. De acordo com os expressos, estarão também expostos dados pessoais de elementos das Forças de Segurança, dos Serviços de Informação e da Magistratura. O alerta foi feito por um especialista italiano em cibersegurança. Sobe para 19 o número de vítimas mortais durante a travessia a nado de Marrocos para Ceuta, informação avançada pelo jornal El País. O ministro espanhol do Interior diz que, de acordo com as estimativas do governo, cerca de 49 mil migrantes atravessaram para o enclave no norte de África nas últimas 24 horas. António Silva está de saída do Benfica. O treinador dos encarnados, Marco Silva, confirmou que o jogo de ontem para a Liga Conferência terá sido o último do defesa. Tudo indica que António Silva viaja ainda hoje para assinar pelos ingleses do Bournemouth.
10: Até já, Filipe. Há mais notícias em rr.pt. Nós cá estamos na praia.
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10: Amigas, estamos a 25 minutos de irmos de férias.
16: Meu Deus, estou até comovida.
10: Eu estou, por acaso eu estou. Por um lado quero, por outro lado já tenho saudades.
0: Já tens saudades?
10: Eu, já.
0: Eu acho que vou ter saudades na quarta-feira.
10: Ah, eu acho
0: na quarta-feira
10: saudades...
0: da última semana de agosto.
10: É isso, eu acho que 30 de agosto eu tinha de ter alguma saudade.
16: Agora, nós estamos aqui na esplanada deste Babyche onde estamos. A Inês está já com os pés em cima
10: a Inês
16: da
10: cadeira. Está com férias, está com
16: isso.
10: Está com uma bolinha de Berlim.
16: Sim, descalço, já estivemos na areia, a Inês já mergulhou, já oferecemos bolas de Berlim. Daqui a nada vamos conhecer a pessoa que faz estas bolas de Berlim.
0: E que são muito maravilhosas. Boas. Aliás, a equipa está neste momento a comprovar isso mesmo, que de facto o nosso pregão.
10: Agora.
0: É verdadeiro, engorda mas compensa.
10: Na Renascença.
16: Aqui estão os bandidos do Cante, que há bocadinho íamos ouvir e ouvimos só uns acordezinhos de nada, agora vai a música completa. Esta chama-se Amigos Coloridos. Se estiver a passar pertinho da Praia da Torre, nós estamos aqui na areia. É super fácil reconhecer-nos até
10: Somos amigas e somos coloridas.

0: Vamos espreitar o trânsito. Olá, Paulo Soares, pela última vez antes das férias, não é? Como é que está o trânsito?
1: Há um acidente neste momento na ponte 25 de Abril, sentido norte-sul. Só se passa pela direita, a meio do tabuleiro, e há fila desde o viaduto Duarte Pacheco. Há demora também no sentido contrário, desde as portagens no Porto. Trânsito lento ainda na via saída, o mercado A13, entre o final da 1 e o Norte Francos. Mantêm-se ainda cortadas duas estradas na zona de Rebordosa, devido a incêndio. A Nacional 315 e a Nacional 103. Linha verde para troca de informações é 850-50.
0: Boas férias!
1: Então, boas férias!
0: Boas férias, boas férias. Ora, quanto ao tempo para hoje, sexta-feira, temos o Porto a chegar aos 24, 30 para Lisboa. Subida da temperatura máxima no Algarve, Faro, chega hoje aos 34 de máxima. A cidade mais quente é Beja, chega aos 37, logo seguida de Castelo Branco e Évora, com 36. Então, vamos conhecer agora a história. Eu adoro estas histórias. Que é alguém que tem uma profissão super intensa e um dia decide mudar radicalmente.
2: Pensa, não quer mais isto.
0: De atividade.
3: Ou outra também super intensa.
0: Super intensíssima. Vamos conhecer o João, que vende as bolas de Berlim. Ora, bolas. Já a seguir. Agora. Bem, isto parece tão super passado já.
3: Ah, não, a mim
2: porque isto é uma coisa que se diz. Porque... Uma coisa que se diz muito na praia, que é daí. Daí o chapéu, daí o protetor.
0: Daí a t-shirt.
2: Daí moedas.
0: É a Shakira, dai. 20 para as 10.

0: Torre! Cá estamos, sinto-me naqueles programas de verão que já não existem assim tanto, não é? Que se fazem nas televisões sempre e que visitam as praias, como por exemplo, quem se lembra de Luís Pereira de Sousa?
1: Eu, claro, mal, eu lembro.
0: Pronto!
1: Mal. Eu lembro muito bem, sou mais da fase João Gamboa.
2: Ah. Pois é. Cada um tem os apresentadores da sua idade.
0: Então, temos aqui uma história fascinante. Eu adoro estas histórias de pessoas que, a meio da vida, decidem mudar completamente de ramo e de atividade. É o João. Olá, João. Bom dia.
3: Bom dia. Tudo bem?
0: Então, João, o que é que tu fazias e o que é que passaste a fazer?
3: Eu era produtor e voltei a ser produtor.
1: Mas de televisão?
3: De televisão. Comecei na RTP, só via RTP. Fiz vários programas de produção, fiz lá várias coisas. Depois tentei entrar nos quadros, que eu fui um fartame e tornei-me freelancer em 99.
2: Ou seja, ele é mais do tempo do Luís Pereira de Sousa do que do João Gamboa.
1: Sim, muito mais.
2: Aqui já se percebeu.
1: E há um belo dia em que... Como é que de repente se bolas de Berlim?
3: Depois fiz o Festival Internacional da Eurovisão, estive lá. Pai, cansei-me um bocadinho deste mundo e comprei a marca Ora Bolas. E apareceu uma pandemia. Isto agora tem sido um processo.
1: Mas a marca já existia antes?
3: A marca existia em 2016, mas estava muito parada.
1: Ok, então tu foste ali trazer uma nova vida.
3: Agora vamos abrir o Ora Bolas Café, neste mês.
1: Onde vai ser?
0: Uau!
3: Em Alvalade, no Rio de Janeiro. E para servirmos o online e para estarmos...
1: E vai ser um café em que só há bolas de Berlim?
3: Não, é um pronto a comer, vamos é ter a base para as bolas de Berlim.
1: Okay.
2: Olha, bolas de Berlim é uma coisa que se vende muito na praia, mas tu não vendes na praia.
3: Não, eu tentei tirar várias licenças, recebi várias, inclusive...
0: Como é que se faz isso? Como é que, quem quer vender câmaras, na praia, como é que faz?
3: É nas câmaras, é um bocado complicado. E depois há os lobbies, que eu até recebi...
1: Lobby das bolas.
3: A sua licença para o artesanato não foi aceita, eu concorri para as bolas. E quando tive a licença, 10 dias antes de ter a licença, fiz uma retura tendão daqueles. Foi o universo a dizer-me...
0: A tua vida é tão animada, João!
1: Dá um filme.
3: Mas sou grato, é muito chique.
0: Mas, por exemplo, quem quiser vender gelados na praia, é igual, tem que pedir essa licença. Na câmara?
3: Artesanato ou nas câmaras da praia. Da praia. E temos de ter licenças, temos de estar licenciados, pagar e tal. Não é fácil.
0: O que é que distingue as tuas bolas de Berlim das outras?
3: É a massa e os recheios e os momentos doces que conseguimos criar.
2: Agora vê-se muito bolachas com Nutella e Kinder Bueno, etc. O que é que tu tens dentro das tuas. É, pá, esta pergunta.
1: Pois... Não, já se
2: parei
1: a meio.
2: O que é que tens dentro das bolas, João Pedro?
3: Tenho limão, tenho maçã com canela, tenho frutos silvestres, tenho laranja, tenho um Ferrer, que é chocolate um bocadinho. Mais crocantes, doce de leite, o creme de ovo, que é mesmo creme de ovo, e por vezes desafio-me, já tive café, recheio de café, vou fazendo, forneço as bolas e para uma marca de grandes gelados.
2: Que é assim, tipo, está tudo bem, é essa marca.
3: Olha, não, é que é uma vermelha com as riscas.
1: É tipo Santino, quando as pessoas respiram, não é? Diz Santino.
0: Olha, muito obrigada. O João veio cá dar-nos bolas de Berlim para oferecermos.
2: Dar-nos para nós darmos
1: claro,
2: às pessoas.
1: Claro, como é óbvio. Porque assim, nós temos de ter comido uma ou outra.
2: Vá, uma ou dez.
0: Ainda temos algumas para dar. Agora, o que vai acontecer é, temos uma música para ouvir.
1: Sim.
0: Já estou a sofrer imenso, vocês não imaginam.
1: Por quê?
0: Porque daqui a nada, vai ser logo a seguir, vamos todos dar um mergulho de equipa.
1: Vamos.
2: E estás a sofrer porquê?
0: Porque eu odeio ir para... Tenho frio. Sofro muito. Eu passo verões inteiros sem pôr sem
2: é
0: água.
2: Possível?
1: É porque já tenho uma certa idade.
0: Tenho, é verdade. Os ossos doem-me todos, de cima a baixo.
1: É reumático.
0: Então, vamos lá. Temos à toa para ouvir. Estamos na Praia da Torre. Quem se quiser juntar a este banho coletivo pode fazê-lo também. Então, até já.

0: à toa tocar aqui na Renascença.
1: E há que dizer que não fizemos esta emissão à toa, porque temos que agradecer ao Hotel Vila Galé Collection Palácio dos Arcos, de Passo de Arcos, ao Baby Oeiras Club, que nos recebeu aqui tão bem onde estamos, e obviamente também à Câmara Municipal de Oeiras.
0: É verdade, agora também é preciso
1: grande
0: lembrar.
1: Beijinho, Isaltino.
0: Beijinhos, que esta semana falámos na Renascença de maus fígados e descobrimos uma coisa importante, que o fígado trabalha imenso e queixa-se pouco.
1: Apareceu.
2: Eu identifico-me também muito com o fígado, também trabalho muito e queixo muito pouco. Pronto, ok, só uma destas duas coisas que eu disse é que é verdade.
1: A verdade é que as hepatites virais continuam a afetar milhares de pessoas em Portugal, muitas ainda por diagnosticar, e por isso rastrear é essencial.
0: E se ouviram a entrevista com a doutora Paula Peixe, da Associação Portuguesa para o Estudo do Fígado, foi esta semana no Takeaway, já agora, parece que o café até faz bem ao fígado, vocês
1: Joana,
0: sabiam?
1: Sabe café.
2: É, um bom café não faz mal, mas é não substitui o rastreio, no entanto. Falo com o seu médico, esta é uma campanha da Associação Portuguesa para o Estudo do Fígado, com o apoio da...
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0: Não,
1: o que é que
0: pode,
1: não pode esperar?
0: Não pode esperar, um banho que vamos... Espera, vamos todos, vamos ouvir o que aconteceu aqui hoje, e depois
1: tudo ao mar.
0: É para um banho de equipa. É o Cláudio.
3: É muito giro, muito giro.
0: É o Rui.
4: Vai ser fantástico.
1: É isso. Sandra, vais ou não vais?
5: Alguém tem que salvaguardar o equipamento.
0: Eu... Pronto. Muito
1: bem, muito bem.
0: Joana e Inês,
1: vamos.
6: Ai, meu Deus!
0: Eu adorava que as pessoas na areia viessem. Ninguém se mexeu. Hoje foi assim.
7: Às 3 da manhã.
0: Vieram de fato de banho?
8: Claro.
0: Sim.
8: Ah, bom, deixa
0: claro.
8: Ver.
0: Está aí por baixo.
8: Ela
0: também tem. E tu também.
2: Só que está um bocadinho de frio.
0: Não, tá,
2: não estão a sentir.
1: Ainda.
2: Tá.
1: Ainda. Daqui a nada já vai estar melhor.
0: É, vai.
2: Posso mergulhar de bomba?
0: Sim.
1: Ela comeu pêssego em calda.
0: Que eu quero tanto
1: ela
0: ver.
1: Vai de bomba. Dá-me pôr nas braçadeiras.
0: Ai, por favor.
2: Eu tinha, não sei, 5, 6 anos e decidi experimentar a sensação de correr de olhos fechados. E digo-vos, é muito libertadora, mas dura muito pouco porque eu choquei contra uma árvore.
0: Eu adorava provar uma teoria que eu tenho, que é que a Inês, a qualquer hora e em qualquer temperatura e época do ano, consegue dar um mergulho.
2: Ai, não posso.
0: Ai, ela não tem frio,
2: mas
0: ela vai
2: seguir. Olha, ela vai sempre em frente assim.
0: Ai.
2: E mergulhou.
0: Já está.
1: Olha.
2: Já está a nadar. Está a nadar um bom bruços.
1: Está muito boa, surpreendente. Não esperava. Está mesmo. Palavra de honra.
0: O extremamente desagradável está nomeado, reparem-me.
1: Pois é, nos Globos de Ouro.
0: Nos Globos de Ouro.
2: Ajudem-me, o Frank pôs o avô a mendigar mais um bocadinho e está nos semáforos a fazer acrobacias com um diabo. Isto é assim, não há almoços grátis, muito menos almoços de sushi, que é caríssimo.
0: Bom dia, Praia da Torre!
2: Ai, meu Deus!
4: Eu agora estou a fazer a caderneta da Pamini.
3: Ah, então sempre gostas de bola a colecionar cromos da Panini.
4: Não, cromos da Pamini. São cromos de malta que está nas festas de agosto, sempre pronta para a Mini. Zé António da Chamusca, se me estás a ouvir, tira aí uma selfie e manda-me por WhatsApp que eu depois imprimo e colo. Já estou por tudo.
1: Costumam ouvir às 3 da manhã pela festa? Diria que sim.
2: E agora estão a participar nas 3 da manhã.
0: Olha, nós não temos limites. Então... Ai, Joana!
1: Penalti!
2: Por favor, isola este momento. Olha a bola da Renascença! Engorda, mas compensa!
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0: Ai, ai.
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0: Então, parece que chegou o momento. Alô? Parece que chegou o momento de irmos todas para a água.
1: Vai tudo, todas e todos, vai aqui
0: todas para a inteira. Todas e todos. Esperem, antes disso...
2: Despedida para férias, voltamos em setembro com as 3 da manhã, com energias carregadas, agora...
0: O que é que vão fazer nas férias?
1: Vou... Para onde é que eu vou? Olha, vou andar ali pelo Alentejo, pelo Algarve, assim, uma coisa, nada demais.
0: E tu?
2: Nós somos simples, somos pessoas simples.
1: A gente é simples, simples.
2: Vou para o Algarve também, e tu, Ana?
0: Eu vou para o Gerês e vou também andar por rios, o Rio Lima, o Rio Vês...
1: Muito bem.
0: Sim, vou andar por
1: o Rio de Janeiro,
0: a Selvagem, Rio de Janeiro, nada.
1: Pena. Isso é que é pena.
0: Zero.
2: Deixamos para ti,
0: Inês. Bem, estou aqui a engonhar. Porque não apetece ir para a água. Então, vá, toma,
1: vai ter que ser, vai, toma.
0: Vá, toma. Quem é que fica com os microfones? Bora todos!
1: Está prometido e vão cumprir. Todos na água, 3 da manhã, neste momento, a mergulhar na Praia da Torre. 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
17: Muito bom dia, são 10 horas, 9 nos Açores. Bom dia, Filipe Ribeiro.
18: Bom dia.
17: Vamos aos destaques desta edição.
18: Já mães aéreas no incêndio de Valpaços, frente de fogo é mais preocupante em Vinhais e Mirandela. Já começam a ser conhecidas as previsões para o preço dos combustíveis.
19: Muito bom dia para esta sexta-feira. Tem máximas de 24 graus no Porto, 30 em Lisboa, 34 Faro, Ponta Delgada 25 e Funchal 29.
17: Está no ar a edição das 10.
18: De acordo com o fecho do mercado de ontem, o gasóleo deve subir 1,5 cêntimo por litro na próxima semana e a gasolina descer pelo menos 0,5 cêntimo. Informação avançada à Renascença pela ANAREC, a Associação Nacional de Revendedores de Combustíveis, diz que os valores podem ainda variar até ao final do dia. Esta hora, no incêndio começou há 3 dias em Valpaços, a frente de fogo que chegou a Mirandela e Vinhais é que mais preocupa, nomeadamente na localidade Torre de Dona Chama. O ponto de situação foi feito há instantes na Renascença por Albano Teixeira, Comandante Regional de Emergência e Proteção Civil do Norte.
20: A frente de Valpaços está praticamente toda consolidada e em vigilância. Depois temos a zona mais complexa, que é a frente que está ativa, como Torre Dona Chama, Vinhais, essa sim com maior necessidade de trabalho e de empenhamento de meios.
18: O Comandante Regional da Proteção Civil do Norte, ouvido pelo jornalista João Cunha, a esperança é que, apesar da orografia do terreno que dificultou os acessos, se consiga travar a progressão das chamas. No combate a este incêndio estão mais de 900 elementos dos bombeiros e Proteção Civil. Foram já acionados 6 meios aéreos. Nota para o fogo em Chaves, o combate evolui favoravelmente. No terreno estão mais de 170 operacionais e cerca de 3 meios aéreos. Portugal tem de avançar com o Programa Nacional de Rastreio do Cancro do Pulmão, alerta deixado na Renascença por David Araújo, investigador que integra o Grupo de Estudos do Cancro do Pulmão. Este especialista lembra que, apesar dos avanços no tratamento, o principal fator de prognóstico nestes doentes é a fase em que o cancro é detectado.
21: É absolutamente essencial conseguir apanhar estes doentes em fases precoces e é aí que entra o rastreio. Está provado em grandes estudos internacionais que o rastreio diminui a mortalidade entre 20% a 30% e, de facto, consegue inverter esta pirâmide de diagnóstico entre estadios mais metastáticos, que é o que temos agora, ao diagnóstico para estadios mais precoces em populações que são rastreadas.
18: Na véspera do Dia Mundial do Câncer do Pulmão, David Araújo confirma que estão a aumentar os diagnósticos entre mulheres e não fumadores. O câncer do pulmão é o que apresenta a maior taxa de mortalidade por doença oncológica em Portugal e no mundo. O consumo de tabaco é a principal causa. Chegou à Judiciária e aos serviços secretos uma denúncia que dá conta de que o número de telemóvel, e-mails e moradas de membros do Governo, do Presidente da República e do líder das secretas estão à venda em plataformas online. De acordo com o Expresso, estarão também expostos dados pessoais de elementos das Forças de Segurança, dos Serviços de Informação e da Magistratura. O alerta foi feito por um especialista italiano em cibersegurança. António Silva estará de saída do Benfica. O treinador dos encarnados, Marco Silva, confirmou que o jogo de ontem para a Liga Conferência terá sido o último do defesa.
22: A decisão de possivelmente o jogador não ficar connosco estava mais ou menos definida. Posso dizer que foi o último jogo do António, possivelmente, porque depois há outras questões que nós não controlamos, que são questões burocráticas entre clubes, mas sim, foi possivelmente o último jogo do António.
18: Tudo indica, Zé, que António Silva deve viajar ainda hoje para assinar pelos ingleses do Bournemouth.
17: Então, boa viagem e boa sorte para António Silva. Foi a edição das 10. Até já, Filipa. Filipe Ribeiro com as notícias. Agora 10:04.
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17: Olá, boa sexta-feira, olá Zizé.
5: Olá, sexta-feira.
17: Bom fim de semana. Bom fim de semana e boas férias, não é? Porque amanhã começa o mês de agosto, que é o mês de férias de excelência para os portugueses, não é? Sobretudo a primeira quinzena. E hoje vamos aproveitar muito. Porquê? Porque eu e a Zizé só vamos voltar a estar juntos em setembro.
5: É verdade. As 3 da manhã foram de férias. Como pôde ouvir há bocado, não é assim? Elas já deram o primeiro mergulho delas.
17: Exatamente.
5: Então vão de férias e eu vou ter que substituir e vou fazer-lhe companhia das 7 até às 10 da manhã.
17: Já a partir de segunda-feira.
5: É verdade.
17: Mais tarde com a Zizé, logo de manhã às 7.
5: Mas nós depois falamos sempre um bocadinho.
17: Sim.
5: Damos sempre o update.
17: Eu venho um bocadinho mais cedo.
5: É isso, vamos falando. Fazemos a passagem. Para falar um bocadinho.
17: Vamos aproveitar muito estas 3 horas. Juntos a nós, bom dia.

0: Kiss Me é amar o Nerd na Sensação. 10h10, boa sexta-feira, bom fim de semana. Vamos aproveitar muito aqui amanhã juntos, porque eu e a Azizé só voltamos a estar juntos em setembro. E por isso vamos aqui jogar uma coisa que inventámos aqui há uns tempos. Fizemos uma vez, não foi?
1: Fizemos uma vez.
0: Mas acho que ficou giro.
1: Então, eu acho que ficou giro e fizemos ali por volta do meio-dia e queremos fazer agora estas horas.
0: Portanto, o jogo chama-se Conta-me o que Nunca Me Contaste.
1: É verdade, um jogo que nós inventámos. Vamos dar três títulos de histórias passadas connosco e só precisamos que nos diga que história é que quer ouvir. Contamos a história mais votada e são todas reais.
0: Pois, exatamente.
1: Vamos dar assim títulos tipo clickbait que chamem a atenção. Pronto.
0: Então vai, posso começar. Vida em África.
1: Ok.
0: Vida em África. Hugh Grant em sentido contrário.
1: Ok.
0: E Detenção na América.
1: Obviously, eu já sei qual é que eu quero. Detenção na América, porque eu gosto de um bom drama. Eu gosto de um bom drama. Por isso, escolha aqui também através do WhatsApp da Renascença, 962007500, que história é que quer ouvir por parte do Zé.
0: Estas são as minhas. Depois conto a mais votada e depois queremos
1: saber
0: as tuas.
1: Depois eu dou as minhas também.
0: Ok, então vamos a isso, vai. Vida em África, história 1. Hugh Grant em sentido contrário, história 2. E Detenção na América é 3.
1: Eu voto na terceira.
0: A terceira, Detenção na América. Tá, vá. Diga-me, qual é que escolhe? 962-007-500 e depois já contamos a história.

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0: O amor é mágico, Expensive Soul, são 10h20, boa sexta-feira. Hoje começamos amanhã a jogar o Conta-me o que ainda não me contaste. Damos 3 títulos de histórias passadas connosco. Precisamos que nos diga a história que quer ouvir e está em votação. Eu acho que vai ganhar 3. Acho que vai ganhar a Tanzânia.
1: Quais é que eram os títulos?
0: Vida em África e Hugh Grant em sentido contrário. Esta é a 1 e a 2. Mas acho que vai à frente da detenção em África.
1: Temos aqui... Detenção na América.
0: Pois, na África não. Na América.
2: Bom dia, José Coimbra. Bom dia, Zizé. Bom Eu também volto na terceira.
0: A terceira?
2: Okay. Quero ouvir a história da América. Oi. Beijinhos.
1: Drama, drama, aí, crime.
0: Arthur.
3: Bom dia, José Coimbra. Sim. Bom dia.
1: Bom dia.
3: Eu estou com a Zizé.

0: Atenção na América.
1: Ai, atenção na América.
0: Boa emissão, um abraço.
1: Bom,
2: adoro.
1: Eu por acaso já contei aqui esta história uma vez, mas há sempre pessoas a chegarem, nos últimos tempos tem chegado muita gente aqui à Renascença. E tu és uma dessas pessoas.
2: Eu sou uma dessas pessoas.
1: Já contei uma vez esta história, já contei quando cheguei à Renascença, precisamente. Primeira vez que eu fui aos Estados Unidos no aeroporto, ficaram a olhar ali para mim e para o passaporte e senti que algo não estava bem. Algo de errado não estava certo. E então, o que aconteceu? Chamaram dois super polícias que me levaram num elevador para uma sala. E nessa sala estiveram ali a tentar perceber quem eu era.
2: Ok.
1: Isso durou muito tempo, durou mais de uma hora. Eu fiquei ali sozinho, sem acesso ao telemóvel. Não sei, calma. Depois lá me deixaram seguir. Já a minha mala estava há quase uma hora ali às voltas. Isso também foi suspeito, porque é que eu só uma hora depois é que fui apanhar a mala. Pois tive que explicar também porque é que só estava uma hora depois a apanhar a única mala que andava ali às voltas. Pronto, ok. Isto passou-se. Eu pensei, pá, isto foi um azar. Mas um ano depois eu volto aos Estados Unidos e a cena repete-se. Durou o mesmo tempo. Eu assim, bom. Passados uns meses eu voltei outra vez aos Estados Unidos.
2: E voltou a acontecer.
1: E voltou a acontecer. E dessa vez eu ganhei coragem, porque o ambiente é um bocadinho intimidatório.
2: Pois.
1: Vamos, quanto menos falares, melhor. E então, o que é que aconteceu? Dessa vez perguntei. Já me aconteceu três vezes assim num curto espaço de tempo. Porquê?
2: Uhum.
1: Então eles disseram, porque há uma pessoa procurada com o teu nome.
2: Ah! O José Coimbra!
1: O próprio!
2: Onde é que canta o José Coimbra criminoso?
1: Bom, isto já foi. A última vez que isso aconteceu foi em 2019, 2020.
2: É recente.
1: Voltou a acontecer. E eu disse às pessoas que iam comigo, olha, vocês por favor não se vão embora porque vai acontecer isto.
2: Bem, tu não podes ir aos Estados Unidos.
1: Portanto, não posso ir.
2: Ou apanha o José Coimbra criminoso, ou então tu podes ir aos Estados Unidos.
1: O nome é praticamente igual, tem apenas uma diferença, mas é o suficiente para ficar ali bloqueado à espera de confirmação. Que sou inocente.
2: Que é um menino que trabalha na rádio, na Renascença. É um menino certinho. É um menino que não faz nada.
1: Não faço mal nenhum a ninguém, senhoras. Pronto, esta
2: olha, gostei muito. Ainda bem que não foste realmente preso e não és um criminoso americano.
1: Bom, quero saber as tuas três títulos. Vá,
2: então,
1: conta-me o que ainda não me contaste.
2: Eu já na outra vez tinha dado três títulos. O último também acho que ganhou, que foi a minha dança, a minha atuação inacreditável na final da Champions League.
1: Exatamente.
2: Portanto, vou aproveitar os outros dois títulos que tinha e adicionei aqui mais um, que é Eu e Bad Bunny, Chorar por um Ídolo ou Casamentos Búlgaros.
1: Tu e Bad Bunny...
2: Chorar por um ídolo ou casamentos búlgaros?
1: Chorar por um ídolo, eu acho que sei o que é. Portanto, quero casamentos búlgaros.
2: Okay.
1: Quero casamentos. História 3. História 3, para mim. Diga-nos também. 962-007-500. Qual é que é a história que quero ouvir da Azizé? A 1, a 2 ou a 3?
2: Exato. Eu e Bad Bunny, chorar por um ídolo ou casamentos búlgaros?
1: Eu quero essa, casamentos búlgaros.
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12: Então bom dia, bom fim de semana. Se chegou agora, já perdeu uma história. História real da vida. Pronto,
13: mas quando José Coimbra foi preso centenas de vezes na América.
12: Centenas de vezes. Bom,
13: rumor.
12: Estamos a jogar aqui a uma coisa que nós inventámos, que é o Conta-me o que ainda não me contaste. Estamos a aproveitar muito bem esta manhã. Queremos muito porque vamos estar separados até setembro. Eu e a
13: Verdade.
12: Azizé.
13: Portanto, porque... temos que partilhar aqui algumas coisas nossas.
12: Exatamente. A Zé vai estar a fazer as manhãs durante todo o mês de agosto, entre as 7 e as 10. Bom, as tuas três histórias.
13: É verdade, as minhas eram a primeira, eu e Bad Bunny, segunda, chorar por um ídolo, terceiro, casamentos búlgaros.
12: Eu votei nessa e houve mais pessoas a votar nessa também.
14: No caso do José Coimbra, o que eu vou indicar é que ele não vá mais aos Estados Unidos.
13: Exato. Sim.
14: Relativamente à história da Azizé, gostava de ouvir a dos casamentos búlgaros.
12: Ok.
14: A história 3. Beijinhos.
12: Ganhou,
13: então,
12: ganhou.
13: Vamos lá aos casamentos búlgaros. Isto é assim. Isto é uma experiência, não me aconteceu nada de outro mundo, mas eu quero partilhar aqui com os ouvintes como é que são os casamentos, principalmente nas aldeias búlgaras. Porque se algum ouvinte, alguma vez na sua vida, de repente, encontra-se numa aldeia na Bulgária e de repente está a ver um casamento, já não vai ficar surpreendido porque soube aqui por mim como é que são os casamentos na Bulgária. Então é assim, atenção, não são todos os casamentos, são especificamente casamentos da aldeia.
12: Okay.
13: Quando as pessoas da aldeia se casam nas aldeias. Nós temos um género de um pátio gigante no centro da aldeia, que se chama Center, que é o centro da aldeia.
12: Uhum.
13: Um pátio gigante e temos uma sala gigante também, que é para toda a gente fazer ali casamentos. E atenção, as pessoas não pagam, porque pronto, aquilo faz parte da aldeia, portanto as pessoas não
12: Sim.
13: pagam para terem aquela zona para se casarem, portanto fica mais barato, não
12: pois.
13: É? Como os casamentos, ao contrário dos casamentos normais. E depois, há um pré do casamento. Há uma festa
12: okay.
13: à noite antes do dia do casamento. E pronto, aí é uma festa.
12: E é nessa sala, nesse espaço?
13: Nesse espaço, sim. Há uma festa, pronto, festejamos durante a noite, lá, acontece muita coisa, não sei o quê. E no dia a seguir, vamos ao casamento. Já todos cansadíssimos, não é? Porque tivemos a noite toda a festejar e vamos ao casamento durante o dia. E depois há uma coisa muito engraçada, que é esta questão de, colocar o dinheiro no envelope ou mandar por MBWay. Na aldeia isso não existe. Na aldeia há momento de vergonha. Porquê? Porque está o noivo e a noiva assim debaixo de um género de uma decoração muito especial só para aquele momento. Estão debaixo disso e está um senhor com o microfone a dizer: a tia não sei de onde deu 20 euros.
12: Sério? Sabe-se o que é que a pessoa deu?
13: A tia não sei de onde deu 50. O vizinho deu 10 euros. Portanto, ali, se não quiseres passar depois vergonha no dia a seguir na aldeia, é bom que dês um valor de jeito. Portanto, se quiser casar na Bulgária, já sabe, tem que ter pessoas ricas que lhe deem bom dinheiro
12: Sim.
13: para depois não passarem vergonhas.
12: Também, poupa-se no espaço, porque o espaço é
13: verdade,
12: é gratuito.
13: Poupa-se no espaço. E está, imagina, e está tipo a acontecer a vida toda normal Sim. na aldeia e está a haver de repente um casamento no meio da aldeia. As pessoas a dançarem, a Sim. noiva, tudo e mais alguma coisa. Tudo, fogo Sim. de artifício e depois este momento de quem dá mais, quase. assim?
12: Muito bem. Casamentos Búlgar foi a história eleita pela Azizé. E então, depois voltamos a jogar isto em setembro.
13: É verdade.
12: Como agora temos que andar aqui sempre a pesquisar episódios da nossa vida.
13: Bem, isto o cansa.
12: São 10h30, bom dia. Daqui a pouco vamos até Madrid. Achados arqueológicos fantásticos em Madrid. Já lá vamos. 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

0: La Bachata, Manuel Turizo, 21 minutos para as 11. Boa sexta-feira, boas férias. Sol e calor para esta sexta-feira. Subida das temperaturas no Algarve, bem boa. E em Beja, no Alentejo, hoje é a cidade mais quente. Beja hoje com 37 graus.
1: 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E ouvi dizer que também está muito calor em Madrid.
0: Sim, claro, Madrid mesmo. E por acaso, uma das notícias da semana chegou de Madrid. Durante umas obras da Câmara, encontraram uma carapaça de tartaruga com mais de 15 milhões de anos.
1: Meu Deus, foi descoberta enquanto construíam um centro de formação para bombeiros e equipas de emergência.
0: E o mais curioso é que já não é a primeira vez, porque noutras obras em Madrid também já tinham encontrado restos de um mamute.
1: Ah.
0: Um mamute.
1: Ah.
0: Portanto, isto em Madrid faz-se uma obra e depois tem sempre um bónus. É um bónus arqueológico.
1: Mesmo, se continuarem este ritmo, qualquer dia constroem ali um Jurassic Park, não?
0: Exato. Fica aqui por ti, damos um saltinho a Madrid para ver o Parque Jurássico.

0: Demons, Imagine Dragons na Renascença. Boa sexta-feira. 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

0: Incrível, Sienna Sparrow. 3 minutos das 11. Daqui a pouco as notícias com a Filipe Ribeiro.
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9: Muito bom dia, são 11 horas, 10 nos Açores. Bom dia, Filipe Ribeiro.
10: Bom dia.
9: Vamos aos destaques desta edição.
10: 8 meios aéreos, perto de 1000 operacionais. Incêndio de Valpaços continua a preocupar em Vinhais e Mirandela. Mais de 40 mil migrantes entraram em Ceuta nas últimas horas. Finlândia pede exclusão de Espanha do espaço Schengen.
11: Sexta-feira tem máximas de 24 graus para o Porto, 30 em Lisboa, Faro 34, Ponta Delgada 25 e Funchal 29.
9: Está no ar agora a edição das 11.
10: Continua a preocupar o avanço das chamas do incêndio de Valpaços, que está agora em Mirandela e Vinhais. 950 operacionais, apoiados por mais de 300 viaturas, ainda não conseguiram travar o fogo que deflagrou na terça-feira no concelho de Valpaços. Albano Teixeira, comandante regional de Emergência e Proteção Civil do Norte, indica que a frente do fogo de Mirandela e Vinhais está mais ativa, mas que a de Valpaços está praticamente consolidada.
12: A frente de Valpaços está praticamente toda consolidada e em vigilância. Depois temos a zona mais complexa, que é a frente que está ativa, como Touro, Dona Chama, Vinhais, essa sim com maior necessidade de trabalho e de empenhamento de meios.
10: A esperança é que se consiga controlar o fogo e a progressão das chamas com a ajuda dos 8 meios aéreos que já estão em operações no local. Ainda o fogo em Chaves, o combate continua a evoluir favoravelmente. No terreno estão mais de uma centena de operacionais e cerca de 3 meios aéreos. A taxa de inflação abrandou para 3% em julho. É uma estimativa do Instituto Nacional de Estatística que aponta para uma redução de 0,2 pontos percentuais face ao mês anterior. Portugal tem de avançar com o Programa Nacional de Rastreio do Cancro do Pulmão. O alerta é deixado na Renascença por David Araújo, investigador do Grupo de Estudos do Cancro do Pulmão. O especialista lembra que, apesar dos avanços no tratamento, o principal fator de prognóstico nestes doentes é a fase em que o cancro é detectado.
13: É absolutamente essencial conseguir apanhar estes doentes em fases precoces e é aí que entra o rastreio, porque está provado em grandes estudos internacionais que o rastreio diminui a mortalidade entre 20% a 30% e de facto consegue inverter esta pirâmide de diagnóstico entre estadios mais metastáticos, que é o que temos agora, ao diagnóstico para estadios mais precoces em populações que são rastreadas.
10: David Ruz confirma que estão a aumentar os diagnósticos entre as mulheres e não fumadores. O cancro do pulmão é o que apresenta a maior taxa de mortalidade por doença oncológica. O consumo de tabaco é a principal causa. O ministro do Interior espanhol diz que cerca de 49 mil migrantes atravessaram o enclave de Ceuta, no norte de África, nas últimas 24 horas. Entre os migrantes, há já 19 mortes confirmados depois de atravessarem a nado a fronteira de Ceuta para a Espanha, que o governo de Madrid decidiu encerrar temporariamente. Entretanto, o ministro do Interior da Finlândia apoia a exclusão de Espanha do espaço Schengen para impedir a livre circulação. Chegou à judiciária e aos serviços secretos uma denúncia de que dá conta de que há números de telemóvel, e-mails e moradas de membros do governo, do presidente da República e do líder das secretas à venda em plataformas online. De acordo com o Expresso, estarão também expostos dados pessoais de elementos das forças de segurança, dos serviços de informações e da magistratura. O alerta foi dado por um especialista italiano em cibersegurança. De acordo com o fecho do mercado de ontem, o gasóleo deve subir 1,5 cêntimos por litro na próxima semana e a gasolina descer pelo menos 0,5 cêntimo. É uma informação avançada à Renascença Planarex, mas até o final do dia podemos ter ainda alterações.
9: Ok, continuamos a acompanhar então. Até já, Filipe.
10: Até já.
9: Agora 11 horas e 4 minutos, a seguir Pink.
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9: Então boa sexta-feira, bom fim de semana. Eu sou o José Coimbra com a Aziz Etopal. Olá!
14: Bom dia!
9: E vá para onde for, leva a Renascença consigo. Às 11h30 jogamos o Facto ou Fake hoje sobre o episódio de ontem da Tia Bli.
14: E por falar em episódios, daqui a pouco falamos da série do Ronaldo.
9: Ah, pois é, a série. Já lá vamos, há novidades. Bom dia!

0: Incrível, Shade, No Ordinary Love. 11 horas, 10 minutos, bom dia, bom fim de semana. Boas férias, por acaso. Estamos aí com o mês de agosto a chegar, o mês de férias de excelência pelos portugueses.
1: Que bom.
0: E temos também aí, prestes a chegar, uma nova faceta de Cristiano Ronaldo.
1: Ah, pois é, desta vez como ator.
0: E não é num filme sobre a vida dele.
1: Não,
0: é
1: não.
0: O craque português vai participar numa nova série de ficção, chama-se Day Ones.
1: Além de aparecer como ele próprio, como é óbvio, em alguns episódios, o Ronaldo também é produtor executivo da série, ou seja, está a bancar, está a bancar do belo. E vai mostrar os bastidores do mundo dos argentinos. De futebol.
0: Curioso para ver isso. E aqui no elenco estão o ator Damien Lewis, o antigo futebolista Thierry Henry e o rapper britânico Dave.
1: As gravações já estão a decorrer em Londres e para já ainda não há data de estreia, mas uma coisa é certa, o Ronaldo continua a conquistar novos terrenos, agora também no pequeno ecrã.
0: Sempre.
1: Será que o agente dele vai estar nesta série também?
0: Se calhar, acho que sim.
1: Como é que ele se chama?
0: Eu não me lembro.
1: Fernando? Não, qual coisa menos?
0: Não, não,
1: Fernando
0: não,
1: Mendes
0: não.
1: É do preço certo.
0: Não, o Jorge Mendes já foi.
1: Jorge
0: já foi.
1: Mendes?
0: Não, mas não é, não é.
1: Ah, já não é?
0: Acho que não é, acho que não é.
1: Mas
0: acho
1: o Jorge Mendes devia entrar nesta série, porque ele é assim um dos agentes mais conhecidos do mundo de futebol.
0: É o mais
1: portanto,
0: conhecido.
1: Portanto, não é o Fernando Mendes, é o Jorge
0: Fernando
1: Mendes.
0: Fernando Mendes
1: faz outras coisas.
0: Alex Warren, Eternity.

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0: Juro, Fernando Daniel, 11:18, bom dia para si que acorda todos os dias com as nossas 3 da manhã da Renascença. 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
0: Já daqui a pouco jogamos o Fact ou Fake e hoje é sobre o episódio de ontem de Tia Blit. As pessoas têm que se acalmar imediatamente. Já lá vamos.
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0: É o São Pedro. Esta música chama-se Paracetamol. Eu tenho sempre lá em cima um paracetamol que às vezes as pessoas precisam.
1: Ah,
0: eu próprio preciso às vezes.
1: Boa!
0: E tenho sempre.
1: Tu és dessas pessoas. Eu sou o contrário. Sou a pessoa que nunca tem e precisa sempre. Então está sempre a pedir.
0: Tenho sempre ali, se quiser.
1: Sempre a completarmos a nós.
0: Bom, vamos jogar o Fact or Fake. E às sextas-feiras fazemos aqui o Fact or Fake sobre o episódio da véspera, de as pessoas têm que se acalmar imediatamente. A tia Beli vem às quintas, aqui à Renascença. E ontem a tia falou de um passeio de barco na Ilha da Madeira.
1: É verdade, a tia Beli, aliás, vai de férias também agora em agosto, às 3 da manhã.
0: Também vai de férias.
1: Portanto, vamos recordar aqui o episódio de ontem.
0: Sim, vamos pelo menos confirmar aqui esta parte. Então, Fact or Fake: a Francisca caiu ao mar e descobriu-se que era um homem.
1: Eu acho que é fake, porque eu ontem lembro-me de ver um shirt pequenino que partilharam no Instagram da Renascença, os nossos ouvintes também podem ver, em que ela fala aqui de uma coisa a dizer, ela achava que eu era um homem, parecia um homem a dizer aquilo, portanto eu não sei se é bem isto que está aqui nesta frase, mas de facto há ali um homem na história, mas não é isto, portanto eu acho que é fake.
0: Acho que é fake. A Francisca caiu ao mar e descobriu-se que era um homem, então diga-nos o seu palpite. 962 007500 é o WhatsApp da Renascença, facto ou fake, ok? É relacionado com o episódio de ontem de as pessoas têm que se acalmar imediatamente. A tia Beli.
1: Eu acho que é fake.
0: Ok, fake. Vamos saber.
1: A Francisca não é um homem.
0: Tenha uma ótima sexta-feira, bom fim de semana, boa viagem aí, sempre com a Renascença. Agora, Everlast, What It's Like.

0: É um pequeno T2. As rendas vão aumentar mais um bocadinho.
1: A história continua a mesma, continua. Mas também estou à procura de um pequeno T2, por favor.
0: Ricardo Azevedo, faltam 20 minutos para o meio-dia, então a Francisca caiu ao mar e descobriu-se que era um homem, fact or fake. É sobre o episódio de ontem da Tia Bli.
2: Olá, meus queridos, olha, eu confesso que ontem não vi o episódio da Tia Bli, mas vou arriscar e vou dizer que, tal e qual como o cabelo do Donald Trump, acho que é fake. Acho que é isso, exatamente.
1: O cabelo, o bronze.
0: Ok. Paulo?
3: Olá, Renascença, bom dia.
1: Bom
3: Olá.
1: Dia.
3: Eu acho que hoje é fake. Só porque cortou o cabelo, não é um homem. Bom dia, bom fim de semana.
0: Obrigado, Paulo, obrigado. Bom, então temos aqui tudo a apostar no fake, é isso, não é?
1: Pois, estou a ganhar.
0: Ok, já vamos saber se é facto ou se é fake. A Francisca caiu ao mar e descobriu-se que era um homem.
1: Coitadinha da Francisca. Olha, se eu caísse ao mar, por favor, salva-me, que eu não sei nadar muito bem.
0: Não sabes nadar?
1: Não.

0: No trabalho? Em viagem? Consigo na Renascença.
1: José Coimbra
2: e Aziz é Topol.
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0: a ter-se traído é a Bárbara Tinoco na Renascença. Faltam 14 minutos para o meio-dia, então está na hora de sabermos se é facto ou se é fake. E hoje, é claro que eu já sei, à sexta-feira temos sempre aqui a revisão do episódio de ontem, onde as pessoas têm que se acalmar imediatamente da tia Beli. E então, ontem foi o episódio em que elas foram passear de barco, andaram na Ilha da Madeira.
1: Aliás, a tia Beli também estava muito chateada porque andava toda a gente a perguntar-lhe se ela era amiga da Joana Marques.
0: Pois, também tenho essa questão. E então, o facto ou fake de hoje era este: a Francisca caiu ao mar e descobriu-se que era um homem. Facto ou fake?
1: Eu acho que é fake.
0: Pronto, toda a gente disse que era fake, sim, toda a gente. Vamos ouvir o que é que se passou mesmo e ouvir aqui a tia Blake.
2: E às tantas assim, agora vão todas para o bom bordo. E a Francisca, que é um bocado tonta, achou que o bom bordo era para ser um bordo melhor, que era o bom.
3: Era o melhor bordo.
2: E foi para o
3: era
2: outro
3: a zona
2: lado.
3: VIP.
2: Levou com a vela na cabeça, foi parar ao mar.
3: Ah,
2: e o homem, homem ao mar.
3: O quê?
2: Homem ao mar.
3: Identifica-se com...
2: Não admito. Só porque ela agora cortou o cabelo curtinho, porque ela sempre teve um cabelo péssimo.
3: Mas também não é caso
2: eu
3: para dizer homem ao mar.
2: Que o senhor chama homem ao mar.
0: Não, ela cortou o cabelo, mas não é o homem.
1: Não é homem ao mar, era só a Francisca que caiu no mar.
0: Exatamente. Bom, foi uma parte do episódio de ontem.
1: Eu gostei muito do episódio de ontem.
0: Muito bom. Agora vai de férias durante o mês de agosto.
1: Mas pode rever os episódios no canal do YouTube da Renascença.
0: São muitos e bons, com o grande Vasco Pereira Coutinho.
1: Incrível.
0: Sempre aqui às quintas-feiras com as nossas 3 da manhã. Volta em setembro com novos episódios.
1: Com muitas histórias de TV.
0: Ótimo. Bom dia, bom fim de semana.

0: 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Adoro esta música do Niall Horan, This Town.
1: É muito fofa.
0: 5 minutos para o meio-dia. Boa sexta-feira. Está quase a chegar aos cinemas um filme para ir ver em família, se houver crianças. É a Patrulha Pata. Estreia nos cinemas já na próxima semana, no dia 6. Tem o apoio da Renascença. E este verão a aventura vai ser Jurássica. Amanhã são as antestreias em Lisboa e no Porto. Bom filme. Se ganhou aqui os convites que andámos a distribuir.
1: É verdade. E vai ouvir também uma voz que deve reconhecer. Voz de Vasco Pereira Coutinho.
0: É.
1: Há pouco ainda falávamos dele na Tia Bli. Também vai estar neste filme. E neste filme a Patrulha Pata aterra numa ilha tropical, habitada por dinossauros, e conhece um cão especialista nestes gigantes pré-históricos. Mas quando o arqui-inimigo da Patrulha Pata explora de forma imprudente os recursos da ilha, acaba por despertar um enorme vulcão adormecido.
0: Meu Deus, eu adoro. A Patrulha Pata enfrenta aqui algumas das maiores missões de resgate de sempre. E isto dá muita nostalgia, a sério. Vou ter que confessar, porque a minha filha era fã da Patrulha Pata, adorava ver e ouvia com ela, e agora já não vê. Pronto, eles crescem.
1: Olha,
0: não é?
1: Eles crescem, é verdade. E nascem outros, neste caso a minha sobrinha, que tem 13 anos e adora Patrulha Pata. E aconteceu uma coisa muito engraçada no outro dia. Porquê? Porque nós recebemos um e-mail a perguntar se os nossos sobrinhos ou os nossos familiares queriam ver este filme do Patrulha Pata. E eu disse à minha sogra, que é a avó da minha sobrinha, a dizer: olha, nós temos uns convites para o Patrulha Pata, não querem levar a Sancha com vocês? Ela, atenção, ela tem 3 anos, e nem fez 3 anos, vai fazer agora em setembro. Ela estava a brincar no mundo dela, ela não estava a ouvir a conversa. Acreditas que, e eu pronto, sinto péssima, te enganei-me no dia. Acreditas que ela depois disse à avó, passado no fim de semana, a dizer: olha, nós não íamos ao Patrulha Pata. Ela estava a ouvir tudo.
0: As antenas captaram, Patrulha
1: ela
0: Pata.
1: Ela estava a ouvir tudo, mas pronto, não era a semana passada, estreia só no dia 6 de agosto. Portanto, já sabe, Patrulha Pata, o filme dos dinossauros.
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0: Muito boa tarde, é meio-dia, 11 horas nos Açores.
13: O anjo do Senhor anunciou a Maria.
14: E ela concebeu do Espírito Santo.
13: Ave Maria.

0: Rogai por nós, Santa Mãe de Deus,
1: para que sejamos dignos das promessas de Cristo.
0: Oremos. Infundi, Senhor, a vossa graça em nossas almas, para que nós, que pela anunciação do anjo, conhecemos a encarnação de Cristo, vosso Filho, pela sua paixão e morte na cruz, e com a intercessão da bem-aventurada Virgem Maria, alcancemos a glória da ressurreição. Por Cristo, Senhor nosso.
1: Amém.
0: Glória ao Pai, e ao Filho, e ao Espírito Santo.

0: Passam agora 3 minutos do meio-dia. Vamos aos destaques desta edição. Filipe Ribeiro.
1: Subiu para 27 o número de mortes na entrada massiva de migrantes em Ceuta. Mais um capítulo na novela criada por Infantino na FIFA. Conselheiro norte-americano demite-se por não concordar com privatização da organização do Mundial.
0: Está no ar a edição do meio-dia.
1: Uma violação à integridade territorial de Espanha é desta forma que o presidente do governo espanhol classifica a entrada massiva de migrantes em Ceuta. Pedro Sánchez fazia declarações há minutos no terreno. O governo espanhol estima que cerca de 49 mil migrantes atravessaram o enclave de Ceuta no norte de África nas últimas 24 horas. Nas últimas horas o número de mortes subiu para 27 entre os migrantes que atravessaram a nado, a fronteira de Ceuta para a Espanha, que o governo de Madrid decidiu encerrar temporariamente. Entretanto, o ministro do Interior da Finlândia e outros países europeus apoiam a exclusão da Espanha do espaço Schengen para impedir a livre circulação. Para o especialista em política espanhola, Diogo Noivo, a reação dos países europeus como Itália demonstra que a pressão política marroquina é uma das razões para esta vaga de imigrantes estará a ter resultados práticos. O politólogo defende que Portugal deve estar especialmente atento a este fenómeno.
2: As reações de Itália e as reações de França são, quase que arrisco dizer, especulando um pouco, um dos objetivos desejados de Marrocos. Mostra que o completo descalabro da entrada de supetão de muitas pessoas em território espanhol, que, insisto, estamos a falar de uma fronteira externa da União Europeia, obriga outros Estados-membros da União a tomar posição. E, portanto, há aqui um efeito de política externa que me parece que já está a ter, enfim, os efeitos desejados. Seria prudente que Portugal olhasse para isto com alguma atenção.
1: Nestas declarações ao jornalista Hugo Monteiro, o especialista lembra que não é a primeira vez que acontece um episódio semelhante em Ceuta. Diogo Noivo diz que este movimento de migrantes é também um instrumento de pressão por parte do governo marroquino. Por cá, o PS quer ouvir o ministro da Educação na comissão permanente. Ao jornalista, o deputado Marcos Perestrelo, diz que são necessários esclarecimentos do Fernando Alexandre sobre o que diz ser as desigualdades que subsistem no processo dos exames nacionais.
3: Não podemos ficar indiferentes a esta proposta. O governo continua em negação. São relatados vários episódios no respeitante à segunda fase dos exames que repetem os problemas da primeira fase. Não com a mesma dimensão, porque a segunda fase também é uma fase muito mais pequena do que a primeira fase dos exames.
1: O requerimento vai ser apresentado na reunião de Conferência de Líderes que está a decorrer no Parlamento, na Assembleia da República. É debatida também a proposta do Chega para uma audição urgente do Ministro da Administração Interna e da Ministra da Justiça sobre as recentes polémicas que envolvem Luís Neves. Nos incêndios, estamos em situação de emergência, diz o Bispo de Bragança, numa nota pastoral divulgada pela Diocese. Dom Nuno Almeida lamenta o que considera ser a falta de bom senso dos partidos e comentadores políticos por estarem a desviar atenções e energias do que considera ser essencial combater os incêndios. O Bispo manifesta solidariedade com o Ministro da Administração Interna, independentemente da necessidade de se apurar toda a verdade dos factos das últimas polémicas que tem envolvido Luís Neves. No terreno, continua a preocupar o incêndio de Valpaços, que chegou a Mirandela e Vinhais. No terreno estão perto de 1000 operacionais e 8 meios aéreos. Carlos Cordeiro, um dos conselheiros da FIFA e um dos representantes do organismo na Casa Branca, demitiu-se. O até agora braço direito do presidente da FIFA apresentou demissão. Diz que não concorda com o plano de Infantino para vender parte da participação no Mundial. É mais um capítulo na polémica criada por Infantino. Será um dos temas desenvolvidos na Bola Branca às 12h45.
0: Ok. Foi a edição do meio-dia com a Filipe Ribeiro.
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0: Então, muito boa tarde, boa sexta-feira. Chegou agora a estas horas. Bem-vindo.
6: Acordou bem tardinho.
0: Boas férias, se for o caso, bom fim de semana. Está com a Renascença, está no sítio certo.
6: É verdade, a seguir falamos de uma série que eu adorava quando era miúda e, pelos vistos, vai voltar.
0: Uhum.
6: Há uns rumores, pode voltar.
0: Ok, falamos
6: Portanto,
0: disso.
6: É continuar daí.
0: Vamos falar já a seguir sobre isso. Agora, vá, que clássico. Bonnie M., Rivers of Babylon.

0: O amor existe, é. Nena, meio vi um quarto. Boa sexta-feira, boas férias.
1: Boa viagem e uma ótima sexta-feira. E agora tenho uma pergunta para lhe fazer. Lembra-se do Glee, da série Glee?
0: Ah, Glee, eu lembro.
1: Eu adorava.
0: Tudo era um pretexto para se cantar e para se fazer grandes coreografias.
1: Eu amava aquela série, aliás, eu via aquela série e ficava: porquê é que isto não acontece na minha escola? Porquê é que na minha escola não há um coro e nós andamos a cantar no refeitório e nos corredores? Claramente que isto não queria acontecer.
0: Tinha versões tão boas.
1: Muito boas mesmo.
0: Lembro-me do Don't Stop Believing. Don't Stop Believing.
1: Olha, eu adorava e lá está. Eu achava naquela altura que poderia também ser uma das participantes deste coro, o do Glee. Só que lá está, eu não sei cantar. Mas atenção, atenção, porque se gostava como eu da série Glee, pode estar de regresso. Ainda não há nada confirmado, mas o criador da série, o Ryan Murphy, admitiu que talvez esteja na altura de voltar a olhar para o universo
0: de
1: Glee.
0: Uma nova versão da série?
1: É uma das hipóteses. Alguns dos atores que fizeram parte da série original disseram que já estava na hora de voltar a revisitar a marca Glee, ou com uma nova versão, ou até um musical em Broadway.
0: Olha, isso faz muito sentido, o musical, não é? Porque a série vivia daqueles momentos musicais e até algumas personagens tinham o sonho de chegar à Broadway,
1: sim.
0: Não é?
1: Muitos deles, depois do secundário, queriam ir para Broadway. Portanto, eu acho que faz todo o sentido esta série estar de volta. E é assim, se já fizemos tantas novas versões de, sei lá, dos Morangos com Açúcar, de todos os filmes que vimos quando éramos mais novos, acho que também merecíamos ter esta versão do Glee.
0: Ficar
1: Portanto, Ryan,
0: vote nisso.
1: Fica atento, ok?
0: Glee.

O primeiro título da nova época é conhecido no primeiro dia de agosto. O Porto, campeão nacional, e o Torriense, vencedor da taça, disputam em Coimbra a Supertaça Cândido de Oliveira. O relato é aqui na Renascença.

0: Carlos Divine, Seal na Renascença. As nossas 3 da manhã foram de férias hoje, voltam em setembro. Durante o mês de agosto vai ser a Zezé Topal, quem vai estar consigo aqui todas as manhãs entre as 7 e as 10.
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0: A chuva de amor dos Calema. Boa sexta-feira, bom fim de semana. Sexta-feira é sinónimo de música nova. Há sempre novas edições. E temos aí finalmente o novo álbum de Ariana Grande.
1: É verdade, chama-se Petal. E pelo que já se sabe, este é um dos discos mais pessoais da Ariana Grande. Ao longo das músicas fala de temas como o crescimento, a cura emocional e as mudanças que viveu nos últimos anos.
0: Ou seja, marca aqui uma nova fase da carreira da Ariana Grande.
1: E atenção, é o primeiro trabalho lançado através da sua própria editora e mostra uma artista mais madura, com uma sonoridade que mistura pop e R&B. Uhum. Fica aqui a nossa sugestão para ouvir durante o seu fim de semana, Petal.
0: Ok, da Ariana Grande. Já estive ao pé dela aqui há uns anos.
1: Tiveste?
0: Foi nos prémios da MTV em Glasgow.
1: Ai, adoro. É pequenina, não é?
0: Pequenina.
1: Grande, mas pequenina.
0: Exatamente.

0: The Fate of Ophelia, Taylor Swift. 17 minutos para a uma. Está com a Renascença. 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
0: Já daqui a pouco temos a Bola Branca, as notícias do desporto, edição de João Filipe Cruz.
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0: Vamos aos títulos desta edição.
5: Boa tarde. Já demissões na FIFA. Depois de lançada a ideia de vender a organização do Mundial, morreu Baresi e o Benfica avança na Liga Europa.
0: Está no ar a Bola Branca, edição João Filipe Cruz.
5: Boa tarde. Já vamos ao dia seguinte à passagem do Benfica à próxima fase das pré-eliminatórias da Liga Europa e também já vamos à reação à morte de Franco Baresi. Antes, a ideia de Gianni Infantino de privatizar o Campeonato do Mundo já provocou a primeira demissão na FIFA. Foi Carlos Cordeiro, conselheiro sénior do presidente do organismo, que apresentou a demissão do cargo. O dirigente de 70 anos, que também era representante da FIFA na Casa Branca, através de um comunicado, assegura que não vai ficar de braços cruzados enquanto a FIFA considera vender parte da participação no Mundial. Carlos Ribeiro, descendente de luso-indianos, nega qualquer envolvimento na proposta e acrescenta que esta é um mau negócio para o futebol. Numa manhã em que a FIFA já garantiu que ninguém está a vender o futebol, é a resposta à promessa de boicote da UEFA ao Mundial na sequência do anúncio da intenção de privatizar a organização do torneio. Em comunicado, a FIFA esclarece que o único objetivo é garantir que todas as federações assumam o controlo das oportunidades comerciais do futebol nos próprios países. O organismo, liderado por Gianni Infantino, assegura ainda que a proposta só avança com o apoio da maioria das associações-membro. A intenção da FIFA tem gerado um terremoto de críticas. A UEFA já garantiu que nenhuma federação europeia participa em competições da FIFA se a proposta avançar e, apesar de não utilizarem a expressão boicote, também já se manifestaram contra esta ideia, a CONCACAF, responsável pelo futebol da América do Norte, América Central e Caribe, e a AFC, a Confederação Asiática de Futebol. E não havia outra hipótese. O Benfica deu a volta à derrota da primeira mão frente ao St. Gallen, com uma goleada na Luz de 5-0. Os encarnados passam assim à terceira pré-eliminatória da Liga Europa. Em declarações à Bola Branca, Gaspar Ramos fala em justiça e de um resultado e exibição que dão esperança para o futuro próximo.
6: Só podia haver, uma questão de justiça, um vencedor desta eliminatória e, portanto, acho que o Benfica venceu com justiça e deu a ideia de que pode haver aqui condições para fazer uma boa equipe.
5: O ex-vice do Benfica evita colocar aos encarnados a obrigação de vencerem a Liga Europa, mas entende que deve estar na cabeça dos responsáveis.
6: A obrigação não é, mas na realidade o Benfica, pela sua grandeza, devia pensar nessa conquista. Já que estamos aqui, e não devíamos estar mais acima, mas já que estamos, era bonito podermos ser campeões da Liga Europa.
5: José Gaspar Ramos, que espera a entrada de pelo menos mais um defesa central, sobretudo depois da saída confirmada de António Silva. O defesa, formado na Luz, chegou às 8 da manhã ao aeroporto de Tires, em Cascais, rumo à Inglaterra e ao Bournemouth. Questionado pelos jornalistas sobre a saída, preferiu silêncio, mas prometeu uma mensagem aos benfiquistas.
7: Eu tenho que falar com os benfiquistas, mas não vou dizer mais nada, com licença.
5: António Silva foi capitão ontem no jogo de despedida do Benfica. Na conferência de imprensa pós-jogo, Marco Silva admitiu que quando chegou à Luz, o central já tinha a decisão de sair tomada. Morreu Franco Baresi, o antigo central do Milan. Morreu aos 66 anos, anúncio do único clube que representou na carreira. Foram 26 anos com o símbolo do AC Milan ao peito, 20 como jogador e 6 como dirigente. 6 campeonatos, 3 Ligas dos Campeões conquistadas pelos Rossoneri e 1 Mundial com a seleção de Itália. O Futebol Clube do Porto já reagiu. Os Dragões utilizaram as redes sociais para se referirem a um rival duro e leal, uma figura incontornável da história do futebol. E os Dragões foram mesmo o último adversário de Baresi em Portugal. Foi em 1996, a contar para a fase de grupos da Liga dos Campeões, no antigo Estádio das Antas. Porto e Milan empataram uma bola, com Baresi, na altura com 36 anos, a titular pelo Milan. Quem alinhou pelos Dragões foi Domingos Paciência, que, em declarações à Bola Branca, fala de um dos melhores de sempre.
4: Jogador fora de série, dos melhores jogadores do mundo, dos melhores centrais do mundo, perdura no tempo pelo facto de ainda hoje, às vezes, haver treinadores que se viram para centrais e o criticam dizendo está a jogar como o Baresi. Isto tudo porque ele tinha uma forma muito peculiar, não era um central muito agressivo, era um central que procurava jogar limpo, e depois a inteligência em campo. Foi o jogador que tive mais dificuldade em defrontar, porque a minha preocupação era mais em não caírem fora de jogo do que propriamente às vezes em querer tocar na bola. Foi do melhor que o futebol em termos centrais teve.
5: O agora vice-presidente da Federação Portuguesa de Futebol recorda os duelos intensos com o Milan na década de 90.
4: Muito difícil jogar contra aquele Milão de Costa Curta, Maldini, Tassotti, Baresi. Tinha essa liderança dentro da equipa e um dos melhores centrais do futebol.
5: Paciência admite, sempre sentiu dificuldades quando enfrentava Baresi, um tipo de central já extinto no futebol.
4: Hoje já não há centrais desses, e eu digo isso porque, além das regras que mudou, mas a forma com que ele jogava, a profundidade que ele dava, o encurtar de espaços que ele fazia, tudo isso era de um jogador muito inteligente. Era tão inteligente a forma como abordava os lances que se tornava difícil para qualquer avançado. E eu senti isso muito na pele.
5: A reação de Domingos Paciência em declarações à Bola Branca. Itália e todo o mundo de futebol chora a morte de Franco Baresi. E de volta ao futebol nacional, o Sporting faz hoje um dos últimos jogos de preparação no Algarve, frente ao Nottingham Forest, e com uma lista de ausências de peso. Soares, Diomande, Pote, Daniel Bragança e ainda Kocharashvili não partiram com a comitiva para o sul do país. Leões e ingleses do Forest jogam 7:45 no estádio Algarve. Amanhã há novo teste na Academia de Alcochete, frente ao 1 de dezembro. E é já amanhã que arranca a nova época em Portugal. Como sempre, temos o duelo entre o campeão e o vencedor da taça. Futebol Clube do Porto e Torriense medem forças em Coimbra, e com uma novidade para os adeptos, é que o Governo autorizou a venda de consumo de bebidas alcoólicas no Estádio Cidade de Coimbra, 15 anos depois da proibição. O anúncio foi feito pela Federação Portuguesa de Futebol, que, em comunicado, explica que se trata de um projeto piloto de venda, distribuição e consumo de bebidas de baixo teor alcoólico. O organismo acrescenta também que é um teste de preparação para o Mundial 2030. Uma possibilidade que volta amanhã com a Supertaça. Futebol Clube do Porto e Torriense jogam às 8:15 da noite em Coimbra. Há relato na Renascença. 6:30 da tarde, Luís Tralhão, técnico dos vencedores da taça, faz a antevisão da partida. Às 8 da noite é a vez de Farioli, treinador do Porto. É tudo, bom almoço e bom fim de semana.
0: Obrigado,
1: bom fim
0: João.
1: De semana.
0: Foi a Bola Branca, edição João Filipe Cruz. Agora 8 minutos para 1 da tarde.
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0: Então, bom fim de semana, ou boas férias, se for
1: é
0: o caso. Nós vamos nos despedir um do outro outra
1: vez. Porque o José Coimbra vai

0: que sucede é que a Zezé vai estar a partir de segunda-feira, das 7 às 10.
1: É verdade.
0: Aqui na Renascença, e vai estar durante todo o mês de agosto. Só voltamos a estar juntos depois em setembro.
1: Sim, sim, sim. Portanto, vamos estar longe, mas perto, porque tu depois entras às 10 e eu saio às 10. Portanto, fazemos sempre aqui a passagem, sim, como fazemos nós aqui com o Paulo.
0: Oh, já que está. Olá, olá, olá, olá, tudo bem?
2: Estava aqui a dizer adeus. Foi um momento bonito este.
1: Foi, não foi?
0: Fica agora com o Paulo Fragoso. Então, bom fim de semana.
1: Bom fim de semana.

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13: Boa tarde, é uma hora, meio-dia nos Açores. Vamos atualizar as notícias na Renascença. Já cá está a Filipa Ribeiro. Olá, Filipa, boa tarde.
14: Olá, boa tarde, Paulo.
13: Títulos em destaque.
14: Em Espanha, Pedro Sánchez diz que a entrada massiva de migrantes em Ceuta é violação de integridade territorial. 34 pessoas morreram. PSD e CDS chumbam pedidos para audições urgentes ao Ministro da Administração Interna, da Justiça e da Educação.
13: Início de tarde de sexta-feira com 23 graus no Porto e em Coimbra. Lisboa está com 26, Faro 28. As notícias à hora certa na Renascença, edição de Filipa Ribeiro.
14: Na última hora, no Parlamento, foi recusado o requerimento do Chega para uma audição urgente do Ministro da Administração Interna e da Ministra da Justiça sobre as recentes polémicas que envolvem Luís Neves. O pedido foi chumbado com votos contra do PSD e CDS, que recusaram ainda o requerimento do PS para uma audição do Ministro da Educação sobre o processo dos exames nacionais. A decisão foi manifestada na reunião de conferência de líderes que ainda decorre. E o Bispo de Bragança, Miranda, alerta para a situação de emergência. Numa nota pastoral divulgada pela Diocese, Dom Nuno Almeida lamenta ou considera ser falta de bom senso dos partidos e comentadores políticos por estarem a desviar atenções e energias do que considera ser essencial o combate aos incêndios. O Bispo manifesta solidariedade para com o Ministro da Administração Interna. No terreno ainda não foi possível controlar o incêndio de Valpaços, que se alastrou a Vinhais e Mirandela. Estão perto de 1000 operacionais e 7 meios aéreos no combate a este fogo. Subiu para 34 o número de migrantes mortos em Ceuta. Nas últimas 24 horas terão entrado, segundo as últimas estimativas, cerca de 60 mil migrantes. O número foi avançado em instantes pelo presidente de Ceuta. E muitos deles, por falta de condições de acolhimento, como alojamento e alimentação, já terão começado a regressar por vontade própria a terreno marroquino. Há instantes em Ceuta, o presidente do governo espanhol garantiu todo o apoio à cidade autónoma e condenou o que diz ter sido uma violação do território espanhol, João Cunha.
15: Pedro Sánchez disse que se tratou de um ataque à integridade territorial espanhola.
16: Um ataque, uma violação da integridade territorial de Espanha. Ceuta é uma cidade espanhola e o ocorrido no dia de ontem merece toda a nossa veemente condenação ao nível mais enérgico possível.
15: assegura que o que aconteceu surge em contraciclo com o que tem ocorrido nos últimos anos em Espanha.
0: Esta situação, em efeito,
16: é uma situação inédita que rompe com a tónica que registávamos em toda a Espanha de redução sistemática da chegada de migrantes irregulares.
15: E deixou a certeza que já se está a trabalhar para conseguir expulsar estes migrantes.
16: O Ministério do Interior já tinha preparado a instalação de um CAT, um Centro de Atendimento Temporário de Estrangeiros, para facilitar os trabalhos de identificação e triagem, acelerando dessa forma as repatriações e expulsões para os países de origem destes migrantes irregulares.
15: Sánchez sabe por que começaram a entrar de repente estes migrantes em Espanha. A recente decisão do Supremo Tribunal Espanhol, que considerou que só migrantes que tentem entrar no território através de elementos físicos de contenção da fronteira, como cercas e valas, podem ser de imediato devolvidos a Marrocos.
16: Esta leitura da sentença do Tribunal Supremo ocorreu nas últimas horas pelas redes mafiosas que traficam seres humanos e produziu uma avalanche com as características e dimensão da que vivemos no dia de ontem.
15: Em que milhares, por via marítima e sabendo que não podiam ser de imediato devolvidos a Marrocos, tentaram então entrar em território europeu.
14: Entretanto, nas reações internacionais, a Presidente da Comissão Europeia escreve na rede social X que a União Europeia não pode permitir entradas sem o cumprimento das regras. A França reforçou a fronteira com Espanha. A Finlândia chegou a defender a saída de Espanha do espaço Schengen para evitar a livre circulação. Por cá, o Chega também defende a suspensão temporária do Acordo Schengen e o controle das fronteiras terrestres com Espanha. É a reação do partido liderado por André Ventura à crise migratória em Ceuta. Para o especialista em política espanhola, Diogo Noivo, a reação dos países europeus, como Itália, demonstra que a pressão política marroquina, que é uma das razões para esta vaga de migrantes, estará a ter resultados práticos. O politólogo defende que Portugal deve estar especialmente atento ao fenómeno.
3: As reações de Itália e as reações de França são, quase que arrisco dizer, especulando um pouco, um dos objetivos desejados de Marrocos, que mostra que o completo descalabro da entrada de supetão de muitas pessoas em território espanhol, que, insisto, estamos a falar de uma fronteira externa da União Europeia, obriga outros Estados-membros da União a tomar posição. E, portanto, há aqui um efeito de política externa que me parece que já está a ter, enfim, os efeitos desejados. Seria prudente que Portugal olhasse para isto com alguma atenção.
14: Nas declarações ao jornalista Hugo Monteiro, o especialista lembra que não é a primeira vez que acontece um episódio semelhante em Ceuta. A fechar, por causa do risco de incêndio, a Câmara de Bragança cancelou as atividades de observação do eclipse total do Sol nas aldeias de Rio de Honor e Guadramil. Todas as atividades foram transferidas para o Aeródromo Municipal de Bragança. Só nestas duas aldeias, no Parque Nacional Natural de Montezinho, é possível observar o eclipse do Sol na sua plenitude. No aeródromo, a ocultação do Sol será de 99%.
13: Muito bem, foi a edição da Uma na Renascença com a Filipa Ribeiro. Bom fim de semana, Filipa.
14: Bom fim de semana.
13: Daqui a pouco, na sua rádio, os Muse.
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13: Então hoje é o quê?
19: É sexta-feira.
13: Não, ouviu o mesmo que eu.
19: É sexta-feira. Yeah.
13: Ah, então confirma-se, não é? É bom final de semana e, se calhar, principalmente para si, que faz parte daquela imensa maioria que vai de férias, bom descanso. Leva a Renascença consigo. Se ficar, se já foi, ou ainda há de ir mais à frente, a Renascença está sempre consigo. Boa tarde, eu sou o Paulo Fragoso.

Obrigado desde já por perguntar. Então, e o Paulo? Não vai de férias? Não, ainda vou ficar firme e irte aqui durante todo o mês de agosto e depois então lá para setembro. Setembro é que é o meu mês. Lá vou eu para o meu merecido descanso. Digo eu que é merecido, não é? Não acha que é? Eu também acho. Conta então comigo durante todo o mês de agosto e nas suas férias, ou então no seu trabalho, obviamente, seja qual for o seu caso, cá estarei consigo, sempre na Renascença, sempre, nunca igual. E com aquela música que está sempre à espera de ouvir, como esta do Richard Marx, é ou não é? Right Here Waiting. Ocean.

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0: para ti.
1: Está a contar os minutos para as suas férias, não é? Vamos com calma. É 1h22 no relógio da Renascença. Daqui a pouco, Michael Mercage.
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0: É, sem dúvida, você que é o melhor ouvinte do mundo, é o da Renascença. E é por estar aí comigo também, eu sou o Paulo Fragoso, boa tarde.
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5: Boa tarde, são 2 horas, 1 hora nos Açores. Atualizamos as notícias na Renascença. Isabel Pacheco, boa tarde. O que destacas?
6: Muito boa tarde. É oficial. A Comissão Permanente reúne segunda-feira sobre exames nacionais. Crise migratória em Ceuta. Governo português em contacto com Espanha e Marrocos.
5: Tarde de sexta-feira com 23 graus no Porto, 26 no Funchal e em Coimbra, Faro e Lisboa registam 27 graus. As notícias à hora certa na Renascença, edição de Isabel Pacheco.
6: A Comissão Permanente da Assembleia da República reúne segunda-feira sobre os exames nacionais, mas ainda não é certa a presença do Ministro da Educação, Fernando Alexandre. Decisão conhecida na última hora após conferência de líderes. O PSD e o CDS rejeitaram os pedidos das oposições para ouvir o Ministro da Administração Interna e da Justiça e da Educação e o Governo reserva para si própria a decisão sobre a forma como irá estar representado na reunião da próxima semana. Aos jornalistas, o Ministro dos Assuntos Parlamentares explicou que os partidos não podem obrigar o Executivo a estar representado na Comissão Permanente e questionado se o Ministro da Educação poderá estar presente, Carlos Abreu Amorim disse que a seu tempo haverá uma decisão.
7: O Governo em momento algum se negou a prestar quaisquer esclarecimentos ou se negou à vinda eventual de um membro do Governo, mas isso será feito de acordo com essas regras e de acordo com o entendimento e com o juízo que o Governo fará no seu devido tempo e de acordo com o seu próprio critério. O que eu quero dizer é que os grupos parlamentares não têm neste momento, nem nunca tiveram nesta Assembleia da República, o poder de convocar para a Comissão Permanente este membro do Governo ou aquele membro do Governo.
6: A Comissão Permanente, recordo, realiza-se segunda-feira e é dedicada aos exames nacionais. Subiu para 34 o número de migrantes mortos em Ceuta. Nas últimas 24 horas terão entrado cerca de 50 mil migrantes. 25 mil já terão regressado. O governo português já lamentou estas vítimas em comunicado, garante estar em contacto com os governos de Espanha e Marrocos. Esta manhã, em Ceuta, o presidente do governo espanhol garantiu todo o apoio àquela cidade autónoma e condenou o que diz ter sido uma violação do território espanhol. Pedro Sánchez diz que se tratou de um ataque à integridade territorial espanhola.
8: Um ataque, uma violação
9: da integridade territorial de Espanha. Ceuta é uma cidade espanhola e o ocorrido no dia de ontem merece toda a nossa veemente condenação ao nível mais enérgico possível.
6: O presidente do governo espanhol, Pedro Sánchez, em declarações nas últimas horas. E os incêndios florestais já consumiram mais de 50 mil hectares em Portugal desde o início do ano, o que torna Portugal o Estado membro da União Europeia com maior percentagem de área ardida, mesmo à frente de Espanha e de França. São dados oficiais que revelam que até 31 de julho arderam 50.580 hectares de território português, uma área 10 vezes superior à cidade do Porto. A terminar, te digo que o IP3 vai estar cortado durante a noite a partir desta segunda-feira e até quinta. Em causa está o troço entre Tondela e Viseu, que vai sofrer obras de melhoria. Os trabalhos decorrem entre as 9 da noite e as 5 da manhã. A alternativa é mesmo a Estrada Nacional número 2 em ambos os sentidos. 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
5: Muito bem, foi a edição das 2 na Renascença com Isabel Pacheco. Bom fim de semana, Isabel. Daqui a pouco, Camila Cabello.
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5: Boa sexta-feira, 31 de julho. Sendo assim... Já cantava os chutes e pontapés, é amanhã, dia 1 de agosto, pois claro, aproveita da melhor maneira, bom fim de semana, boas férias com a Renascença. 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
1: Renascença, imagina um autocarro cheio de fãs de Elvis Presley a caminho de uma vigília que assinalava o 10º aniversário da morte do rei do rock and roll na sua Graceland, pois claro, dar numa canção que conquistou o mundo. Foi a inspiração para Alana Miles e o seu namorado à altura nos darem este Black Velvet. É um One Hit Wonder desta cantora canadiana. Já agora, Black Velvet era a tinta que o Elvis Presley usava no cabelo.

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já agora fica a saber que o seu arranque de férias vai ser quentinho. Atenção ao tempo, o calor vai manter-se. Aliás, amanhã temperaturas em, na maior parte do país, bem acima dos 30 graus. Hein? Todo cuidado é pouco. Entre da melhor maneira nas suas férias, pois claro, sempre com a Renascença, a sua rádio aqui por si. 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Boas férias.

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A sua rádio, cada vez mais a sua rádio, tão bom e sentir isso mesmo. Obrigado por estar sempre desse lado, aqui comigo nos seus arranques de tarde. Eu sou o Paulo Fragoso. 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
20: Boa tarde, são 3 horas, 2 horas nos Açores. Vamos ao encontro das notícias na Renascença, já cá está o Miguel Coelho. Miguel, boa tarde.
21: Olá, destaques. Paulo, boa tarde. Sobe para 43 o número de pessoas mortas em Ceuta, na sequência do fluxo migratório dos últimos dias. 16 feridos ligeiros em 3 dias de combate às chamas em Valpaços.
20: Temperaturas a esta hora, Ponta Delgada e o Porto registram 23 graus, Leiria 26, Faro 27, Lisboa está com 28. As notícias do país e do resto do mundo à hora certa na Renascença, edição de Miguel Coelho.
21: O número de migrantes mortos em Ceuta já vai em 43. São dados avançados por fontes policiais espanholas, citadas pelo jornal El País. Nas últimas 24 horas terão entrado no território mais de 50 mil migrantes, mas cerca de metade já terão regressado a Marrocos. O governo português lamentou, entretanto, as vítimas, sem comunicado, garante estar em contacto com os governos de Madrid e Rabat e que a GNR e a Polícia Marítima estão a agir em articulação com as autoridades do país vizinho. O governo português reafirma ainda que a integridade do sistema Schengen depende de um rigoroso controle de fronteiras e do combate determinado a todas as formas de imigração ilegal. O PS, por seu lado, critica o Chega por propor a suspensão das regras de Schengen nas fronteiras entre Portugal e Espanha. O vice-presidente da bancada parlamentar socialista, Pedro Delgado Alves, lembra que Ceuta não faz parte de Schengen e que não é uma solução possível para o problema migratório que a Espanha está a passar com a chegada de milhares de migrantes provenientes de Marrocos.
0: Chega é que não terá visto que Ceuta não faz parte do espaço Schengen e, portanto, sem prejuízo, obviamente, da sensibilidade da matéria, acima de tudo não devemos procurar cavalgar de forma populista e de forma desinformada situações que preocupam um país vizinho, preocupam o pleno do espaço Schengen e dos vários países da União Europeia que têm que se debater com problemas migratórios, mas seguramente não é com desinformação que o problema se vai resolver e, portanto, obviamente acompanharemos os desenvolvimentos dos próximos dias, mas relativamente a essa iniciativa, manifestamente ela não corresponde a uma solução para um problema que as autoridades espanholas estão a enfrentar neste momento no território de Ceuta.
21: Já o Chega considera que a entrada de imigrantes ilegais em Ceuta é uma invasão e já fez chegar ao Parlamento um requerimento para a suspensão temporária das regras de Schengen e o controlo das fronteiras terrestres com Espanha. Incêndio de Valpaços mantém uma frente ativa em 3 dias de combate às chamas. Este fogo, que chegou aos concelhos vizinhos de Mirandela e Vinhais, atingiu várias casas de primeira e segunda habitação e provocou até ao momento quase 2 dezenas de feridos ligeiros. Avança à Renascença Teresa Pavão, a vice-presidente da autarquia de Valpaços.
11: 16 pessoas, alguns civis, sem preocupação maior, e alguns bombeiros e operacionais por inalação de fumo, exaustão, entortes e desconforto muscular também. E continuamos agora aqui com alguma cautela a supervisionar e monitorizar algumas freguesias que manifestamente ainda nos preocupam, a saber, freguesia de Sunim e freguesia de Bolsoais.
21: Nestas declarações à jornalista Fátima Casanova, a vice-presidente da Câmara de Valpaços disse ainda que a autarquia pediu ao governo que seja declarada a situação de calamidade. No terreno combatem as chamas perto de 1000 operacionais que contam com o apoio de 10 meios aéreos. Freguesias de Santa Marinha e Canidelo em Gaia sem água após avaria na conduta principal de abastecimento. A informação é confirmada pela empresa municipal Águas de Gaia, que promete, Paulo, resolver a situação ainda esta tarde.
22: Muito bem, foi edição das 3 na Renascença. Até já, Miguel Coelho. Daqui a pouco, Benson Boone e as TLC.
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22: Garantam que minhas férias vai continuar a jogar o Qual é a Música, qual é ela? Vai ou não vai? Eu sei, é um vício, não é? Todos os vícios fossem como esses. Pois hoje vamos fechar a semana em grande ritmo. E mais não digo, não é? Não é para não ajudar. Pois claro que seria, não é? Eu que gosto é de complicar. Já jogamos daqui a pouco. Eu sou o Paulo Fragoso. Boa tarde, bom fim de semana, boas férias.

0: sons do fim de semana. Afinal de contas é sexta-feira. Espero que esteja bem com a Renascença, pois claro. E comigo, Paulo Fragoso, ansioso para que responda a esta pergunta.
1: Qual é a música? Qual é ela?
0: Diga lá, confesso que não é mesmo aquele grande desafio das suas tardes, é ou não é? Encontra aqui na Renascença, pois claro. Ora, vamos lá fechar a semana em grande. Sem mais demoras, qual é a música? Qual é ela? Confuso? É o melhor ouvir de novo? Para tudo. E ouça com atenção. 962-007-500 é o WhatsApp da sua Renascença. Já sabe, Cori Salteado já tem registado, não é? 962-007-500. Como é que fechamos a semana? Complicadinha? Nem por isso. Diga-me tudo, não me esconda nada. Eu gosto de saber de si.

0: Então, esta hora na Renascença, são 13h17, podemos conversar sobre o quê? Oh, só podia ser sobre qual é a música, qual é ela, não é verdade, Cláudio Miguel? Ora, o que é que temos hoje em jogo? É melhor ouvir primeiro? Há aqui vários pedidos para ouvir de novo, então com toda a atenção. Ora, o que é isto, Cláudia?
1: Ai, Paulo, que isso passou tão rápido. Eu até diria que é qualquer coisa como é sexta-feira e eu quero ir para a brincadeira.
0: É sexta-feira.
1: Beijinhos a todos e um bom fim de semana.
0: Obrigado, bom fim de semana. Não sei, Miguel, o que é que me diz?
2: Estás a ser um bocadinho sumítico.
0: Ah, é isso?
2: Eu acho que se tu desses mais um acordozinho musical, eu conseguia lá chegar assim. Acho que não vou lá.
0: Aquele bocadinho não chega. João Castro, o que é que me diz? Como é que se fecha a semana, digamos assim?
3: Oh Paulo, desta vez eu acho que vou acabar em grande a semana.
0: Se
3: é feijão com arroz da Daniela Mercury, sem facilitar.
0: Feijão com arroz da Daniela Mercury, isto? 962-007-500. Concorda, não concorda, tem outro palpite? Diga-me tudo, não me esconda nada.

0: O primeiro título da nova época é conhecido no primeiro dia de agosto. O Porto, campeão nacional, e o Torriense, vencedor da taça, disputam em Coimbra a Supertaça Cândido de Oliveira. O relato é aqui na Renascença.
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0: Se eu lhe disser que está o rubro, o WhatsApp da Renascença, já não é novidade, não é? Já sabe como é que isto funciona. Está sempre à espera deste momento de nos dizer qual é a música, qual é ela. Como o caso do José Morte. Olá, José.
1: Sim, à primeira, assim com tão pouco, está-me a ser difícil, mas parece-me.

0: parece-me Bob Marley.
1: Bob Marley.
0: Não sei, vamos ver. Deixa-me só dizer-te que estive em Tenerife esta semana, estava deitado na piscina e vi pessoal português ouvir o teu programa em direto.
1: Epá, que bom.
0: Grande abraço.
1: É a prova de que mesmo em férias, no estrangeiro, a Renascença está presente e também o Qual é a Música, Qual é Ela. Muito bom saber disso. Muito obrigado, José Morte. Espero que tenha sido uma grande semana também com a Renascença em Tenerife. O Luís, como diz?
2: Então é assim.
1: O quê?
2: A sexta-feira.
1: Pois é.
2: Ai, senhor Paulo, isto está tão fácil.
1: Está muito fácil se é sexta-feira, isso é garantido. E realmente tem toda a razão. Agora, se é essa a música, não sei não. Eloy, sabe?
3: Ei, Paulo Fragoso.
1: O que é que foi?
3: Esta
1: que eu
3: é
1: fiz?
3: Complicada.
1: Ah, sério?
3: Boa tarde. Grande abraço. É um gosto ouvi-lo.
1: Ora, essa. É um enorme prazer tê-lo aí desse lado. Gorete, vamos lá. Qual é a música? Qual é ela?
4: Eu aposto em Nobre Vagabundo, de Daniela Mercury.
1: Aqui um novo palpite. Será que estamos a falar disto? 962-007-500. Venha bem, ainda o seu palpite. Ouvi dizer agora os Ornatos Violeta.

0: Renascença, e quem é que deu motivos para a Joana Marques ser extremamente desagradável hoje? Ai,
1: o extremamente desagradável com o apoio de Magnum e Tintas Barbo. Sinto-me em casa.
2: Levei o meu avô à Disneyland e no final do dia disse-me algo que eu nunca vou esquecer.
3: Não me levou nada.
4: Juro.
3: Não.
4: O que é que ele disse que ele nunca vai esquecer?
5: Ele no fim do dia disse-lhe uma coisa que ele nunca vai esquecer. Disse-lhe assim. Frank, deixa-me em paz. Arranja uma namorada da tua idade, faz o que tu quiseres.
3: Mas deixa-me sossegar.
5: Eu só queria estar na minha casinha em Leiria, sentado na cadeira do Aloiço a ler o Record. Eu quero lá saber da Disneyland para alguma coisa. Eu quero é saber quem são os reforços do Sporting. E por causa desta palhaçada da diferença horária, eu já perdi a transmissão do torneio do Guadiana.
2: Quanto gastei para concretizar um dos maiores sonhos do meu avô? Viajámos de Lisboa para Izmir porque descobri que na Turquia os tratamentos dentários podem custar menos de metade do preço do que em Portugal. O que mais me surpreendeu é que no valor do tratamento já inclui hotel com pequeno almoço.
3: Levou-o!
5: Vou para a Turquia. Agora também.
3: Com quem só de caminho podia fazer umas extensões para o cabelo.
5: E unhas. Imagina que ele já tinha uma parceria de unhas combinada para a Rafaela.
3: E para a Cappadócia andava um silicone também.
5: Tinha aqui uns implantes que eram oferecidos. Olha, a Rafaela foi-se embora, põe o meu avô.
3: Põe maminhas no avô.
5: Até é bom porque em caso de queda pode amparar. É bom para a terceiridade. Ele está muito fascinado com o facto de na Turquia oferecerem um pequeno almoço. Sim. Mas reparem. Também não há de ser grande pequeno almoço, tendo em conta que aquilo é um programa para gente que foi pôr dentes. Deve ser tudo à base de papinhas de fruta.
6: Mas olha, deixa-me dizer que não deixa de ser muito querido o Frank dar este presente ao avô.
5: Calma, não foi bem dar, Ana. O avô teve de fazer por merecer, repara.
3: São quantos stories?
7: Olá, eu sou o António, avô de Franklin. Estes últimos meses tenho perdido alguns dentes. Se este vídeo tiver 20 mil gostos, uma palavra de Manuel Luís Rocha, o meu neto, já limitaram os dentes novos. Ajudem-me.
5: Ajudem-me. O Frank pôs o avô a mendigar mais um bocadinho e está nos semáforos a fazer acrobacias com um diabo. Extremamente desagradável.
1: Extremamente desagradável com Tintas Barbo e Magnum, desenhado para o prazer.
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0: Já lhe disse o quanto eu me divirto a jogar consigo. Qual é a música, qual é ela? Já disse, mas eu volto a dizer. Eu divirto-me imenso nas nossas tardes aqui na Renascença. E isto hoje está um bocadinho complicadinho, digo eu. Paula, como é que estamos hoje?
1: Hoje isto se complicou um bocadinho.
0: Pois, é aquilo que eu disse.
1: Não estou mesmo a apanhar. Mas parece ser assim uma música de sexta-feira. E olha, só me resta desejar uma boa sexta-feira e ficar à espera que alguém consiga descobrir que música é essa.
0: Não sei se alguém já disse que isso está certo ou não. Bem, já vamos mais à frente saber. Eduardo, o que é que há a dizer hoje?
2: Das duas, uma. Então. Ou estou a perder qualidades, pois, ou realmente estás muito complicadinho.
0: Vamos,
2: Paulo,
0: na segunda hipótese.
2: Mas
0: não?
2: Eu vou apostar hoje na Daniela Mercury. Não me recordo do título da música, mas isto parece-me só de Daniela Mercury.
0: Não sei, não. Em que é que aposta, Alexandre?
3: Bob Marley. É. Vou apostar, Bob Marley. Vá lá, bom fim de semana.
0: Será que é uma boa aposta? Não sei, não. Cláudia Lopes, qual é a música? Qual é ela, afinal?
4: E a música é O Nobre Vagabundo, da Daniela Mercury. Complicou um bocadinho, mas aquelas batidas do início são inconfundíveis. Um beijinho grande, bom fim de semana.
0: Obrigado, Cláudia, bom fim de semana. As batidas, está a falar disto? 962-007-500. Qual é a música? Qual é ela? Vá, em grande ritmo, rumo ao fim de semana, com a Renascença.

0: chamar-me complicadinho, que confirma-se a fechar a semana. Sim, a maior parte dos palpites não estão certos. Não sei se é o caso do José Viseu. José?
1: É pá, pelo som da caixa e pano de fundo, parece La Bamba.
0: La Bamba. Aqui uma reviravolta no palpite. Ninguém tinha dito ainda La Bamba. Carlos, o que é que diz?
2: É sexta-feira.
0: Sexta-feira,
2: yeah. Vamos para a brincadeira. Yeah. Eu acho que é este, mas...
0: Ai, Carlos, não é. Pronto, eu digo já que não é sexta-feira do vocês e não é, não, senhora. Ora, aqui outra Isabel. Pois, e cá está.
3: Isso cheira-me a Daniela aqui. Mercury. Quanto tempo tenho para matar essa saudade? Mais um Carioca Fatela?
0: Não,
3: é isso aí, bom fim de semana, tudo bom?
0: Sempre bem-vindos a esses Cariocas Fatelas. Muito obrigado, Isabel. Tenho aqui ainda o Nuno Rocha, que me diz?
4: Daniela Mercury, nobre vagabundo, né?
0: Não sei, não confirmo nem desminto. O que está em jogo é isto. E se for rápido, ainda foi a tempo aí o seu palpite. 962-007-500, a revelação já a seguir aos chutos e pontapés.

0: Deixo que lhe diga que isto hoje foi uma autêntica salganhada de palpites em relação à qual é a música, qual é ela a fechar a semana. É o que lhe posso garantir. Obrigado já pelos imensos palpites, pelas imensas mensagens que chegaram ao WhatsApp Renascença 962007500. Muitas ainda nem consegui abrir por falta de tempo. É claro que era bom termos mais duas ou três horas para despachar todos os palpites e mesmo assim seria complicado. Vamos lá então aos finais. José Carlos, o que tem a dizer?
1: Tu hoje portaste bem, deve ser princípio de fim de semana. Eu hoje foste descomplicadinho. Bem. É a Danelli Mercury.
0: Sim.
1: E é vagabundo.
0: Quem?
1: Não sei. É um vagabundo, pronto.
0: Sou eu.
1: Mas é a Danelli Mercury.
0: Pronto, está bem. Pensava que o vagabundo era eu já. Para além de complicadinho. Obrigado, João Carlos. A Susana, que me diz?
2: Eu também aposto na Daniela, no nome do vagabundo.
0: Está bem, pronto.
2: Bom fim de semana.
0: Bom fim de semana. Mas o que é que foi esse? Está na dúvida, não está, Susana? Já vamos saber se tem razão ou não. Bernardes. Onde é que está o Bernardo? Está aqui.
3: A cantora é a Gabriela Quem? Mercury e o tema é a Nobre Vagabundo.
0: Houve uma troca de nomes, tudo bem, eu percebi. É Daniela Mercury, não sei. Será que pai e filha sabem? Que é como quem diz o Hélder e a Camila?
4: Boa tarde, é o pai Hélder.
0: Olá.
5: Olá, é Camila.
0: Olá.
4: A música é...
5: Nobre.
4: Nobre. Vagabundo.
5: Vagabundo.
4: Da Daniela Mercury. Bom?
0: Um beijinho à Camila, um grande abraço ao pai Hélder. Pois bem, aperte lá o cinto, vamos juntos para a última viagem no tempo da semana, uma época em que os carteiros começaram a andar menos carregados. Isto porquê? Porque o correio eletrónico começou a substituir aos poucos as cartas. Muito culpa do Hotmail, o primeiro serviço de e-mail gratuito que surgiu neste ano. Por acaso foi a minha primeira conta de e-mail. Isto foi no ano em que Portugal conquistou o melhor resultado no Festival da Eurovisão, que só veio a ser ultrapassado em 2017. Foi um sexto lugar e foi com o Meu Coração Não Tem Cor, que Lúcia Muniz encantou todos com esta brilhante interpretação.

0: Ainda sabe de cor, ainda na ponta da língua. Ora, na televisão, razões para rirmos não faltavam. Tantas eram as séries portuguesas de comédia, como, por exemplo, assim, de repente, As Lições do Tonecas, do Luís Aleluia, Nós os Ricos, com Fernando Mendes e Carlos Areia, e também A Mulher do Senhor Ministro, com a Ana Bola.
1: Estou sim, Fundação Lola Rocha, para falar com quem? Ah, com a diretora. Só um minuto, porque a extensão está ocupada. Faça favor de aguardar um bocadinho. Ah, vou passar. Estou sim. Fala Lola Rocha, com quem estou a falar?
0: Boa série, sem dúvida. Lembra-se de ouvir também o seu primeiro CD? Eram tempos áureos do compact disc, com o vinil a perder terreno, e também o DVD foi apresentado ao mercado, que ia fazer com que acabasse aquela coisa de ter de rebobinar as cassetes VHS para evitar as multas no videoclube. Ah, e ninguém perdia a novela da noite, que contava a história de duas famílias rivais, os Mezenga e os Berdinazzi, e do homem que fez fortuna e se tornou o rei do gado. No elenco estavam caras bem conhecidas como Raul Cortez, Patrícia Pilar, Glória Pires, Silvia Pfeiffer e, claro, António Fagundes, que era o tal rei do gado.
2: Eu me chamo Bruno Berdinazzi Mezenga.
3: Sou esse rei, sou peão, laçador do sertão, sou senhor, mas por força da lei.
0: Ora, foi um ano de muitos e bons concertos. AC/DC, Tina Turner, Metallica, Mark Knopfler, Pearl Jam, pela primeira vez no nosso país, no pavilhão do Dramático de Cascais, eu estive lá. Bilhetes que guardo religiosamente. São apenas alguns exemplos de um ano fabuloso de concertos. Este de 1996. É verdade. Ano em que tivemos Feijão com Arroz, que foi o título do álbum de uma baiana que conquistou os portugueses com todo aquele seu ritmo axé que mistura vários estilos como samba, reggae e afro-brasileiros. Ora, uma das canções que entrou imediatamente no ouvido foi a que nos diz que não é preciso ter dinheiro ou status para sermos valiosos. Apanhe lá o ritmo de Qual é a Música, Qual é Ela de Hoje na Renascença. Nobre Vagabundo, de Daniela Mercury.

Portanto, confirma-se, termina a semana complicadinha, não é? Em relação a qual é a música, qual ela? Não pode dizer que não. Pois é. Nobre Rui Cabrum, Daniela Mercury, hoje em jogo. Muito obrigado por todo o seu entusiasmo, muito obrigado pela companhia. Já de seguida, a Inês Nogueira de Daniel Leitão em Takeaway, para o seu final de dia, para o seu regresso a casa, para as suas férias. Bom descanso, bom fim de semana. Eu sou o Paulo Fragoso. Domingo às 5, conto comigo, não é? E depois, segunda-feira, cá estarei à 1. Com mais uma complicadinha? Olhem por isso. A ouvir, vamos. Fique bem. Bom fim de semana. Obrigado por estarem aqui.

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15: Boa tarde, são agora 4 horas 3 nos Açores. À altura de irmos à edição das 4 com o Miguel Coelho. Boa tarde.
16: Olá Inês, boa tarde.
15: O que é há a destacar a esta hora, Miguel?
16: As contas do Estado fecharam o primeiro semestre do ano no vermelho. O número de migrantes mortos em Ceuta já vai em 43.
15: Vamos então ouvir as notícias das 4 com o Miguel Coelho.
16: As contas do Estado registaram um déficit na primeira metade do ano, de acordo com a síntese de execução orçamental divulgada esta tarde. Entre janeiro e junho, o Estado registrou um valor negativo de 213 milhões de euros. Uma das explicações terá a ver com pagamentos realizados pelo Serviço Nacional de Saúde, num valor superior a 1.300 milhões de euros, de referir igualmente que a receita fiscal aumentou 1,9%. Meios de combate ao fogo de Valpaços têm estado a ser reforçados ao longo da tarde. No teatro de operações estão agora 11 meios aéreos e mais de 300 veículos. Há cerca de 1.000 operacionais no combate a este incêndio que em 3 dias atingiu várias casas e provocou quase 2 dezenas de feridos ligeiros. Avançou à Renascença a vice-presidente da Câmara de Valpaços, Teresa Pavão.
17: 16 pessoas alguns civis sem preocupação maior e alguns bombeiros e operacionais por inalação de fumo, exaustão, entorses e desconforto muscular também. E continuamos agora aqui com alguma cautela a supervisionar e monitorizar algumas freguesias que manifestamente ainda nos preocupam, a saber, freguesia de Sunim e freguesia de Bolsoais.
16: Nestas declarações à jornalista Fátima Casanova, a vice-presidente da autarquia de Valpaços, disse ainda que a Câmara pediu ao Governo que seja declarada a situação de calamidade. Ainda no distrito de Vila Real, há outro fogo considerado significativo pela Proteção Civil, lavra em Chaves, há mais de 24 horas, e mobiliza quase 200 de operacionais e 3 meios aéreos. O bispo de Bragança Miranda lamenta que haja políticos que não entendem o que as populações sofrem com os incêndios. Ouvido pela Renascença, Dom Nuno Almeida reafirma as críticas que fez numa nota pastoral, onde condena que haja interessados em desviar atenções do essencial, numa referência à polémica que envolve o ministro da Administração Interna. O bispo diz saber que nem todos entenderão esta posição, mas sentiu a obrigação de alertar que o importante é combater os incêndios e ajudar as populações.
18: Dispersar agora, fazer tanto ruído, fazer luta política num momento destes, julgo que não tem sentido, que é absurdo. Dá sinal de que temos políticos e comentadores fora da realidade, isto é, num mundo virtual, num mundo teatral, que não é aquele que o povo português precisa neste momento. Tenho consciência de que estou a entrar aqui num tema polémico e aguento e aceito, e aceito a discordância e a correção, se for caso disso, mas em consciência deveria dizê-lo.
16: Dom Nuno Almeida, ouvido por Ângela Roque, diz acompanhar o evoluir da situação dos incêndios com preocupação, em particular o de Mirandela, onde está prevista para amanhã uma procissão no âmbito das festas da Senhora do Amparo, mas acredita que não será necessário cancelar a celebração. É uma entrevista que pode ler em rr.pt. O número de migrantes mortos em Ceuta já vai em 43, dados avançados pelas autoridades espanholas. Nas últimas 24 horas terão entrado no território mais de 50 mil migrantes, mas cerca de metade já terão regressado a Marrocos. O governo português emitiu, entretanto, um comunicado em que lamenta as vítimas e garante estar em contacto com os governos de Madrid e Rabat e acrescenta que a GNR e a Polícia Marítima estão a agir em articulação com as autoridades do país vizinho. Por causa do risco de incêndio, a Câmara de Bragança cancelou as atividades de observação do eclipse total do Sol a 12 de agosto nas aldeias de Rio do Honor e Guadramil. Todas as atividades foram transferidas, Inês, para o Aeródromo Municipal de Bragança. Só nestas duas aldeias, no Parque Natural de Montezinho, vai ser possível observar o eclipse na sua plenitude. No aeródromo, a ocultação do Sol será de 99%, mas pelo menos será mais seguro.
15: Exatamente, pelo menos isso vamos sempre precaver nesta altura dos incêndios, já sabemos que é altamente complicado,
19: claro.
15: Não é? Obrigada, Miguel, e até já.
16: Até já.
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15: Boa viagem e uma ótima tarde nesta sexta-feira com a Renascença. Arranca agora o seu takeaway favorito comigo, Inês Nogueira, e também Daniel Leitão, por isso mesmo deixe-se ficar desse lado. Fim de semana aí a chegar, são boas notícias, um bocadinho irrelevantes se já estiver de férias, porque são só férias prolongadas e nas férias nós não queremos saber que dia é que é, mas para si que se calhar hoje vai entrar de férias, são ótimas notícias. Por isso mesmo, já cá está Michael Jackson com Man in the Mirror. Tenho a certeza que gosta desta. Portanto, deixe-te ficar desse lado. São nesta altura 4 e 5. Boa viagem com a Renascença.

0: viagem com a Renascença nesta sexta-feira, véspera de fim de semana, véspera de Daniel Leitão me abandonar.
1: Não é por te abandonar, é por ir de férias.
0: Estás mesmo feliz, não estás?
1: É pá, estou. Acho que estou.
0: Achas
1: sedento.
0: Que mereces?
1: Acho toda a gente
0: que
1: merece.
0: Trabalhaste para isso?
1: Isso é muito. Pelo que eu trabalhei, eu mereci ir de sabática. Não era férias, percebes?
0: Sim.
1: Mas pronto, mas estou entusiasmado, sim, não posso negar.
0: Estás entusiasmado. Os planos estão sólidos? Está tudo bem organizado? Está tudo bem planeado?
1: Repara, neste momento já só quer sair. Eu só quero meter-me no carro e ir.
0: Tu vais parecer aquelas crianças quando acabam o secundário, quando saís desta porta hoje às 7. Vais dar aquele saltinho e juntar os pés.
1: Não, também não. Calma. Também calma.
0: Também não estás
1: calma.
0: Nesse nível.
1: Não, também, pronto, não sei. Mas se calhar vou ouvir música alto para casa e a cantarolar.
0: Jura?
1: Tipo karaoke, sabes?
0: Não me digas.
1: Se calhar, quem sabe?
0: Tu és menino de ir a cantar no carro?
1: Canto imenso no carro, tu não.
0: Eu canto imenso, mas imagina, eu achei que de mim já era óbvio.
1: Eu também, depois
0: dado o Reels que eu publiquei
1: um bocadinho
0: hoje no
1: quando estou parado em semáforos, não é?
0: Achei que sabias.
1: Dizes?
0: Dado o Reels que eu publiquei hoje no
1: Instagram. Ah, sim, certo, mas por isso é só o entusiasmo momentâneo da Anitta.
0: Não.
1: Não, é em geral.
0: Inclusive na vida.
1: E tu nos semáforos continuas ou paras?
0: Claro.
1: Claro o quê?
0: Claro, continuo.
1: Ah, continuas.
0: Okay. Aí ontem aconteceu-me daquelas situações constrangedoras, que foi, estava no trânsito e estava claramente a ouvir música e a cantar, lá está, estava a fazer precisamente certo. Os vídeos da Anitta, e às tantas olho, e tinha um senhor de uma carrinha com o braço todo de fora, a olhar para mim, mas sabes, daquele ar mesmo, que me apetecia buzinar e fazer assim um gesto feio e dizer o que é que tu queres.
1: Nem te queixo que o braço estava de fora, portanto, é a partida.
0: Sim, mas estava, sabes, com aquela cara.
1: Opa, estava-te a julgar, era?
0: Não.
1: Opa, pronto.
0: Estava com a outra, que é pior ainda.
1: Volto a dizer. Bom, que o braço estava de fora.
0: Pronto.
1: Percebes?
0: Percebi. Pronto. Percebi agora.
1: Posto isto.
0: Olha, posto isto, vamos ouvir David Guerra, que vem a Portugal no domingo, sabias?
1: No domingo?
0: Está toda a gente louca com isto.
1: Ah, sabe que eu vou de férias.
0: Pois, claro. Vem dar um festão. Gone, gone, gone. É precisamente gone. Assim que se chama a música. Olha como

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0: 4h23 nesta altura, boa viagem com a Renascença e também com este takeaway. E Daniel Leitão está a viver o seu último dia de trabalho antes de ir de férias.
1: Parece que me vou reformar, não é?
0: Parece, não
1: este
0: parece.
1: É o último dia, Daniel Leitão, quando
0: eu estou muito triste.
1: Em ativo, como
0: eu
1: ativo.
0: Eu estou muito triste, mas também então. Estou muito preocupada contigo, Daniel.
1: Então.
0: E por isso, eu fiz nada mais, nada menos Sim. do que os 10 mandamentos das férias de Daniel Leitão.
1: Ah, mas tu é que fazes os meus mandamentos?
0: Sim!
1: Ok.
0: Estás preparado? Olha que isto é coisa séria.
1: Preparado não estou, mas estou a postos, vá.
0: Estás mesmo?
1: O quê? Sim.
0: Tens de, antes de mais, antes de eu te passar a ler os 10 mandamentos, respirar vou dividir
1: fundo.
0: Isto em 5, vais ter de respirar fundo e vais ter de levantar a mãozinha e comprometer-te a cumprir os mandamentos que eu vou dizer.
1: Calma, isto não é Constituição.
0: É quase.
1: É
0: lei.
1: É
0: lei de takeaway.
1: Não é porque neste momento não és uma senhora com uma venda nos olhos e com uma balança numa mão e não siga na outra, percebes?
0: Mas queres que eu arranjo?
1: Não, não, que até porque a senhora já está meio desnuda e não quero, eu quero manter aqui os mínimos.
0: Comprometes-te aos 10 mandamentos?
1: Comprometo-me a tentar muito, vá.
0: É? Então vamos ao primeiro. Primeiro mandamento, Daniel.
1: Sim.
0: Não abandonarás o Instagram. Publicarás no mínimo 2 posts durante as férias para que o povo não pense que foste viver para um mosteiro sem Wi-Fi.
1: Ok.
0: 2 posts.
1: Não, vou estar no Instagram
0: mês de
1: sim.
0: Férias.
1: Mas para, 2 posts num mês para mim já é imenso, quanto mais de férias.
0: Mas imagina, é um mínimo olímpico.
1: Sim.
0: Comprometes-te a tentar fazer 2 posts?
1: Está bem.
0: Em feed?
1: Está bem.
0: Ok. Seguimos para o segundo mandamento.
1: É só trabalhar com uma marca.
0: Exatamente.
1: De repente depois vai ter que enviar estatísticas.

0: Seguizinho, segui.
1: Segundo mandamento. Honrarás os stories acima de todas as coisas. Farás um mínimo de 10 stories por semana.
0: Por semana? Mas estás louca? Isso estás dois, dá 2 por dia, de semana é útil. 2 stories por dia.
1: É mau.
0: Então, ok, vou começar a fazer aquelas stories como o outro, tipo só assim, olha os aviões lá atrás.
1: Você não está a valer. É o Instagramzinho da praia, é o gin que vais beber, é o nananana.
0: Mas estou a dizer uma coisa.
1: Não, coisas diferentes.
0: Já percebeste agora porque é que quando estás de férias eu mando uma mensagem só a dizer assim, podes parar com esse mete-nojo, por favor.
1: Pronto, mas está na altura de tu te vingares de mim. Eu estou a permitir.
0: Mas eu não me quero vingar.
1: Mas eu quero que tu te vingues
0: de mim. Eu
1: não me
0: quero vingar.
1: Bem.
0: Sou zero vinganças.
1: Eu quero muito ir ao terceiro, mas eu vou deixar o terceiro para mais tarde.
0: Isso agora parecia uma conversa de parentalidade. Eu quero muito ir ao terceiro, mas não estou preparada ainda.
1: Não, não, ao terceiro mandamento. Mas vamos já ao quarto.
0: Ok.
1: Que é, darás sinal de vida. Enviarás pelo menos uma prova de vida por dia ao grupo da rádio. E likes, thumbs up, reações, não contam.
0: Ah, ok. Está bem, tenho que dizer olá, bom dia.
1: E mandas uma fotografia de atualização. Pode
0: tá
1: ser?
0: Ah, é uma fotografia?
1: Sim.
0: Tá bem.
1: High five de comprometimento? Dá-me um high five.
0: Tá bem, eu dou-te um high five, mas vais ter que me lembrar depois.
1: Vou ter que te lembrar.
0: Olha, hoje não disseste nada.
1: Ai, por amor de Deus. São 4h26 e a chegar estão os Imagine Dragons e a seguir continuamos então com os mandamentos de Daniel Leitão para as férias.
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0: Boa tarde, boa viagem com a Renascença e também com este takeaway que vai ficar durante um mês sem um elemento importantíssimo deste programa. Daniel Leitão vai hoje de férias.
1: Ok. Pensei que era a mesa de mistura que ia de férias.
0: Não, meu querido, és tu.
1: Sou eu, é verdade, sou eu. Chegou a minha hora, chegou a minha
0: chegou
1: vez.
0: Chegou a tua hora e por isso mesmo estão neste momento em andamento os 10 mandamentos das férias de Daniel Leitão.
1: Ok.
0: Já aqui te comprometeste a não abandonar o Instagram. Vais fazer dois posts no espaço de um mês.
1: Por mês.
0: Vais fazer 10 stories por semana.
1: Por semana é isso.
0: Mais coisa, menos coisa. Também se forem 8, está ok. Mas eu quero chegar então ao mandamento número 3.
1: Sim.
0: Onde não permitirás que os teus cotovelos sequem. E por isso, Daniel, eu hoje dirigi-me a uma loja e comprei um óleo que é só o meu óleo favorito de sempre de corpo, em travel size, atenção.
1: Em travel size.
0: Porque
1: que é tudo
0: achei
1: que eu
0: fofo.
1: Não sou.
0: Não, porque eu achei muito fofo. E pensei, se ele não tem desculpa, é o meu óleo favorito.
1: Ai, que repente, isto agora chama-me tipo aos uns lado a olá.
0: É maravilhoso, não é? Pronto, portanto, a partir de agora e durante as tuas férias, não há cotovelos secos.
1: E como é que eu faço prova disso? Tenho que mandar uma fotografia com a evolução dos cotovelos?
0: Quando chegares cá em setembro, eu quero acreditar que os teus cotovelos tenham melhorado bastante.
1: Pá, eu vou explicar. A maior parte
0: e vou perguntar à Joana, obviamente. Eu vou mandar aquele WhatsApp maroto à Joana a perguntar como é que estão os cotovelos do Daniel.
1: Eu sou uma pessoa quase 2 metros, não é? E as mesas, tudo o que é superfícies, bancadas, mesas, não está feita para a minha altura. Então, quando eu me sento, eu fico com mais de 60% do meu corpo acima da mesa. Percebes? Portanto, eu tenho sempre tendência para me apoiar nas superfícies. E isso implica que eu pus o quê? Os cotovelos. Percebes? Portanto, passo muito o dia com o cotovelo em cima da coisa. Das mesas.
0: Mas imagina, não há nada
1: então
0: como
1: ficam
0: o cotovelo de fora.
1: Depois,
0: assumo o teu cotovelo.
1: Aliás, há aquele desafio de tentar lembrar o próprio cotovelo, não é?
0: Sim.
1: Que ninguém consegue.
0: Óbvio.
1: E como está longe da vista, longe do coração. Entendes? E então às vezes sou um bocado negligente.
0: Longe da tua vista, que vês mal.
1: É isso, pois é isso.
0: E que é já um senhor a ficar para o idoso, estou a brincar.
1: Não estás nada, não, não é verdade que não estás.
0: Mas imagina, não há nada como um cotovelo sedoso. Eu exibir o meu cotovelo.
1: Pronto, então vamos fazer assim. Eu vou começar a usar este creme que a Inês me... creme, óleo que a Inês me deu. E vou, nas férias, vou fazer questão. Eu já não sou muito disso, mas vou fazer questão disso ir à noite.
0: Uh-huh.
1: E vou fazer danças com os cotovelos no ar.
0: Que é para
1: sabes?
0: Ver se reluzem e se chama a atenção.
1: Como se estivesse a agarrar numa barra de num halter assim daqueles grandes, a fazer um agachamento, só com os... com os cotovelos assim, vou fazer uma dança, não sei. Ao mesmo tempo parece uma sapateira.
0: Exato.
1: Mas pode ser que faça sucesso, não sei, quem sabe
0: fazer,
1: uma trend.
0: Eu acho que vai fazer tudo.
1: Olha, já tenho um post para o meu
0: filho. Tu e o teu travel size com os teus cotovelos.
1: Não, a minha dança vai ser a minha dança.
0: Pronto,
1: vamos fazer uma carina.
0: Em 10 segundos ficas a saber também que o teu quinto mandamento é não vais dormir como um adolescente em agosto e por isso, no máximo, tens até às 11 da manhã para te levantares.
1: Ah, isso não. Tenho filhos.

0: todas iguais.
1: Percebeste, Daniel? Não somos nós.
2: Não somos nós.
1: Não somos nós. Que fique
2: ninguém
1: bem claro.
2: Ninguém é igual a ninguém.
1: Exatamente. 10 minutos para as 5 da tarde. Boa viagem com a Renascença e também com este Takeaway. Comigo, Inês Nogueira e Daniel Leitão. E numa altura em que está tudo a entrar de férias, Daniel Leitão não é exceção.
2: Sim.
1: Vai de férias.
2: Eu não posso ver uma boa trend. Eu agora é trend de férias e eu vou de férias também.
1: Exatamente. Tu também
2: Percebes?
1: Queres ir.
2: Claro.
1: Por isso mesmo, continuamos também na saga dos mandamentos, Daniel.
2: Ah, é que vamos embora.
1: Vamos continuar na saga dos mandamentos.
2: Já vamos em qual?
1: Então, nesta altura vamos no sétimo. Okay. Mandamento. O teu sétimo mandamento
2: Sim.
1: diz que saudarás todos os cães que encontrares na rua.
2: Saudarei? Mas que faço uma continência.
1: Sim.
2: Vou bater continência a todos os cães. Oh, sou labrador. Oi.
1: Exatamente. Já no oitavo mandamento, não viverás agarrado ao telemóvel, excepto para fazer os tais stories.
2: Então, mas não posso desaparecer do Instagram, mas também não posso estar no telefone.
1: Não.
2: Mas desculpa lá. Isto não é para humanos.
1: Achas que não?
2: Não.
1: Sim.

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14: Boa tarde, são agora 5:04 nos Açores. Está na altura de irmos às notícias das 5 com Miguel Coelho. Boa tarde.
15: Olá, boa tarde, Inês.
14: Quais é que são os títulos em destaque a esta hora, Miguel?
15: 57 mortos em Ceuta, balanço ainda provisório. As autoridades espanholas garantem, contudo, que a grande maioria dos migrantes que entraram nas últimas 24 horas já regressaram a Marrocos. Árbitros boicotam arranque de formação obrigatória em Tomar. Mais um incidente relacionado com a tensão que se vive, com Pedro Proença.
14: Nesta altura, Lisboa está a chegar aos 30 graus, o Porto a chegar aos 25, Faro a marcar 35, Funchal com 27 e Ponta Delgada hoje com 24 graus de máxima. Agora sim, a edição das 5 com Miguel Coelho.
15: A cada hora que passa, aumenta o balanço de vítimas do fluxo migratório que nas últimas 24 horas ocorreu em Ceuta. De acordo com as autoridades espanholas, são já 57 os corpos recuperados. A maioria das pessoas morreram afogadas ao tentar chegar a nado ao território. Calcula-se em mais de 50 mil o número de migrantes que entraram em Ceuta, a grande maioria de nacionalidade marroquina, mas segundo o Ministério Espanhol do Interior, a grande maioria também, cerca de 37.500, já regressaram a Marrocos. Para o comentador de de Assuntos Internacionais da Renascença, Manuel Poeix Torres. Os acontecimentos em Ceuta estão longe de ser apenas um episódio massivo de migração ilegal. São, sim, um movimento organizado intencionalmente por Marrocos, tirando partido da fragilidade do dispositivo de segurança espanhol no território.
10: Ceuta tem 19 quilómetros quadrados. Tem uma força de guarda civil de cerca de 550 soldados. Portanto, é equivalente à nossa GNR. Não é suficiente nem para conseguir garantir a segurança de 80 mil cidadãos que ali estão, muito menos para fazer frente àquilo que é garantidamente um assalto à soberania espanhola em Ceuta. Portanto, aquilo que assistimos é uma grande massa humana, jovens em idade para combater, que aparecem aos portões de Ceuta com uma mão atrás e uma mão à frente. Portanto, o aparato que estas pessoas trouxeram não foi nenhum. E normalmente os migrantes trazem sempre famílias, mulheres. Dá uma sensação que pode ser um aviso de Marrocos que pode tomar Ceuta e Melilla assim que o desejar.
15: A leitura do comentador Manuel Poeixo Torres. O líder do Chega, André Ventura, apelou, entretanto, ao primeiro-ministro que coloque o controle de fronteiras com Espanha ainda hoje a funcionar. É a reação do Chega a esta situação que se vive em Ceuta. André Ventura apelou ao governo para agir de forma rápida para evitar que Portugal seja afetado por esta crise migratória. O governo português emitiu, entretanto, um comunicado em que lamenta as vítimas ocorridas em Ceuta, garante estar em contacto com os governos de Madrid e Rabat e que a GNR e a Polícia Marítima estão a agir em articulação com as autoridades do país vizinho. Fogo de Valpaços está a ceder aos meios, informação avançada nos últimos minutos pelo presidente da autarquia. Jorge Pires diz em declarações à Renascença que o mais tardar ao início da madrugada o incêndio poderá estar dominado.
12: Bom, o perímetro em Valpaços está consolidado. Temos umas bolsas ou umas ilhas dentro do perímetro do incêndio que estão ativas, mas que estão a ser consolidadas, e estou certo que durante o dia 2, o início da madrugada, que o incêndio será totalmente debelado.
15: No teatro de operações estão agora 12 meios aéreos e cerca de 1000 operacionais. Em 3 dias o fogo atingiu várias casas e a área ardida atinge já cerca de 15 mil hectares.
12: A área ardida do incêndio são cerca de 15 mil hectares, sendo que no concelho de Valpaços ultrapassa os 10 mil hectares. Portanto, temos muita floresta ardida, áreas de matos ardidas, mas também muitos terrenos agrícolas. Portanto, vinhas, olivais, amendoais, explorações de frutos vermelhos. Tivemos também habitações, portanto, de primeira habitação, segunda habitação.
15: Presidente da Câmara de Valpaços, ouvido por Fátima Casanova, numa altura em que o combate ao incêndio parece estar por fim a dar frutos, um incêndio que lavra já desde a passada terça-feira. De referir que também no distrito de Vila Real mantém-se ativo outro fogo, considerado significativo pela Proteção Civil, lavra em Chaves, há já mais de 24 horas, e mobiliza quase 200 de operacionais e 6 meios aéreos. O Estado passou de excedente a déficit, registrou um saldo negativo de 213 milhões de euros na primeira metade do ano, um resultado que se fica a dever sobretudo ao pagamento de mais de 1.300 milhões de euros no âmbito do SNS. Na opinião do economista João Duque, o pagamento da dívida veio desequilibrar as contas de um orçamento que, por si só, já era débil.
16: Porque nós já sabemos que o nosso orçamento foi feito espremendo-se ao máximo a receita, nomeadamente no que diz respeito à redução dos impostos sobre o trabalho, o IRS, dando benefícios aos jovens, etc. E, por outro lado, aumentando-se custos como as pensões, atualizando-se os rendimentos mais baixos a uma taxa superior à da inflação, etc. E, portanto, nós tínhamos já um orçamento já muito comprimido. Qualquer coisa que venha a carregar altera. Mas qual é aqui o balão de oxigênio? É que a economia está a crescer muito mais do que aquilo que se estava à espera. Em verdade, esse é um grande fator que permite até não ter um desequilíbrio maior, porque assim é que seria muito problemático.
15: João Duque, ouvido pela jornalista Isabel Pacheco, acredita num reequilíbrio das contas públicas até ao final do ano. Árbitros boicotam o arranque da formação obrigatória em Tomar, depois dos áudios que vieram a público, em que o presidente da Federação Portuguesa de Futebol criticou a arbitragem. Estava previsto começar hoje e decorrer até domingo a primeira ação de reciclagem e avaliação do setor, um evento que acontece habitualmente uma semana antes do arranque dos campeonatos profissionais. No entanto, os árbitros não compareceram. Numa nota citada pela agência Lusa, os juízes dizem que, face aos acontecimentos que têm envolvido a arbitragem nacional, não estão reunidas as condições necessárias para o arranque dos trabalhos. É, portanto, para já, Inês e Daniel, um cartão amarelo, neste caso. Exato. Cartão amarelo a Pedro Proença. Veremos se depois dos áudios ainda virá algum VAR a gravar aqui a sanção.
17: Que é bonito.
18: Pois, é assim, é quando, como é que é, o feitiço vira-se contra o feiticeiro, não é?
14: Às tantas. Pronto. Faz parte. Obrigada, Miguel, até já.
15: Até já.
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14: Uma ótima tarde nesta sexta-feira com a Renascença e está na altura de sabermos como é que está o trânsito a esta hora, Oscar, sendo que é início de quinzena, não é?
20: É verdade, mas ainda assim com alguns problemas. Olhamos para a segunda circular em direção ao Benfica com trânsito lento entre o aeroporto e o Campo Grande, sentido contrário entre as Torres de Lisboa e o Radar, e 119 para Sintra, tem demora entre Alfragide e o Palácio. A5 em direção ao Cascais, incidente em Carnaxide, trânsito lento entre Caselas e Queijas, sentido contrário demora no acesso à ponte, ponto 25 de Abril para Almada, demora a partir de Sete Rios. No Porto, VCI para a Rávida, acidente no nó da A3, demora entre Bonjoia e A3, mais à frente entre Francos e a Ponte, sentido contrário entre Paranhos e A3, A3 com demora desde a circunvalação para a VCI. A EP tem um incidente no acesso da VCI, com paragens nos dois sentidos. Foi um pesado que deixou cair umas grades de cerveja.
14: Ah, pois.
20: Estavam vazias. Estavam vazias.
18: Mas porquê que estamos já assim a acusar? Foi um pesado que deixou cair umas grades. Enfim, pronto, enfim, muito sou o bode expiatório para tudo.
20: A boa notícia é que estavam vazias.
14: Exatamente.
18: Exato.
14: Obrigada, Oscar, e até já. Quanto ao tempo para amanhã, Daniel, para o fim de semana?
18: 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Para amanhã, então, prevê-se então só um pouco nublado ou limpo, com mais nebulosidade no litoral a norte do Cabo Raso até ao meio da manhã e para o final do dia, e também uma pequena subida de temperatura. As temperaturas máximas vão chegar aos 25 graus no Porto, 25 também em Ponta Delgada, 29 no Funchal, 32 em Lisboa, 36 para Faro.
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14: Continuamos ainda no rescaldo dos mandamentos do Daniel Leitão. Ir de férias hoje. Eu gostava só de voltar a dizer que vai de férias e só volta em setembro. E por isso mesmo, eu quero dizer-te mais um mandamento importante, Daniel.
18: Diz-me.
14: É que no dia que tu regressares, exato, no dia que tu regressares, o teu mandamento número 9, exatamente, certo, diz: não reclamarás do calor. É verão, portanto, se disseste há um calor insuportável durante as tuas férias, perdes imediatamente o morrito.
18: Perco o morrito?
14: Perde o morrito.
18: Mas na minha ausência há morritos neste programa?
14: Não, não há.
18: Ai, ela ficou sem jeito.
14: Não, fiquei sem jeito porque agora apanhaste-me de surpresa.
18: Ai, tu queres ver que eu agora para a semana não estou cá e vem aqui um barman?
14: Não, não podes reclamar do calor.
18: Está bem, eu não reclamo. Quem reclama aqui mais de temperatura? Sou eu, não sou eu. Aliás, não é nenhum dos nossos dois. São pessoas que entram e vão entrando e saindo deste estúdio por motivos de ordem técnica.
14: Não, mas eu ao início estava a falar até sobre o teu regresso. E no teu regresso não podes dizer eu queria tanto mais uma semana.
18: Ah, aquela...
14: Percebes?
18: A lamentação já ter acabado, não é?
14: Aquela, agora passou tudo,
18: agora precisava mais uma semaninha.
14: Comprometes-te
18: para...
14: a não te lamentar?
18: Não, não me lamento. Não me lamentarei. Porque ficarei muito feliz por estar de volta.
14: Oh,
18: é este programa, não sou ouvintes e até a ti, Inês.
14: Tão fofo que ele é.

0: São 17 e 17, Daniel. Desculpa. Pronto. Foi mais forte do que eu. Podes pedir um desejo?
1: Posso pedir um desejo.
0: Desejo concedido, vais de férias.
1: Não, isso já estava a priori.
0: Desculpa.
1: Estou aqui a gastar um desejo. Isso é uma forma mais estúpida de gastar um desejo.
0: Não, e não podes revelar porque senão não se concretiza.
1: Pois. Igual só te sou capaz de dizer se se concretizou ou não quando voltar.
0: Não, porque nos teus mandamentos está dito que tu tens de manter o contacto com o teu grupo de trabalho.
1: Certo, mas só quando eu voltar é que consigo perceber se realmente o desejo funcionou. Percebes?
0: Ai,
1: só no meu ativo.
0: Ok, agora estou com medo. Está bem, ok, certo.
1: Agora é bom que peças bons desejos, porque não sabes o que eu pedi.
0: Agora estou com medo, confesso.
1: Não fiques com medo. Olha, e tu, que não vais de férias, planos para o fim de semana?
0: Olha, planos para o fim de semana. Vou aproveitar com a minha família no Alentejo, o que é que achas?
1: Olha que bem, boa. Mas sim. Só com a tua família.
0: Sim, com a família também do meu namorado.
1: Ah, ok. Ok, sim. giro. Não, pode ser, vai ser giro. Eu adoro mostrar famílias. Eu adoro mostrar a minha família com a família da minha mulher, sabes? Adoro. Porque eu recebo tudo tão bem.
0: Eu adorava que a Joana, neste momento, estivesse num Uber com a Renascença ligada.
1: Não, mesmo que, sim, e ela vai perceber o que é que eu estou a dizer. Porque, epá,
0: é no mínimo,
1: imagina, se me querem ver feliz, é mostrar a família toda, percebes? A minha, a dela, tudo.
0: A tua é muito grande.
1: A minha...
0: E agora falando, imagina,
1: sim,
0: tipo naqueles
1: natais. A minha é bem maior que a da Joana, sim.
0: Ok. Ai, certo. Que confusão.
1: Porque a minha mãe tem 3 irmãos, o meu pai tem pai 4, não sei se estamos esquecendo alguém. Uhum. Acho que é 4. Portanto, é sempre muita gente. De maneiras que.
0: Pois é, muita gente. Sim. Eu sabes que no Natal, na minha
1: família. Mas estás ciente que passamos os natais separados, não é? Não misturamos.
0: Como assim?
1: Não, fazemos, imagina, fazemos com a família da Joana 24 à noite e com a minha família 25 ao almoço.
0: Okay.
1: Percebes?
0: Por acaso estou muito curiosa para ver como é que eu vou gerir isso. É que para mim o 24.
1: Vai ser o primeiro Natal juntos?
0: Não, não é nada
1: para
0: mim. Não, estás doido.
1: Pois, está bem.
0: Até me deixas a mim confusa,
1: como é que
0: fizeste,
1: ano passado? Como é que fizeste o ano passado?
0: Como é que eu fiz o ano passado?
1: Ainda então, não fui de férias, estou a passar para lá de Natal.
0: Então, o ano passado foi 24 ao almoço. Ele veio para almoçar com a minha família.
1: Certo.
0: Depois,
1: 24 à noite, cada um na sua.
0: 24 à noite, cada um na sua.
1: Ok.
0: 25.
1: Almoço.
0: 25 eu almocei com a minha família e depois fui lanchar com a dele. Foi
1: ok.
0: Assim.
1: A tua nunca foi à tua?
0: 50... Veio.
1: Ah, no almoço de 24?
0: No almoço de 24.
1: Já percebi. Sim, estava-me a falhar essa também.
0: Está sempre 50-50. Está
1: okay,
0: sempre
1: okay, ok, ok, ok.
0: Mas não... imagina, eu digo no dia que, imagina, tivermos filhos.
1: Sim.
0: O
1: como 24 é que vai ser?
0: Para mim é bem importante.
1: Pá, pois é.
0: Eu não quero abdicar do meu 24.
1: Eu tive essa sorte.
0: Ainda por cima tenho outra nuance, desculpa, só acrescentar aqui mais uma camada. Que é, eu tenho um irmão e tenho sobrinhos, em que também só os tenho ano sim, ano não.
1: Ah, pois, certo.
0: Para perceber.
1: Então,
0: se já
1: tens de combinar esse ano sim, ano não, se tiveres que abdicar, tens que conjugar com o do teu irmão, não é?
0: Ai, é muita coisa para conjugar, senhor. Eu não sou muito organizado.
1: Então faz em tua casa e quem quiser aparecer aparece. Pronto,
0: exatamente,
1: acabou, está feito.
0: Pronto, está bom.
1: É assim.
0: É assim, é o Natal, está feito.
1: Está feito.

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0: Sim.
1: Ai, calma, que ele já sabe a música do Mar de Cor.
0: Então, como não saber?
1: Como não saber, é verdade.
0: Ah, olha, o que é que eu tinha a dizer? Caramba, eu acho que assim, né?
1: Isso deve ser por não teres dado os mergulhos que hoje às 3 da manhã deram, não é?
0: Exatamente. Olha, é que nem era nem. Olha.
1: Olha,
0: tu lês meus pensamentos.
1: Como eu te conheço bem, senhor.
0: Eu disse assim, eu estava a acabar de comentar aqui em off com a Inês. Assim, tu viste aquelas malucas de hoje de manhã?
1: Tu viste? Eu vi.
0: Tu viste?
1: Eu vi bem.
0: Tu viste que a minha senhora ia esbardalhar? Não, esbardalhou-se.
1: Esbardalhou-se mesmo.
0: E que por pouco não. Já viste?
1: Já viste.
0: É que, imagina, se
1: eu
0: ela
1: gostei especialmente dela entrar dentro da água, porque ela estava assim com os bracinhos como que está tipo a sofrer horrores, mas é do género.
0: Pois.
1: Vai ter de ser.
0: Vai tudo, não é? Vai tudo, tem que ir também. Mas o que eu ia dizer? Eu gostei muito nessa queda. O que é aquilo teve muita piada, de facto.
1: Queda essa que, atenção, quem nos está a ouvir pode ir ver no Instagram da Renascença.
0: Pode, sim, senhor. E aquilo é perigoso porque. Atenção, ela estava com um microfone na mão e com uma caixa de bolas de Berlim na outra para distribuir pelos ouvintes na praia.
1: Eu por acaso achei que ela.
0: Ela teve uma sorte dos diabos, porque. Podiam ter trazido, não é?
1: Uhum.
0: Ela teve uma sorte dos diabos, porque se imagina, se ela cai um bocadinho mais para a frente, ela ia, não há, em
1: com
0: bom português, ia de fuças ao chão.
1: Porque não tinha. Fuça as bolas de Berlim.
0: Imagina, ela não tinha. Ela disse, estava preocupada com as bolas, não é com as bolas de Berlim. E eu pensar, mas. Imagina, se tu não largasses nada, tu ias mesmo com a cara direita ao chão.
1: Exato.
0: Em vez de amparar com os braços à queda.
1: Podia ter sido desastroso, no mínimo.
0: Pois era. Agora, imagina, eu que sou, é suposto estar bem aí de férias. E nada. E o que é que estás a rir porquê? Estás a rir com desgraça alheia.
1: Não.
0: Ou ainda é por causa das. Da, hã?
1: Do quê?
0: Eu já sei onde é que estás a ir. Eu já sei, né? Tu estás a ir.
1: Não estou a ir a lado nenhum, não sejas assim, Daniel Leitão. A verdade é que.
0: Estás a fazer piadas gastronómicas, que eu bem sei.
1: Muito Pronto. Bem. E foi corajosa, porque eu sei que Joana Marques é uma pessoa friorenta.
0: Sim.
1: E entrou na mesma na água.
0: Pois é. É friorenta e é muito branquinha.
1: Aquilo era em Carcavelos, não era?
0: Praia da Torre, acho eu.
1: Praia da Torre. Pronto. E foi na mesma água.
0: Sim, sim, sim.
1: Portanto,
0: sim.
1: Estou no mínimo orgulhosa.
0: Mas estás num programa de rádio, sabes como é que descobres qual é o elemento mais pálido da equipa?
1: Não.
0: É o que está na praia de calças. Que neste caso é a Joana, que foi por isso que ela tropeçou nas calças.
1: Meu Deus, tu não perdoas o meio a chegar, Sebastián Yatra.
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0: nesta altura se está com dúvidas das temperaturas que se fazem sentir. Nesta altura Lisboa está a chegar aos 30 graus, o Porto a chegar aos 25, Faro a marcar 35, Funchal a chegar aos 27, Ponta Delgada com 24 graus. 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Vamos àquilo que interessa, Daniel?
1: Vamos.
0: Sabes o que é que interessa nesta
1: que interessa?
0: Altura? Num momento, numa semana em que nós tanto falámos sobre a estreia de Homem-Aranha,
1: sim,
0: o filme que
1: exato,
0: eu fui ver com o meu queridíssimo namorado,
1: uhum,
0: em que acabei por ser uma má namorada, eu confesso aqui,
1: uhum,
0: em que não o deixei adquirir o balde e o copo das pipocas.
1: Não sei se foste má namorada.
0: O merchandising oficial.
1: Não foste expectada.
0: Acho que eu fui
1: a que era esperada, não é? Expectável.
0: Porque disse, mas queres mesmo?
1: Yeah.
0: Pronto.
1: Fizeste esse ar de mete nojo, não é?
0: A verdade é que ontem andámos aqui incessantemente na luta, em busca deste balde.
1: Sabes que eu ontem, lá está, eu ontem não tive que ir a uma superfície comercial e ainda passei pelo cinema para ver se havia.
0: E nada.
1: E não havia.
0: Pois vês, totalmente escutado.
1: Tudo pelo meu amigo André.
0: Exatamente, tudo pelo teu amigo André. A verdade é que temos um áudio acabado de receber do
1: então,
0: teu amigo André e do meu namorado André. Vamos ouvir?
1: Vamos.
0: Então vamos a isto. Se o computador quiser, se eu quiser, se tudo quiser, está aqui. Vamos a isto. André, fala. Fala para mim que eu estou a ouvir, senhor.
1: Achas tu?
2: Menina, só para dizer uma coisa.
1: Ah, pera.
2: Eu já tenho o balde e o copo do Spider-Man.
0: Não é possível.
2: Ok? Só para saber.
0: Não é possível.
2: E eu fui por ti. Tu foste um anjo, tentaste ao máximo, mas não me conseguiste arranjar isto. E eu consegui. Graças a uma colega minha, trabalho, é verdade, mas não interessa. Consegui. E estou mortinho para vermos aqui a continuação da saga Spider-Man. E agora com as pipoquinhas num balde. Todo catita.
0: Pronto. Percebes? O que é que me
1: olha,
0: espera?
1: Mas espera lá uma coisa. Espera.
0: O que é que foi?
1: Tens noção que esta mensagem não é para ti.
0: Então.
1: Mete lá outra vez a mensagem. Podes meter?
0: Posso. Esta mensagem não é para mim.
2: Nena, só para dizer uma
1: nena.
2: Coisa.
0: Menina!
1: Ele disse nena. Ele disse nena. Portanto, esta mensagem
0: menina
1: é para a cantora dos croquetes.
0: Ah, poderia ser.
1: Não é?
0: Imagina, ele agora está a mandar uma mensagem destas à nena.
1: Quão confias no André, Inês?
0: 200% mil.
1: 200% mil.
0: Não sei muito bem que não.
1: Quer dizer que há aqui ainda espaço para dúvidas, é isso?
0: Não, não há espaço para dúvidas.
1: Vou ligar à nena.
0: Liga à nena, confirma.
1: Vou ligar à nena para saber o que é que ela andou a fazer hoje, se andou a comprar um balde de pipocas ou não.
0: Exatamente. Olha,
1: Spider-Man.
0: Mas devo dizer que eu já vi o balde e o copo e até são girinhos. Agora, se eu acho que ele daqui a 4 meses vai pôr isto no lixo, acho. Portanto, estamos cá para ver.
1: Mas concretizou um sonho.
0: Concretizou um sonho, é isso que importa. É só isso que importa. Importa também música aqui na Renascença. Boa viagem, deixe-se ficar.

0: É a Adele aqui na Renascença, há 10 minutos das 6 da tarde, nesta sexta-feira!
1: Sexta-feira. De último dia de trabalho para muita gente, mas há alguém que não vai de férias, sabes quem é?
0: Quem?
1: É o grande dia do jogo da mala.
0: Oh.
1: Não vai de férias. Agora eu não estava informado ainda.
0: Imagina.
1: Bom, para a semana há de certeza, e estão na mala 10.101 euros.
0: Eu gosto, tu estavas a espreitar.
1: Estava a espreitar porque tinha um microfone à frente e eu assim, caramba. Caramba, que tem o microfone, estava a tapar, não estava no
0: número. Foste à Rainha da Troia, estás a falar de rouco.
1: Sim, sim.
0: Portanto, foste à minha terra.
1: 10.101 euros eu vou lutar no Grande Jogo da Mala esta semana. Próxima quarta-feira às 9:15.
0: Anda à roda
1: e alguém vai receber uma chamada e vai perguntar quanto é que está na mala. Tem que dizer que estão 10.101 euros.
0: Exatamente, 10.101 euros.
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0: Exatamente, não tem como enganar, portanto é ligar. Esta também não tem como enganar, Britney Spears. Oops, I did it again. É o que houve agora na sua rádio.

0: 5 minutos para as 6 da tarde, como é que está o trânsito agora, Oscar? Conta-nos.
1: Começamos mais a norte, vici em direção rápida com acidente ainda em resolução no Nodo A3, demora entre Bonjeia e A3, mais à frente entre a Paralada e a Ponte, sentido contrário, paragens entre Coimbrões e A3. A3 com demora desde o Nodo A4 para a VCI, AEP no acesso da VCI com paragens nos dois sentidos. Em Lisboa, segundo circular para Benfica, trânsito lento entre o Aeroporto e o Campo Grande, sentido inverso entre as Torres, Lisboa e o Radar, e C19 para Sintra, tem demora entre Piramanique e o Palácio, ponto 25 de Abril para Almada, demora a partir de Sete Rios. Boa viagem.
0: Muito obrigada, Oscar. E quanto ao tempo para este fim de semana, Daniel?
2: Olha, prevê-se céu pouco nublado ou limpo, com mais nebulosidade no litoral a norte do Cabo Raso até a meia da manhã e para o final do dia. Pequena subida também de temperatura. As temperaturas essas vão chegar aos 25 graus no Porto e em Ponta Delgada, 29 no Funchal, 32 em Lisboa, 36 em Faro.
0: É o chamado, vai estar tanto calor lá em baixo. Quem está a descer agora para o Algarve para ir de férias, sabe bem do que é que está à espera.
2: Sim,
0: não?
2: É melhor esfregar manteiga. Está a torrada a caminho.
0: Exatamente. Portanto, boa sorte, boas férias.
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0: Boa tarde, são agora 6 horas 5 nos Açores. É a altura de irmos à edição das 6 com Miguel Coelho. Boa tarde.
14: Olá, Inês, boa tarde.
0: O que é que há a destacar agora, Miguel?
14: Itália suspendeu o acordo de Schengen com Espanha. É uma medida tomada na sequência da crise migratória em Ceuta. O fogo que começou na passada terça-feira em Valpaços está por fim a ceder aos meios.
0: Nesta altura, Lisboa está a chegar aos 30 graus, o Porto a marcar 25, Faro a chegar aos 35, Funchal hoje com 27 graus e Ponta Delgada a chegar aos 24. Agora sim, vamos às notícias das 6 com Miguel Coelho.
14: Itália anunciou a suspensão do acordo de Schengen com Espanha na sequência do fluxo de migrantes das últimas 24 horas em Ceuta. Esta medida irá obrigar os viajantes provenientes de Espanha, por via aérea ou marítima, a submeterem-se a controlo na entrada em Itália. Em causa dos acontecimentos em Ceuta, com mais de 50 mil pessoas a entrarem ilegalmente provenientes de Marrocos, pelo menos 57 morreram na tentativa de chegar a nado ao território espanhol. No entanto, a quase totalidade dos migrantes já regressou. As contas das autoridades espanholas indicam que até há uma hora atrás já tinham deixado Ceuta 48.300 pessoas. O comentador da Renascença, Manuel Poeixo Torres, admite que por detrás deste caso esteja uma tentativa marroquina de desestabilização, aproveitando a fragilidade do dispositivo de segurança espanhol.
15: Ceuta tem 19 km². Tem uma força de guarda civil de cerca de 550 soldados. Portanto, é equivalente à nossa GNR. Não é suficiente nem para conseguir garantir a segurança de 80 mil cidadãos que ali estão, muito menos para fazer frente àquilo que é garantidamente um assalto à soberania espanhola em Ceuta. Portanto, aquilo que assistimos é uma grande massa humana, jovens em idade para combater, que aparecem aos portões de Ceuta com uma mão atrás e uma mão à frente. Portanto, o aparato que estas pessoas trouxeram não foi nenhum. E normalmente os migrantes trazem sempre famílias, mulheres. Dá uma sensação que pode ser um aviso de Marrocos que pode tomar Ceuta e Melilla assim que o desejar.
14: A leitura do comentador Manuel Poeixo Torres. Em comunicado, o governo português lamentou as vítimas em Ceuta, garante estar em contacto com os governos de Madrid e Rabat e que a GNR e a Polícia Marítima estão a agir em articulação com as autoridades do país vizinho. Já André Ventura apelou ao primeiro-ministro para que coloque o controle de fronteiras com Espanha ainda hoje a funcionar para evitar que Portugal seja afetado pela crise migratória em Ceuta. Noutro plano, e sobre a audição no Parlamento ao ministro da Administração Interna, que foi rejeitada esta sexta-feira, o líder do Chega criticou o que chama de conluio e pede ao Presidente da República que se pronuncie publicamente sobre o tema.
16: Vamos levá-la a cabo e não é por nos impedirem uma audição parlamentar que ela não vai ser feita. Quero deixar essa garantia a todos. Volto a dizer, mas entendo que é importante que o Presidente da República tenha uma palavra nesta circunstância. É muito importante que António José Seguro, no início do seu mandato, não se deixe nem capturar, nem ficar inerte ou inativo perante uma circunstância destas.
14: O líder do Chega esta tarde na sede do partido em Lisboa. O bispo de Bragança Miranda condena que haja interessados em desviar atenções do essencial, numa referência à polémica que envolve o ministro da Administração Interna. Ouvido pela Renascença, Dom Nuno Almeida reafirma as críticas que fez numa nota pastoral, onde lamenta que haja políticos que não entendem o que as populações sofrem com os incêndios.
17: Nós precisamos do senhor ministro da Administração Interna concentrado a liderar a proteção civil e tudo aquilo que se refere a esta situação de emergência. Não nego a necessidade de se apurar a verdade, mas não tem a mesma importância que tem esta situação de emergência, sobretudo de quem está no terreno. Aqui eu dou-me a impressão, alguns partidos políticos que vivem demasiado tempo no ar-condicionado, não têm a noção da realidade do que é enfrentar os incêndios. O que é ver os bens desaparecer, o risco de vida em que muita gente está, a começar pelos bombeiros e pela GNR e pelos populares.
14: O bispo de Bragança Miranda, ouvido por Ângela Roque, diz acompanhar o evoluir da situação dos incêndios com preocupação, em particular o de Mirandela, onde está prevista para amanhã uma procissão no âmbito das festas da Senhora do Amparo, mas diz acreditar que não será necessário cancelar a celebração. De resto, o fogo que começou na passada terça-feira em Valpaços está por fim a ceder aos meios. O perímetro já está consolidado, de acordo com a informação do presidente da autarquia, Jorge Pires. Acredita que o mais tardar ao início da próxima madrugada o incêndio esteja dominado. Só neste concelho de Valpaços já arderam 10 mil hectares. As chamas afetaram zonas agrícolas e, por isso, o presidente da autarquia já pediu ao governo que seja declarado o estado de calamidade.
18: Já pedimos o estado de calamidade. Portanto, eu tenho estado em permanente contacto com os membros do governo, nomeadamente com o Sr. Ministro da Agricultura, com o Sr. Secretário de Estado da Proteção Civil, o Secretário de Estado das autarquias locais e também, inclusive, já conversei com o Sr. Primeiro-Ministro, portanto, estou a par da situação, estão preocupados com esta situação, portanto, e nós estamos a fazer já um levantamento preliminar dos prejuízos que tivemos, sendo que será depois concluída essa avaliação. Este concelho é um concelho agrícola, é a principal fonte de receita que têm as pessoas aqui, portanto, este é um concelho produtor de vinho, produtor de azeite, provavelmente do melhor azeite do mundo, de castanha, portanto, e naturalmente que isso preocupa o governo.
14: O autarca de Valpaços, ouvido por Fátima Casanova, o combate ao incêndio continua a mobilizar cerca de 1000 operacionais e 11 meios aéreos. Já no concelho de Chaves, o fogo, que lá haverá mais de 24 horas, foi dado como dominado nos últimos minutos. Mobiliza centena e meia de operacionais e 4 meios aéreos. Na última hora, lavrou também um incêndio em Via Longa, no concelho de Vila Franca de Xira. O fogo já está, entretanto, em fase de resolução. Daqui a pouco as notícias do desporto em bola branca com os árbitros em pé de guerra com Pedro Proença. Já hoje boicotaram uma ação de formação obrigatória. O Rui Viegas vem contar tudo às 6:15.
0: Ficamos então à espera. Obrigada, Miguel, e até já.
14: Até já.
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0: Uma ótima tarde nesta sexta-feira, o fim de semana mesmo aí a chegar, reta final. São 6:06, portanto, Oscar, conta-nos tudo. Como é que está o trânsito? Difícil ou nem por isso?
1: Temos apenas algumas situações. Segundo circular para Benfica, com trânsito lento entre o aeroporto e o Campo Grande, sentido inverso entre as Torres, Lisboa e o Radar. No IC19 para Sintra há demora entre Alfragide e o Palácio. No sentido contrário, há um acidente em Alfragide a condicionar o trânsito. Ponto 25 de Abril para Almada demora a partir de Sete Rios. Conta ao Porto, VCI para a Rápida demora entre Bom Joia e A3, mais à frente entra para Lade e a Ponte. No sentido contrário, acidente em Bessa Leite, com paragens entre Coimbrões e A3. A A3 tem demora desde o nó da A4 para a VCI. AEP com incidente no acesso da VCI, paragens nos dois sentidos. Boa viagem.
0: Obrigada.
2: Aquele Oscar. Incidente do vasilhame já está resolvido? Não.
1: Continua a ser o mesmo incidente.
2: Caramba, que era muito agrado.
1: Muito agrado.
0: É verdade. Obrigada, Oscar.
2: Obrigado, Oscar.
0: Tempo,
2: olha,
0: fim de semana.
2: 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Prevê-se então o céu pouco nublado ou limpo, com mais nebulosidade no litoral a norte do Cabo Raso até ao meio da manhã e para o final do dia, e uma pequena subida de temperatura. As temperaturas máximas vão chegar aos 25 no Porto e em Ponta Delgada, 29 no Funchal, 32 em Lisboa, 36 em Faro.
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0: São 6:08 nesta altura, boa viagem nesta sexta-feira. O que é que tu dirias? Achas que esta sexta-feira parece quase um último dia de aulas?
2: É tipo
0: isso,
2: vem as férias
0: é?
2: Grandes, é verdade.
0: Vem as férias grandes, vai.
2: Olha,
0: entrar agosto.
2: Olha, só uma coisa?
0: Hoje é dia 31 de julho.
2: 31 de julho, entra agosto, amanhã, não é?
0: Exatamente, já disse.
2: Olha, só o que eu digo?

0: percebeste, Daniel? Tão não brilhante. Percebi. Tão, tão brilhante. Sim. E quê?
1: Agora perdeste-me, peraí.
0: Parece as professoras na sala de aula lá, para apanhar o aluno agora, desatento.
1: Porque eu ouvi, mas depois perdi.
0: Tão brilhante e distante, tal como tu e a lua.
1: Eu, sabes que é que eu estou brilhante?
0: Sei.
1: É por causa do óleo que tu me deste, que eu,
0: que eu te ofertei.
1: Aqui a desuntar com óleo fula.
0: Exatamente, agora mostra-me lá esse cotovelo, se não está bem hidratado.
1: Está bem hidratado.
0: Até reluz bem. Tá bem.
1: Reluz porque é óleo, lá está.
0: Tu não sejas assim. São 6:15, o que significa que Rui Viegas...
1: está a caminho de mais uma edição da Bola Branca.
0: Precisamente, é já a seguir.
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0: E tal como prometido, está na altura de irmos à Bola Branca com o Rui Viegas. Boa tarde, o que é que há em destaque?
7: Olá Inês, boa tarde. Ainda há polémica na arbitragem. Árbitros boicotam formação prevista para tomar este fim de semana. Benfica perto de ter novo central e o adeus à lenda italiana Paresi.
0: Está no ar então a Bola Branca com o Rui Viegas.
7: Tensão máxima na arbitragem. Os árbitros ameaçam o presidente da federação e decidem para já boicotar a primeira ação de reciclagem e avaliação que se iniciava hoje e decorria até domingo em Tomar. Numa nota que a agência Lusa teve acesso, os juízes entendem que em face do que se tem passado não estão reunidas as condições necessárias para o arranque dos trabalhos. A ação é promovida pelo Conselho de Arbitragem Federativo para testar e atualizar as capacidades físicas, teóricas e técnicas dos árbitros. De acordo com o jornal Record, a supertaça de amanhã pode igualmente ser boicotada e há um grupo de juízes que exige um pedido de desculpas presencial a Pedro Proença, após as considerações deste em relação ao setor nos áudios que lhe são atribuídos. Chegados aqui, é preciso o apoio para todos os árbitros. E será que Proença tem algum outro motivo para dizer o que supostamente disse? O apelo e a interrogação partem do antigo juiz internacional de Lisboa, António Marçal, hoje com 68 anos, na sequência do terremoto causado pelo suposto desdém verbal do então presidente da Liga, atual líder da Federação Portuguesa de Futebol.
8: Por isso uns ficam melhor classificados no final da época, os outros descem no fim da época. Agora, os árbitros têm todos o desejo de realizar sempre bom trabalho. É preciso paz, tranquilidade e apoio para todos. Foi uma opinião dele. Podemos gostar mais do árbitro A, B ou C e menos dos outros. Essas palavras, será que têm algum outro motivo? Não sei. Nem quero entrar por aí.
7: Marçal é um dos fundadores da APAF e ajudou a lançar Duarte Gomes, cuja admissão da direção técnica da arbitragem não deixa de encerrar surpresa.
8: Conheço muito bem Duarte Gomes. Ele fez o primeiro jogo comigo, uma pessoa idónea e de grande caráter. Se calhar despoltou mais alguma coisa que temos que aguardar para ver o que é que vai acontecer. Fiquei surpreendido porque o Duarte, digamos, desculpa a expressão, não é o homem de dar tiros no pé. Vamos ver como é que isto acaba.
7: António Marçal, hoje a Bola Branca. E não deixa de causar estranheza o facto de ser o 21º árbitro da classificação da época passada, entre 24, aquele que vai apitar amanhã a supertaça entre Porto e Torriense. André Narciso ficou quase no fim da tabela, publicada em junho pelo Conselho de Arbitragem, mas estará pouco tempo depois num dos jogos de maior exposição nacional, o que abre oficialmente a temporada 2026-27. Tiago Antunes é um dos Vares Bola Branca.
9: Uma escolha que pode surpreender de facto. O Setubalense terminou a época 2025-2026 no 21º lugar da classificação, à beira da despromoção, e por isso, à primeira vista, esta até pode parecer uma nomeação injusta. Mas há aqui outra leitura. É uma oportunidade única de entregar uma final a um árbitro veterano, não internacional, habituado ao trabalho discreto e longe dos grandes centros de mediatismo. Com todo o respeito pelo Terriense, acredito que se afinal fosse um Futebol Clube do Porto Sporting, a nomeação teria que ser necessariamente diferente.
7: Francesco Farioli, campeão nacional às 20 horas, e Luís Tralhão, vencedor da Taça de Portugal, já dentro de minutos às 18h30. Os treinadores de Porto e Torriense vão falar esta tarde e noite do embate de amanhã em Coimbra para a Supertaça, jogo marcado para às 20h15 com relato na Renascença. No Benfica vai chegar um novo central, possivelmente já na próxima semana, ao que apurou Bola Branca. Isto em face da saída de António Silva, que recusou renovar e já está em Inglaterra para jogar no Bournemouth. De poucas falas, a partir desta manhã de Tires, apenas prometeu dirigir-se em breve aos benfiquistas.
6: Eu tenho que falar com os benfiquistas, mas não vou dizer mais nada, com licença.
7: O Benfica vira atenções desde já para a primeira mão da terceira pré-eliminatória da Liga Europa, na próxima quinta-feira na Luz, contra os escoceses do Hearts. A equipa do atacante Cláudio Braga caiu do acesso à Champions. Entretanto, a UEFA anunciou hoje para esse desafio o árbitro romeno Marianne Barbu. Estádio Algarve, 19h45, o Sporting faz hoje um dos últimos jogos de preparação. Será frente ao Forest e sem Soares, Diomande, Pote, Bragança e Kocharashvili. O georgiano vai ser emprestado ao Retafe, regressando à Espanha, garante-se no país vizinho. Amanhã, novo teste, já na Academia de Alcochete, diante do 1º de dezembro, que

0: O primeiro título da nova época é conhecido no primeiro dia de agosto. O Porto, campeão nacional, e o Torriense, vencedor da taça, disputam em Coimbra a Supertaça Cândido de Oliveira. O relato é aqui na Renascença.
1: Não era fácil jogar contra ele, jogador muito inteligente. E era um jogador que com certeza ajudou muito o Milan, a seleção italiana, muitos títulos italianos e pela seleção também, né? Jogou bastante, então é uma pena, essa é uma perda enorme para o futebol mundial, né?
2: Contra Baresi jogou também Domingos Paciência, atual diretor da Federação Portuguesa de Futebol.
3: Foi o jogador que tive mais dificuldade em enfrentar, porque a minha preocupação era mais em não caírem fora de jogo do que propriamente às vezes em querer tocar na bola. Foi do melhor que o futebol em termos centrais teve.
2: E em Perth, na Austrália, onde o AC Milan de Ruben Amorim está a estagiar, o treinador português reuniu hoje o grupo em volta de uma camisola número 6 do clube, com Rafael Leão e Gonçalo Ramos já incluídos, para uma última homenagem a Baresi. Antes do treino, seguiu-se um minuto de silêncio e uma salva de palmas. A FIFA não desiste e confirmou esta sexta-feira a intenção de manter o plano de abertura do Mundial ao investimento privado, assegurando que irá prosseguir com as consultas abertas e democráticas. O plano de Gianni Infantino parece, no entanto, estar condenado. Também a Confederação Asiática manifestou-se solidária com a UEFA e com a CONCACAF na oposição ao projeto do presidente da FIFA. Infantino tinha referido que a proposta precisaria de uma maioria simples para ser aprovada, ou seja, de contar com o apoio de 106 federações, de um total de 211. A UEFA, entidade que rege o futebol europeu, tem 55 votos. A CONCACAF, que supervisiona o futebol na América do Norte, Central e Caribe, tem outras 35, enquanto a Ásia tem 46. As três confederações juntas somam, portanto, 136 votos. É tudo e já sabe, fica tudo em rr.pt, o site da Renascença na internet. Para todos, boa tarde, bom fim de semana.
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4: São 6h24, boa viagem com a Renascença e também com este takeaway que segue viagem consigo até às 7 da tarde, portanto, no mínimo, mais uns 35 minutos.
8: 35, 36, sim.
4: Pronto, ok, era só para ter a certeza.
8: Mais coisa, menos coisa.
4: Mais coisa, menos coisa. Aí a chegar está uma das músicas mais bonitas feita na pandemia. Ai, sabes qual é que foi?
8: E é que eu não estou a ouvir, neste momento não estou a ouvir o nosso logo.
4: Queres ir a apostas?
8: Não me vou arriscar a dizer.
4: Não?
8: Pode ser tanta coisa.
4: Vou dar uma pista.
8: Foi lançada tanta música.
4: É um dos meus artistas favoritos. Homem.
8: Portanto, é homem.
4: É homem. E é uma collab.
8: Justin Bieber.
4: Sim.
8: Sim.
4: É uma colaboração com...
8: Com a Anitta.
4: Com a Ariana Grande, podia ser.
8: Pronto, ok.
4: Mas
8: começa,
4: olha, está aí, exatamente.
8: Começa por A.
4: Ariana Grande e Justin Bieber juntos fizeram Stuck With You.
8: Olha.
4: Que é o que chega.
8: É o que me acontece
4: já,
8: aqui
4: já,
8: todos os dias.
4: Exatamente, mas hoje também é o último dia.
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0: O que é que ela diz, Daniel?
1: Eu não me importo.
0: Passaste no teste, muito bem, bem. São 6h35, boa viagem com a Renascença e também com o seu takeaway. E atenção que a nova temporada do Extremamente Desagradável já começou. E começou como tinha que ser, com o caldo entornado, não é? Em casa das patrocínio, casamentos que duram pouco, segundas núpcias que prometem muito e Gustavo Santos a revelar o segredo da perda de peso de Joana Marques.
2: Sim, sim. E hoje rematou com Frank e o seu avô.
0: Exatamente. Ai meu Deus, Frank.
2: Mas pronto,
0: é que eu estava agora a ver, tem graça estar a falar disso, porque estava precisamente a rever o Extremamente Sim. Desagradável de hoje.
2: Isto é o tipo de coisas que só a Joana Marques consegue descobrir e explicar, ou pelo menos tentar.
0: O Daniel que o diga.
2: Exatamente, exatamente. 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
0: Exatamente. Agora, há Alex Warren com esta Ordinary, que eu sei que já deve saber de cor e salteado, mas é das minhas músicas favoritas e continua a ser. Portanto, é para ouvir.
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0: nota-se claramente que este senhor vai de férias, não se nota? Estás assim livre, leve e solto, sabes? Como diria Pablo Vittar. Livre, leve e solto. Mas para já.
1: Como um bom arroz ao chão. Diz. Que?

0: Oscar também jura que já não está assim tão mal.
1: Jura
0: o trânsito,
1: pé juntos, aposto.
2: jurar, não juro, mas a situação está um pouco melhor. Estou a circular para Benfica com trânsito lento entre o aeroporto e o Campo Grande, sentido inverso entre as Torres, Lisboa e Radar, e 119 para Sintra, tem demora entre Alfragide e Amadora. Na ponte 25 de Abril para Almada, ainda em resolução, acidente em Sete Rios, na via central, demora a partir de Sete Rios no Porto. VCI para a Rávida, demora entre Monjó e A3, mais à frente entre Francos e a Ponte, sentido contrário, acidente em Peça-Leite, paragens entre Coimbrões e A3. A3 com demora desde a circunvalação para a VCI, AEP no acesso da VCI e paragens nos dois sentidos. O que eu juro é que desejo umas boas férias para o Daniel.
1: Ei, muito obrigado, Oscar. Muito obrigado. E quando é que vais de férias, Oscar?
2: Já fui.
1: Ah, já foste.
0: Por isso é que o Oscar também está assim, opa, tudo bem disposto, bem agora,
1: recentemente. Pois, está fresquinho ainda, que nem mal faz.
0: Exatamente, sabe o que é bom e que sabe como é que
1: olha,
0: se aproveita.
1: Olha, eu daqui a uns dias, daqui a umas semanas eu volto e fazemos aqui uma horta mais fresca e fofa.
0: É isso mesmo. Mais. Oscar, obrigado.
1: Tudo bom, bom fim de semana, Oscar. Então, quanto tempo prevê-se então céu para o lado olímpico, com mais nebulosidade no litoral norte do Cabo Raso até ao meio da manhã e para o final do dia, e também uma pequena subida de temperatura. Temperatura essa que chega aos 25 graus no Porto e em Ponta Delgada, 29 no Funchal, 32 em Lisboa, 36 em Faro.

0: Merci beaucoup.
1: Ribeiro. Como é que eu ia dizer isto de outra forma? Bien? Não dá, não há outra forma de dizer isto, Daniel. É agora?
0: Aí está. Olha para mim, Jair.
1: Está aqui a tua entrada das férias. É o som de Neo.
0: Neo, bora. Voltamos.

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2: 7 horas no continente e na Madeira, menos uma hora nos Açores. Vamos conhecer os títulos em destaque nesta edição.
3: Governo português não vai suspender acordo de Schengen devido à crise em Ceuta, garante Luís Montenegro. Risco de incêndio levou a Câmara de Bragança a mudar o local das atividades de observação do eclipse de 12 de agosto.
2: Notícias às 7 com Miguel Coelho. Boa tarde, Miguel.
3: Olá, boa tarde. O primeiro-ministro português rejeita suspender o acordo de Schengen com Espanha, na sequência da crise migratória em Ceuta, como pedido pelo Chega. Luís Montenegro assume que a entrada massiva de marroquinos é uma questão grave, mas diz não ver razão para interromper a livre circulação de pessoas nas fronteiras com Espanha. O líder do Executivo critica quem defende a medida, acusando-os de esterismo.
4: Por isso, uns ficam melhor classificados.
3: Vamos ouvir estas declarações de Luís Montenegro, criticando quem pede a suspensão do acordo de Schengen com Espanha e garantindo que o governo português não irá por essa via.
5: A questão é uma questão grave, a questão é uma questão que merece acompanhamento, mas creio que não é necessário entrar em histeria e lançar para o ar a todo tempo, a todo momento, decisões que devem ser ponderadas, devem ser amadurecidas, devem ser enquadradas com realismo na situação. Creio que não há razão para podermos tomar nenhuma medida de suspensão das regras do espaço Schengen, mas há razões para podermos reforçar a presença das forças da autoridade no controle de fronteiras, nomeadamente aquelas que estão mais próximas deste acontecimento. Estamos a referir-nos, portanto, ao sul do país, à fronteira marítima e à fronteira terrestre.
3: Luís Montenegro, há pouco em Vila do Conde, em declarações aos jornalistas, reforço do controlo sim. Quanto à suspensão do acordo de Schengen com Espanha, é uma hipótese que é descartada pelo primeiro-ministro. Já esta tarde, Itália anunciou a suspensão do acordo de Schengen na sequência da crise migratória em Ceuta. Esta medida irá obrigar os viajantes provenientes de Espanha por via aérea ou marítima a submeterem-se a controlo na entrada em Itália, em causa dos acontecimentos das últimas 24 horas, com mais de 50 mil pessoas a entrarem ilegalmente em Ceuta, provenientes de Marrocos. Pelo menos 57 morreram na tentativa de chegar a nado ao território espanhol. Portanto, a quase totalidade dos migrantes já regressou. As contas das autoridades espanholas indicam que já voltaram a Marrocos pelo menos 48.300 pessoas. Está a ceder aos meios o fogo de Valpaços depois de 3 dias de combate. Segundo a Proteção Civil, as atenções estão centradas nos reacendimentos e em trabalhos de consolidação. Só neste concelho já arderam 10 mil hectares. As chamas afetaram zonas agrícolas e, por isso, o Presidente da Autarquia pediu ao Governo que seja declarado o estado de calamidade.
6: Já pedimos o estado de calamidade, portanto, eu tenho estado em permanente contacto com os membros do Governo e também, inclusive, já conversei com o seu Primeiro-Ministro, portanto, estou a par da situação, estão preocupados com esta situação, portanto, e nós estamos a fazer já um levantamento preliminar dos prejuízos que tivemos, sendo que será depois concluída essa avaliação, que este concelho é um concelho agrícola, é a principal fonte de receita que têm as pessoas aqui, portanto, este é um concelho produtor de vinho, produtor de azeite, de castanha, portanto, e naturalmente que isso preocupa o Governo.
3: No teatro de operações, mantém-se cerca de 1000 operacionais com a ajuda de 11 meios aéreos. Já no Conselho de Chaves, o incêndio que lava há mais de 24 horas foi dado esta tarde como dominado. Notícia ainda de um fogo em Abrantes, deflagrou esta tarde, também já está dominado. Um sapador florestal foi assistido no teatro de operações com sinais de exaustão. O Ministro da Educação vai estar presente na segunda-feira na reunião da Comissão Permanente do Parlamento. É o que confirma a Renascença, fonte do gabinete de Fernando Alexandre. A Conferência de Líderes Parlamentares decidiu hoje, em reunião extraordinária, convocar a Comissão Permanente para debater os problemas com os exames nacionais do secundário, mas havia a dúvida sobre se o ministro iria ou se faria representar. Será a quarta vez que Fernando Alexandre irá responder no Parlamento sobre este tema dos exames. O Educa confirma, entretanto, que em 10 dias fez 2 contratos com a consultora Deloitte, no valor superior a 400 mil euros, para corrigir processos de leitura dos QR codes dos exames. Em comunicado esclarece que a contratação foi realizada tendo em conta a urgência imperiosa, assim como acontecimentos imprevisíveis e a impossibilidade de cumprir prazos. Conclui garantindo que o contrato será publicado no portal base fase dentro do prazo legalmente previsto. E a Provedora de Justiça considera adequadas as medidas adotadas pelo Ministério da Educação para minimizar os problemas verificados com a digitalização e classificação dos exames nacionais da primeira fase. Em comunicado divulgado esta tarde, Luísa Neto destaca a disponibilização rápida e gratuita aos alunos das provas digitalizadas, bem como a criação de uma época extraordinária de exames e as mudanças feitas no calendário do concurso de acesso ao ensino superior. Os lucros da Brisa subiram nos primeiros 6 meses do ano, perto de 15%, em comparação com o igual período do ano passado. A principal concessionária de autoestradas registrou um resultado positivo de 178 milhões de euros, que não saiu afetado, apesar da despesa de 700 mil euros provocada pela isenção das portagens no início do ano, nas zonas afetadas pelas tempestades. Milhares de pessoas são esperadas em Bragança 12 de agosto para observar o eclipse solar que vai acontecer nesse dia. No entanto, devido ao risco de incêndio, a autarquia cancelou as atividades nas aldeias de Rio do Honor e Guadramil, o único local do país onde o fenómeno será visível na totalidade. Todas as atividades foram transferidas para o Aeródromo Municipal de Bragança. A Presidente da Câmara, Isabel Ferreira, garante que a mudança é para melhor, num sítio com mais capacidade e com segurança garantida.
7: Nós temos uma expectativa entre 4 mil e 5 mil pessoas, mas é algo que, não, que é mesmo uma estimativa grosseira, porque não conseguimos mesmo prever. Mas aquilo que podemos garantir é que o aeródromo municipal tem capacidade para muitos milhares de pessoas com segurança, e estamos a trabalhar não só com o nosso Serviço Municipal de Proteção Civil, como com a PSP, a GNR, os bombeiros, o ICNF, e portanto numa operação logística que garantirá que as pessoas possam desfrutar deste momento com segurança, como eu digo.
3: A Presidente da Câmara de Bragança, ouvida por Cristina Nascimento, e que convida todos a irem ver o eclipse solar no aeródromo municipal. A entrada vai ser gratuita. A Câmara vai ter transporte reforçado para o local e haverá capacidade de estacionamento. Dizer, contudo, Carlos, que em Bragança ou noutro local, não esquecer os óculos adequados.
2: Exatamente.
3: Para ver o eclipse.
2: Exatamente. Tudo em segurança. Aliás, há aquela velha máxima portuguesa, mais vale prevenir que remediar, e aqui, pelos vistos,
3: mais vale munir-se dos
2: exatamente.
3: Óculos.
2: Exatamente. E mesmo
3: os óculos que não os de sol, atenção, são aqueles óculos próprios, não é?
2: Especiais para a coisa, para correr tudo bem. E no aeródromo, para que as coisas corram bem. Obrigado, Miguel. São 7:07, daqui a pouco o Adam Lambert.
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2: Vamos então saber do trânsito com o Óscar Daniel. Óscar, boa tarde.
10: Boa tarde, Carlos. Temos esta hora no IC2 um incidente a provocar congestionamento entre Sacavém e São João da Talha. Segundo circular para Benfica, com trânsito lento entre o aeroporto e o Campo Grande, sentido contrário entre as torres Lisboa e o radar, ponto 25 do Vila para Almada, com demora a partir de Sete Rios. No Porto, VCI para a Rábida, tem demora entre Bonjó e A3, mais à frente entre Francos e a Ponte. No sentido contrário, há uma avaria de um pesado em Canidelo, a provocar lentidão no trânsito entre Canidelo e Bessa Leite. A3, com demora desde a circunvalação para a VCI, a EP com no acesso da VCI com abordamentos nos dois sentidos. Boa viagem.
2: É o último dia de julho, não é? Toda a gente a pensar só numa coisa.
10: É verdade.
2: Obrigado, Oscar. Amanhã o tempo até vai estar bom. Máxima de 25 para o Porto e Ponta Delgada, 29 para o Funchal, 32 para Lisboa e 36 para Faro. 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
2: Olá, boa tarde. Hoje não está por cá a Sónia, estou eu, sou o Carlos Bastos. Último dia do mês de julho e aposto que está muita gente a pensar no mesmo. Até o Adam Lambert.

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O primeiro título da nova época é conhecido no primeiro dia de agosto. O Porto, campeão nacional, e o Torriense, vencedor da taça, disputam em Coimbra a Supertaça Cândido de Oliveira. O relato é aqui na Renascença.

0: Louis Capaldi, Forget Me. E já a seguir passa por cá Michael Jackson, que em 1979 estava a tentar fazer uma coisa difícil, que era deixar de ser apenas o antigo menino prodígio dos Jackson 5 e afirmar-se como um artista adulto. Ele tinha o Quincy Jones ao lado, é verdade, mas também queria mostrar que sabia comandar sozinho. Escreveu uma música em casa, levou-o para o estúdio e ali começou a nascer o Michael que depois tomaria conta dos anos 80. Daqui a pouco vai ouvir esse arranque.
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2: Há pouco falei-lhe de Michael Jackson, naquele momento em que começou a desenhar a carreira adulta, já longe da imagem do menino prodígio dos Jackson 5. Don't Stop Till You Get Enough saiu em 1979, no álbum Off The Wall, chegou ao número 1 da Billboard e deu-lhe o primeiro Grammy a solo. Antes de Thriller, já se percebia uma coisa. Michael Jackson tinha encontrado

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0: Knocking on Heaven's Door, Bob Dylan na Renascença. 15 minutos para as 8 da noite. Vamos dar mais uma volta pelo trânsito com o Oscar Daniel. Oscar, já foi toda a gente férias?
1: Está bem mais calmo, pode-se dizer, Carlos. O habitual aparentamento já passagem pelo Campo Grande na segunda circular nos dois sentidos. Ponto 25 de Abril para Almada, com demora a partir de Campo Lide. Quanto ao Porto, apenas a registar alguma demora na VCI em direção à Rábida, no sentido entre Bom Joia, aliás, e à A3, e à EP com abrandamentos nos dois sentidos. Boa viagem, bom fim de semana, boas férias.
0: É isso, bom fim de semana para ti, boas férias para mim, não é?
1: Exato.
0: Um abraço, Arcar. Vamos ter a máxima de 25 graus amanhã para o Porto e para Ponta Delgada, 29 para o Funchal, 32 para Lisboa e 36 graus para Faro.

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9: 8 horas no continente e na Madeira, 7 nos Açores. Está na altura de conhecer os títulos em destaque nesta edição das 8, com o Pedro Gueiro. Boa noite.
10: Olá, boa noite. Apesar de continuar a entrar marroquinos de forma ilegal em Ceuta, Portugal não suspende o acordo Schengen com Espanha. O Presidente da República admite que está preocupado com a situação política nacional. O Primeiro-Ministro rejeita suspender o acordo Schengen com Espanha, na sequência da crise migratória em Ceuta, ao contrário do que pede o Chega. Luís Montenegro assume que a entrada de milhares de migrantes ilegais é uma questão grave, mas não vê razões para interromper a livre circulação de pessoas nas fronteiras com Espanha. Ainda assim, anuncia um reforço do controle de fronteiras no sul do país.
11: A questão é uma questão grave, que merece acompanhamento, mas creio que não é necessário entrar em histeria. Creio que não há razão para podermos tomar nenhuma medida de suspensão das regras do espaço Schengen, mas há razões para podermos reforçar o controle de fronteiras, nomeadamente aquelas que estão mais próximas deste acontecimento. Estamos a referir-nos, portanto, ao sul do país, à fronteira marítima e à fronteira terrestre.
10: Luís Montenegro esta tarde em Vila do Conde. Já esta tarde também, Itália anunciou a suspensão do acordo Schengen com Espanha, o que obriga quem viaja a partir de Espanha por via aérea ou marítima a submeter-se a controle na entrada em Itália. É a reação do governo de Meloni à entrada de mais de 50 mil pessoas de forma ilegal só nas últimas 24 horas em Ceuta, provenientes de Marrocos. Pelo menos 57 delas morreram na tentativa de chegar a nado ao território espanhol, mas a quase totalidade dos migrantes já regressou. As autoridades espanholas garantem que já regressaram a Marrocos 48.300 pessoas. O Presidente da República admite que está preocupado com a situação política nacional. António José Seguro garante que está atento às situações que dominam a atualidade, como é o caso da intrusão no gabinete de André Ventura e o caso do Ministro da Administração Interna, processo que quer ver resolvido rapidamente.
12: O Presidente da República, naturalmente, que acompanha com bastante preocupação a vida política nacional. Não é aceitável que um gabinete de um deputado da Assembleia da República, ainda por cima um líder de um partido político, seja violado da maneira que o fez, e também com as situações que envolvem o Ministro da Administração Interna. Eu tenho acompanhado toda essa situação, acompanhei também os esclarecimentos que o Sr. Ministro teve a oportunidade de dizer, e o meu desejo é que rapidamente esses processos que estão em investigação possam ter conclusões e apuramento de responsabilidades.
10: Declarações de António José Seguro, mesmo antes de assistir a um festival de música em Marvão. Está a ceder aos meios o fogo de Valpaços, após 3 dias de combate. Segundo a Proteção Civil, as atenções estão centradas nos reacendimentos e em trabalhos de consolidação. Só neste concelho já arderam 10 mil hectares, as chamas afetaram zonas agrícolas e, por isso, o Presidente da Câmara já pediu ao Governo que seja declarado o estado de calamidade. No Teatro de Operações estão cerca de 1000 operacionais e 11 meios aéreos. Já no Conselho de Chaves, o incêndio que lavra há mais de 24 horas foi dado como dominado esta tarde. Permanecem, no entanto, no local ainda ainda 150 de operacionais e 5 meios aéreos. O Ministro da Educação vai estar na segunda-feira na reunião da Comissão Permanente do Parlamento, confirmou a Renascença, fonte do gabinete de Fernando Alexandre. A Conferência de Líderes Parlamentares decidiu hoje, em reunião extraordinária, convocar a Comissão Permanente para debater os problemas com os exames nacionais do secundário, mas havia dúvida sobre se o Ministro iria ou se faria representar. Afinal, vai ser a quarta vez que Fernando Alexandre vai responder no Parlamento sobre este tema dos exames. Está tudo em rr.pt.
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9: Olá, muito boa noite. Eu sou o Carlos Bastos. Boas férias, se é o caso. Vai ser o caso de muita gente. Começamos com os rapazes que nasceram na Austrália nos anos 80 e que nos deixaram, por exemplo, este clássico. Don't Dream It's Over. Growl the Mouse.

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Bárbara Tinoco, 10 minutos. É a última sexta-feira de trabalho para muitos, antes das férias de verão. Espero que seja o seu caso. 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Agora, Kelty Krause e Vanessa Carlton.

0: Big Yellow Taxi, Counting Crows e Vanessa Carlton na Renascença. Os Counting Crows que pegaram num clássico de Johnny Mitchell de 1970 e deram-lhe uma nova vida em 2002. Sim, sim. Já foi há 24 anos. Hoje foi a última edição do Extremamente Desagradável, a última antes das férias. Depois há mais.
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2: Levei o meu avô à Disneyland e no final do dia disse-me algo que eu nunca vou esquecer.
3: Não me levou nada.
4: Juro.
3: Não.
4: O que é que ele disse que ele nunca vai esquecer?
5: Ele, no fim do dia, disse-lhe uma coisa que ele nunca vai esquecer. Disse-lhe assim. Frank, deixa-me em paz. Arranja uma namorada da tua idade, faz o que tu quiseres.
3: Mas deixa-me sossegar.
5: Eu só queria estar na minha casinha em Leiria, sentado na cadeira do Aloiço a ler o Record. Eu quero lá saber da Disneyland para alguma coisa. Eu quero é saber quem são os reforços do Sporting. E por causa desta palhaçada da diferença horária, eu já perdi a transmissão do torneio do Guadiana.
2: Quanto gastei para concretizar um dos maiores sonhos do meu avô? Viajarmos de Lisboa para Izmir, porque descobri que na Turquia os tratamentos dentários podem custar menos de metade do preço do que em Portugal. O que mais me surpreendeu é que no valor do tratamento já inclui hotel com pequeno almoço.
3: Levou-o.
5: Vou para a Turquia. Agora também.
3: E com quem só de caminho podia fazer umas extensões para o cabelo.
5: E unhas. Imagina que ele já tinha uma parceria de unhas que, pá, combinada para a Rafaela.
3: E para a Capadócia, um silicone também.
5: Tinha aqui uns implantes que eram oferecidos. Olha, a Rafaela foi-se embora, põe o meu avô.
3: Põe maminhas no avô.
5: Até é bom, porque em caso de queda pode amparar. É bom para a terceira idade. Ele está muito fascinado com o facto de na Turquia oferecerem um pequeno almoço. Sim. Mas reparem. Também não há de ser grande pequeno almoço, tendo em conta que aquilo é um programa para gente que foi pôr dentes. Deve ser tudo à base de papinhas de fruta.
6: Mas olha, deixa-me dizer que não deixa de ser muito querido o Frank dar este presente ao avô.
5: Calma, não foi bem dar, Ana. O avô teve de fazer por merecer, repara.
4: São quantos stories?
7: Olá, eu sou o António, avô do Franklin. Estes últimos meses tenho perdido alguns dentes. Se este vídeo tiver 20 mil gostos, e uma palavra de Manuel Luís Rocha, o meu neto, não me caram os dentes novos. Ajudem-me.
5: O Frank pôs o avô a mendigar mais um bocadinho e está nos semáforos a fazer acrobacias com um diabo. Extremamente desagradável.
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0: Agora, o Extremamente Desagradável vai de férias, vai ficar com saudades, não é? Não há problema. Estão todos os episódios no site da Renascença, no YouTube, em todas as redes. De certeza que perdeu um ou outro e de certeza que também que há um ou outro que não se importa nada de recordar. 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
1: Em nome do Pai, do Filho e do Espírito Santo, a graça e o amor de nosso Senhor Jesus Cristo sejam sempre convosco.
2: Bendito seja Deus nos reunir no amor de Cristo.
1: Caríssimos irmãos aqui reunidos, para respondermos ao apelo de Nossa Senhora aqui no Santuário de Fátima, quando durante as aparições pediu para que rezássemos o Santo Rosário. Uma saudação especial a todos aqueles nossos irmãos que nos acompanham pelos meios de comunicação social e pelas redes sociais. Rezemos em comunhão com Maria, meditando os mistérios da vida de seu Filho. Hoje fazemos-lo meditando os mistérios dolorosos, com algumas palavras de São Luís Maria Grão de Montfort, do Tratado da Verdadeira Devoção. Primeiro mistério. Agonia de Jesus. Do Evangelho segundo São Lucas. Saiu então e foi, como de costume, para o Monte das Oliveiras. Os discípulos seguiram também com ele. Depois de orar, levantou-se e foi ter com os discípulos. Encontrando-os a dormir devido à tristeza, disse-lhes: Por que dormis? Levantai-vos e orai, para que não entreis em tentação. Assim descreve São Luís Maria Grão de Montfort no número 81. Para nos despojarmos de nós mesmos, é preciso morrer todos os dias, ou seja, é preciso renunciar aos impulsos das potências da nossa alma e dos sentidos do nosso corpo. Temos de ver como se não víssemos, de ouvir como se não ouvíssemos, de nos servir das coisas deste mundo como se delas não servíssemos. Isto é que São Paulo chama morrer todos os dias. Por Maria, peçamos ao Senhor a graça de morrermos diariamente a tudo que em nós não é a vontade do Pai.
2: Pai nosso que estás nos céus, santificado seja o vosso nome. Venha a nós o vosso reino. Seja feita a vossa vontade, assim na terra como no céu. Ave Maria, cheia de graça, o Senhor é convosco. Bendita sois vós entre as mulheres, e bendito é o fruto do vosso ventre, Jesus. Ave Maria, cheia de graça, o Senhor é convosco. Bendita sois vós entre as mulheres, e bendito é o fruto do vosso ventre, Jesus.
3: Santa Maria, Mãe de Deus, Pai de nós, pecadores, agora e na hora da nossa morte.
2: Ave Maria, cheia de graça, o Senhor é convosco. Bendita sois vós entre as mulheres, e bendito é o fruto do vosso ventre, Jesus.
3: Santa Maria, Mãe de Deus, Pai de nós, pecadores,
2: Ave Maria, cheia de graça, o Senhor é convosco. Bendita sois vós entre as mulheres. Bendito é o fruto do vosso ventre, Jesus.
3: Santa Maria, Mãe de Deus, Pai de nós, pecadores, agora e na hora da nossa morte.
2: Ave Maria, cheia de graça, o Senhor é convosco. Bendita sois vós entre as mulheres. E bendito é o fruto do vosso ventre, Jesus.
3: Santa Maria, Mãe de Deus, Pai de nós, pecadores, agora e na hora da nossa morte. Amém.
2: Ave Maria, cheia de graça, o Senhor é convosco. Bendita sois vós entre as mulheres, e bendito é o fruto do vosso ventre, Jesus.
3: Santa Maria, Mãe de Deus, Pai de nós, pecadores,
2: Ave Maria, cheia de graça, o Senhor é convosco. Bendita sois vós entre as mulheres, e bendito é o fruto do vosso ventre, Jesus.
3: Santa Maria, Mãe de Deus, Pai de nós, pecadores, agora e na hora da nossa morte.
2: Ave Maria, cheia de graça, o Senhor é convosco. Bendita sois vós entre as mulheres, e bendito é o fruto do vosso ventre, Jesus.
3: Santa Maria, Mãe de Deus, Pai de nós, pecadores,
2: Ave Maria, cheia de graça, o Senhor é convosco. Bendita sois vós entre as mulheres, e bendito é o fruto do vosso ventre, Jesus.
3: Santa Maria, Mãe de Deus, rogai por nós, pecadores, agora e na hora da nossa morte. Amém.
2: Ave Maria, cheia de graça, o Senhor é convosco. Bendita sois vós entre as mulheres, e bendito é o fruto do vosso ventre, Jesus.
3: Santa Maria, Mãe de Deus, rogai por nós, pecadores, agora e na hora da nossa morte. Amém.
1: Glória ao Pai, ao Filho e ao Espírito Santo.
2: Como era no princípio, agora e sempre. Amém.
1: Ó Maria concebida sem pecado,
2: rogai por nós que recorremos a vós.
1: Ó meu bom Jesus, perdoai-nos e livrai-nos do fogo do inferno.
2: Levai as almas todas para o céu, principalmente as que mais precisarem.

0: No segundo mistério, vamos contemplar a flagelação de Jesus. Do Evangelho segundo São Mateus. Pilatos disse-lhes: que hei de fazer então de Jesus, chamado Cristo? Todos responderam: seja crucificado. Pilatos insistiu: que mal fez ele? Mas eles cada vez gritavam mais: seja crucificado. Escreve-nos São Luís Maria Grion de Montfort, no Tratado da Verdadeira Devoção, número 82. Despojar-se de si mesmo, encher-se de Deus e tornar-se perfeito. A devoção mariana que eu quero ensinar é um desses segredos, conhecidos por poucos e por almas piedosas. Por Maria, peçamos ao Senhor a graça de nos identificarmos com Jesus no seu sofrimento, aceite por amor.
1: O pão nosso que cada dia nos dai hoje, perdoai as nossas ofensas, assim como nós perdoamos a quem nos tem ofendido. E não nos deixeis cair em tentação, mas livrai-nos do mal. Santa Maria, Mãe de Deus, rogai por nós, pecadores, agora e na hora da nossa morte. Amém.
2: Amém.
1: Santa Maria, Mãe de Deus, rogai por nós, pecadores, agora e na hora da nossa morte. Amém. Santa Maria, Mãe de Deus, rogai por nós, pecadores, agora e na hora da nossa morte. Amém. Santa Maria, Mãe de Deus, rogai por nós, pecadores, agora e na hora da nossa morte. Amém.
2: Ave Maria, cheia de graça, o Senhor é convosco. Bendita sois vós entre as mulheres, bendito é o fruto do vosso ventre, Jesus.
1: Santa Maria, Mãe de Deus, rogai por nós, pecadores, agora e na hora da nossa morte. Amém.
2: Ave Maria, cheia de graça, o Senhor é convosco. Bendita sois vós entre as mulheres, bendito é o fruto do vosso ventre,
1: Santa Maria, Mãe de Deus, rogai por nós, pecadores, agora e na hora da nossa morte. Amém.
2: Ave Maria, cheia de graça, o Senhor é convosco. Bendita sois vós entre as mulheres, bendito é o fruto do vosso ventre, Jesus.
1: Santa Maria, Mãe de Deus, rogai por nós, pecadores, agora e na hora da nossa morte. Amém.
2: Ave Maria, cheia de graça, o Senhor é convosco. Bendita sois vós entre as mulheres,
1: Santa Maria, Mãe de Deus, rogai por nós, pecadores, agora e na hora da nossa morte. Amém.
2: Ave Maria, cheia de graça, o Senhor é convosco. Bendita sois vós entre as mulheres,
1: Santa Maria, Mãe de Deus, rogai por nós, pecadores, agora e na hora da nossa morte. Amém.
2: Ave Maria, cheia de graça, o Senhor é convosco. Bendita sois vós entre as mulheres,
1: Santa Maria, Mãe de Deus, rogai por nós, pecadores, agora e na hora da nossa morte. Amém.
0: Como era no princípio, agora e sempre. Amém. Rogai por nós que recorremos a vós. Levai as almas todas para o céu, principalmente as que mais precisarem.

0: No terceiro mistério vamos contemplar a coroa de espinhos. Do Evangelho segundo São Mateus. Os soldados do governador conduziram Jesus para o pretório e reuniram toda a corte à volta dele. Depois de o terem escarnecido, tiraram-lhe o manto, vestiram-lhe as suas roupas e levaram-no para ser crucificado. Assim descreve São Luís Maria Grão de Montfort no Tratado da Verdadeira Devoção, no número 79. Para nos despojarmos de nós mesmos, é preciso, em primeiro lugar, conhecer bem, pela luz do Espírito Santo, o que de mal existe em nós, a nossa incapacidade para qualquer bem útil à salvação, a nossa fraqueza em todas as coisas, a nossa permanente inconstância, a nossa indignidade de toda a graça, a nossa iniquidade. Por Maria, peçamos ao Senhor a graça de fugir todas as ocasiões e lugar da tentação.
1: Pai nosso que estais nos céus, santificado seja o vosso nome. Venha a nós o vosso reino, seja feita a vossa vontade, assim na terra como no céu. Ave Maria, cheia de graça, o Senhor é convosco. Bendita sois vós entre as mulheres e bendito é o fruto do vosso ventre, Jesus.
2: Santa Maria, Mãe de Deus,
1: rogai
2: por nós, pecadores,
1: agora e na hora da nossa morte. Amém. Ave Maria, cheia de graça, o Senhor é convosco. Bendita sois vós entre as mulheres e bendito é o fruto do vosso ventre, Jesus.
2: Santa Maria,
1: Ave Maria, cheia de graça, o Senhor é convosco. Bendita sois vós entre as mulheres e bendito é o fruto do vosso ventre, Jesus. Ave Maria, cheia de graça, o Senhor é convosco. Bendita sois vós entre as mulheres e bendito é o fruto do vosso ventre, Jesus. Ave Maria, cheia de graça, o Senhor é convosco. Bendita sois vós entre as mulheres e bendito é o fruto do vosso ventre, Jesus. Ave Maria, cheia de graça, o Senhor é convosco. Bendita sois vós entre as mulheres e bendito é o fruto do vosso ventre, Jesus. Ave Maria, cheia de graça, o Senhor é convosco. Bendita sois vós entre as mulheres e bendito é o fruto do vosso ventre, Jesus.
2: Santa Maria, Mãe de Deus, rogai por nós, pecadores, agora e na hora da nossa morte. Amém.
1: Ave Maria, cheia de graça, o Senhor é convosco. Bendita sois vós entre as mulheres e bendito é o fruto do vosso ventre, Jesus. Ave Maria, cheia de graça, o Senhor é convosco. Bendita sois vós entre as mulheres e bendito é o fruto do vosso ventre, Jesus. Ave Maria, cheia de graça, o Senhor é convosco. Bendita sois vós entre as mulheres e bendito é o fruto do vosso ventre, Jesus.
0: Glória ao Pai, ao Filho e ao Espírito Santo. Ó Maria concebida sem pecado. Ó meu Jesus, perdoai-nos e livrai-nos do fogo do inferno.
3: Pai.

0: No quarto mistério vamos contemplar o carregamento da cruz para o Calvário. Do Evangelho segundo São Lucas, quando iam conduzindo, lançaram mão de um certo Simão de Cirene, que voltava do campo, e carregaram-no com a cruz para levar atrás de Jesus. E levavam também dois malfeitores para serem executados com ele. São Luís Maria Grande Montfort, no Tratado da Verdadeira Devoção, no número 80, descreve: será de admirar que Nosso Senhor tenha dito que quem o quisesse seguir devia renunciar-se a si mesmo e desprezar a própria vida, que aquele que amasse a sua vida havia de perdê-la e quem desprezasse a salvaria? Esta sabedoria infinita, que não impõe mandamentos sem razão, não nos mandaria desprezar-nos a nós mesmo, se não fôssemos efetivamente dignos de desprezo. Nada é tão digno do amor do que Deus. Por Maria, peçamos ao Senhor a virtude da fortaleza na luta contra o demônio, que quer devorar em nós a vida da graça.
1: Pai nosso.
2: O pão nosso de cada dia nos dai hoje. Perdoai-nos as nossas ofensas, assim como nós perdoamos a quem nos tem ofendido. Não nos deixeis cair em tentação, mas livrai-nos do mal. Amém. Santa Maria, Mãe de Deus, rogai por nós, pecadores, agora e na hora da nossa morte. Amém.
1: Amém.
2: Santa Maria, Mãe de Deus, rogai por nós, pecadores, agora e na hora da nossa morte. Amém. Santa Maria, Mãe de Deus, rogai por nós, pecadores, agora e na hora da nossa morte. Amém. Santa Maria, Mãe de Deus, rogai por nós, pecadores, agora e na hora da nossa morte. Amém. Santa Maria, Mãe de Deus, rogai por nós, pecadores, agora e na hora da nossa morte. Amém. Santa Maria, Mãe de Deus, rogai por nós, pecadores, agora e na hora da nossa morte. Amém. Santa Maria, Mãe de Deus, rogai por nós, pecadores, agora e na hora da nossa morte. Amém. Santa Maria, Mãe de Deus, rogai por nós, pecadores, agora e na hora da nossa morte. Amém. Santa Maria, Mãe de Deus, rogai por nós, pecadores, agora e na hora da nossa morte. Amém. Santa Maria, Mãe de Deus, rogai por nós, pecadores, agora e na hora da nossa morte. Amém.
0: Como era no princípio, agora e sempre. Amém. Rogai por nós que recorremos a vós. Levai as almas todas para o céu, principalmente as que mais precisarem.

No quinto mistério vamos contemplar a crucifixão e morte de Jesus. Do Evangelho segundo São Lucas. Quando chegaram ao lugar chamado Calvário, crucificaram-no a ele e aos malfeitores, um à direita e o outro à esquerda. Jesus dizia: perdoai-lhes, Pai, porque não sabem o que fazem. Sempre São Luís Maria Grão de Montfort, no tratado, descreve, no número 68. Daquilo que Jesus é em relação a nós, devemos concluir como um apóstolo, que já não nos pertencemos a nós mesmos, mas somos inteiramente propriedade dele, na qualidade de seus membros e servos, que ele adquiriu por um preço extremamente caro, ou seja, pelo preço de todo o seu sangue. Por Maria, peçamos a graça do Senhor de vivermos sempre longe do pecado, em grande intimidade com Cristo. Pai nosso que estás nos céus, santificado seja o vosso nome. Venha a nós o vosso reino, seja feita a vossa vontade, assim na terra como no céu. Ave Maria, cheia de graça, o Senhor é convosco. Bendita sois vós entre as mulheres e bendito é o fruto do vosso ventre, Jesus. Santa Maria, Mãe de Deus, rogai por nós, pecadores, agora e na hora da nossa morte. Amém. Ave Maria, cheia de graça, o Senhor é convosco. Bendita sois vós entre as mulheres e bendito é o fruto do vosso ventre, Jesus. Ave Maria, cheia de graça, o Senhor é convosco. Bendita sois vós entre as mulheres e bendito é o fruto do vosso ventre, Jesus. Ave Maria, cheia de graça, o Senhor é convosco. Bendita sois vós entre as mulheres e bendito é o fruto do vosso ventre, Jesus. Ave Maria, cheia de graça, o Senhor é convosco. Bendita sois vós entre as mulheres e bendito é o fruto do vosso ventre, Jesus. Santa Maria, Mãe de Deus, rogai por nós, pecadores, agora e na hora da nossa morte. Amém. Ave Maria, cheia de graça, o Senhor é convosco. Bendita sois vós entre as mulheres e bendito é o fruto do vosso ventre, Jesus. Ave Maria, cheia de graça, o Senhor é convosco. Bendita sois vós entre as mulheres e bendito é o fruto do vosso ventre, Jesus. Ave Maria, cheia de graça, o Senhor é convosco. Bendita sois vós entre as mulheres e bendito é o fruto do vosso ventre, Jesus. Ave Maria, cheia de graça, o Senhor é convosco. Bendita sois vós entre as mulheres e bendito é o fruto do vosso ventre, Jesus. Ave Maria, cheia de graça, o Senhor é convosco. Bendita sois vós entre as mulheres e bendito é o fruto do vosso ventre, Jesus. Glória ao Pai, ao Filho e ao Espírito Santo. Ó Maria concebida sem pecado. Ó meu Jesus, perdoai-nos e livrai-nos do fogo do inferno. Vamos rezar três Ave Marias pelas intenções do Santo Padre, pela paz no mundo e pela conversão dos pecadores. Ave Maria, cheia de graça, o Senhor é convosco. Bendita sois vós entre as mulheres e bendito é o fruto do vosso ventre, Jesus. Ave Maria, cheia de graça, o Senhor é convosco. Bendita sois vós entre as mulheres e bendito é o fruto do vosso ventre, Jesus.
Ave Maria, cheia de graça, o Senhor é convosco. Bendita sois vós entre as mulheres e bendito é o fruto do vosso ventre, Jesus. Salve Rainha, Mãe de Misericórdia, vida, doçura e esperança nossa, salve. A vós bradamos os degradados filhos de Eva, a vós suspiramos gemendos chorando neste vale de lágrimas. Eia, pois, advogada nossa, esses vossos olhos misericordiosos a nós volvei. E depois deste desterro, mostrai-nos, Jesus, bendito o fruto do vosso ventre. Ó clemente, ó piedoso, ó doce sempre Virgem Maria, rogai por nós, Santa Mãe de Deus, para que sejamos dignos das promessas de Cristo. Amém. O Senhor esteja convosco. Abençoe-vos Deus Todo-Poderoso, Pai, Filho e Espírito Santo. E de paz o Senhor vos acompanhe.

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1: Boa noite, são 9 horas 8 nos Açores. Pedro Queiro, boa noite. Que notícias é que estão em destaque?
2: Seguros para apuramento de responsabilidades nos casos que dominam a atualidade política e pede respeito pelas instituições. Continuam a entrar milhares de ilegais em Ceuta, mas Portugal não suspende o acordo Schengen com Espanha. Preocupado com a situação política nacional, António José Seguro garante que está atento aos casos que têm dominado as atenções, desde a invasão do gabinete de Ventura no Parlamento, às situações que envolvem o Ministro da Administração Interna. São processos que António José Seguro quer ver resolvidos rapidamente.
3: Não é aceitável que um gabinete de um deputado da Assembleia da República, ainda por cima um líder de um partido político, seja violado da maneira que o fez, e também com as situações que envolvem o Ministro da Administração Interna. Eu tenho acompanhado toda essa situação, acompanhei também os esclarecimentos que o Sr. Ministro teve a oportunidade de dizer e o meu desejo é que rapidamente esses processos que estão em investigação possam ter conclusões e apuramento de responsabilidade.
2: António José Seguro, que deixa ainda um recado.
3: Todos temos responsabilidades no âmbito das competências que a Constituição atribui aos órgãos de soberania de preservar a dignidade das nossas instituições e os valores que fazem a nossa democracia e o nosso Estado de Direito Democrático.
2: O Presidente da República promete continuar a acompanhar a situação e garante que o Primeiro-Ministro está a par daquilo que pensa. Ao contrário do que pede o Chega, o Primeiro-Ministro rejeita suspender o acordo de Schengen com Espanha na sequência da crise migratória em Ceuta. Luís Montenegro assume que a entrada de milhares de migrantes ilegais é uma questão grave, mas não vê razões para interromper a livre circulação de pessoas nas fronteiras com Espanha. Ainda assim anuncia um reforço do controle de fronteiras no sul do país.
4: A questão é uma questão grave, que merece acompanhamento, mas creio que não é necessário entrar em histeria. Creio que não há razão para podermos tomar nenhuma medida de suspensão das regras do espaço Schengen, mas há razões para podermos reforçar o controle de fronteiras, nomeadamente aquelas que estão mais próximas deste acontecimento. Estamos a referir-nos, portanto, ao sul do país, à fronteira marítima e à fronteira terrestre.
2: Por contraste, já esta tarde, Itália anunciou a suspensão do acordo de Schengen com Espanha, o que obriga quem viaja a partir de Espanha por via aérea ou marítima a submeter-se a controle na entrada em Itália. O bispo de Bragança Miranda condena que haja interessados em desviar atenções do essencial, numa referência à polémica que envolve o ministro da Administração Interna. Ouvido pela Renascença, Dom Nuno Almeida, que reafirma as críticas que fez numa nota pastoral, onde lamenta que haja políticos que não entendem o que as populações sofrem com os incêndios.
5: É que eu dou-me a impressão, alguns partidos políticos, que vivem demasiado tempo no ar-condicionado. Não tem a noção da realidade do que é enfrentar os incêndios, o que é ver os bens desaparecer, o risco de vida em que muita gente está, a começar pelos bombeiros e pela GNR e pelos populares.
2: Ouvido por Ângela Roque, o bispo diz saber que nem todos entenderam esta posição, mas sentiu a obrigação de alertar que o importante é combater os incêndios e ajudar as populações. Está a ceder aos meios o fogo de Valpaços após 3 dias de combate. Segundo a Proteção Civil, as atenções estão centradas nos reincendimentos e também em trabalhos de consolidação. Só neste concelho já arderam 10 mil hectares. As chamas afetaram zonas agrícolas e, por isso, o presidente da Câmara já pediu ao Governo que seja declarado o estado de calamidade. Já no Conselho de Chaves, o incêndio que lavra há mais de 24 horas foi dado como dominado durante a tarde. Está tudo em rr.pt. Ficou Paulino Coelho no Hotel Califórnia.
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1: Muito boa noite, bom fim de semana, bem-vindo ao Hotel Califórnia. Sou o Paulo Coelho, vamos juntos até à meia-noite.

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Às vezes basta mudar uma palavra para mudar o destino de uma canção. Quando os Roxette foram convidados para participar na banda sonora de Pretty Woman, não tinham tempo para escrever uma canção nova e então Per Gessle lembrou-se de uma canção que já existia. Era uma balada de Natal chamada It Must Have Been Love, Christmas for the Broken Hearted. Bastou trocar a referência ao Natal por um Hard Winter's Day e a música ganhou uma nova vida. O realizador Gary Marshall gostou tanto dela que lhe reservou um dos momentos mais marcantes do filme sem diálogos e até telefonou a Per Gessle para lhe dizer: dei à vossa música um grande momento no filme, não há diálogo nenhum porque ela fala por si. Bom, o resto é história. Uma canção que quase ficou esquecida no Natal tornou-se uma das mais belas histórias de amor do cinema.

0: já que estamos numa maré de filmes, amanhã, o último Hotel Califórnia antes de eu ir de férias, vai ser canções de filmes que no fundo também fazem a banda sonora das nossas vidas e também dos nossos verões, a não perder às 10 da manhã.
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7: E há momentos que mudam uma vida inteira e às vezes cabem dentro de um disco. Jack Black recorda que quando ouviu Blizzard of Oz, de Ozzy Osbourne, ainda no início dos anos 80, percebeu que queria mergulhar naquele universo. E não era apenas um álbum, era uma porta de entrada para o rock. Todos os grandes fãs de música têm uma história parecida, de facto. Um disco emprestado, uma cassete gasta, uma canção ouvida por acaso na rádio. Houve um tempo em que os algoritmos tinham rosto. Eram os empregados das lojas de discos, aqueles que olhavam para nós e diziam: leve este, vai gostar. Jack Black recorda um desses momentos. Queria comprar o novo álbum dos Journey, mas saiu da loja com Blizzard of Oz, de Ozzy Osbourne, debaixo do braço. Foi uma sugestão de um desconhecido. De facto, isto, há sempre um primeiro amor musical, e por muito que o tempo passe, esse raramente se esquece. Ora, eu fui buscar uma canção precisamente desse álbum de Ozzy Osbourne, chamada Goodbye to Romance, que é uma balada lindíssima.

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Bom, há quem conta a vida pelos aniversários e Buddy Guy continua a contá-lo pelos concertos. Buddy Guy fez ontem 90 anos e, em vez de falar em despedidas, prepara uma digressão com mais de 40 concertos. É uma das últimas grandes lendas vivas do blues, um músico que inspirou nomes como Eric Clapton, Jimi Hendrix, Jeff Beck ou Steve Ray Vaughan. Mas o mais admirável talvez seja isto. Ao fim de mais de 7 décadas de carreira, continua a subir ao palco com a mesma missão de sempre: manter o blues vivo para a geração seguinte. De facto, há músicos que fazem história e há

Bom, e hoje para o lado B não trago o original porque é por demais conhecido. Um dia de domingo, uma canção composta por Michael Sullivan e Paulo Massadas foi gravada originalmente como dueto de Tim Maia e Gal Costa no álbum Bem Bom de 1985. Originalmente era para ambos cantarem ao mesmo tempo, mas a editora optou por gravá-los separadamente. E a decisão deu-se por conta de Tim ser intenso e de personalidade imprevisível. Ao ouvir a parte de Tim Maia, Gal Costa percebeu que o tom da música era inadequado para a sua voz. Então, o que é que o produtor se lembrou? Então, regravou algumas partes e aumentou a velocidade da fita de modo a subir o tom da cantora artificialmente. Naquela época não havia o digital como há hoje, não é? Na época do lançamento, a canção foi muito criticada, que havia como puramente comercial, e também ajudou a estigmatizar a dupla de compositores como meros fabricantes de sucessos. Bom, o single e o álbum Bem Bom chegaram a número 1 em Portugal. Anos mais tarde, muitos anos mais tarde, Ivete Sangalo juntou-se a Criolo e fizeram esta versão.

artistas que passam uma vida inteira em frente ao microfone e de repente descobrem um palco diferente. Boy George preparava-se para interpretar o Rei Herodes em Jesus Cristo Superstar no London Palladium, mas acabou por desistir poucos dias antes da estreia. Não é o primeiro músico a trocar os concertos pelo teatro musical. Ao longo dos anos, muitos descobriram que contar uma história, personagem a personagem, exige um talento diferente. E talvez seja isso que torna os grandes musicais tão especiais. Durante duas horas ou mais, as canções deixam de ser apenas canções, passam a fazer parte de uma narrativa.

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5: Boa noite, são 10 horas 9 nos Açores. Pedro Queiro, o que é que temos que saber a esta hora?
6: Seguro quer apuramento de responsabilidades nos casos que dominam a atualidade política e pede respeito pelas instituições. Continuam a entrar milhares de ilegais em Ceuta, mas Portugal não suspende o acordo Schengen com Espanha. Preocupado com a situação política nacional, António José Seguro garante que está atento aos casos que têm dominado as atenções, desde a invasão do gabinete de Ventura no Parlamento, às situações que envolvem o Ministro da Administração Interna. São processos que António José Seguro quer ver resolvidos rapidamente e, pelo meio, deixam um recado.
7: Todos temos responsabilidades, no âmbito das competências que a Constituição atribui aos órgãos de soberania, de preservar a dignidade das nossas instituições e os valores que fazem a nossa democracia e o nosso Estado de Direito Democrático.
6: O Presidente da República promete continuar a acompanhar a situação e garante que o Primeiro-Ministro está a par daquilo que ele pensa.
7: Aquilo que eu digo ao Sr. Primeiro-Ministro, digo-lhe a ele nos momentos e nos locais adequados. E o Sr. Primeiro-Ministro conhece a minha opinião e as minhas posições sobre todas estas situações.
6: António José Seguro em declarações aos jornalistas. Ao contrário do que pede o Chega, o Primeiro-Ministro rejeita suspender o acordo Schengen com Espanha, na sequência da crise migratória em Ceuta. Luís Montenegro assume que a entrada de milhares de migrantes ilegais é uma questão grave, mas não vê razões para interromper a livre circulação de pessoas nas fronteiras com Espanha. Ainda assim, anunciou um reforço do controle de fronteiras no sul do país. E o Sindicato dos Técnicos de Migração avisa que o único oficial de ligação da AIMA em Espanha e Marrocos pode não ser suficiente para responder à crise migratória. Atualmente está apenas uma pessoa em Madrid, destacada no posto da agência que cobre o território espanhol e marroquino. Ouvida pela Renascença, a presidente do sindicato, Manuel Anisa, considera que a situação dos últimos dias mostra como o Rabat merece um técnico a tempo inteiro.
8: Há uma necessidade extrema de existência de alguém que possa garantir os procedimentos de imigração junto de Rabat, porque é uma porta de entrada para a Europa. E não faz sentido nenhum que dois países estejam sob a égide de um só oficial de ligação. Marrocos é efetivamente um país que necessita de alguém que esteja a tempo inteiro.
6: A presidente do Sindicato dos Técnicos de Migração, ouvida pelo jornalista Alexandre Brandes Neves, estes técnicos são responsáveis por funções como identificar tendências de migração, riscos de tráfico humano e atribuir vistos a candidatos. São tarefas que ficam muitas vezes ao abandono por falta de profissionais e que até são entregues a privados em regime de outsourcing, uma situação que motiva críticas ao governo por parte deste sindicato. Reforçados os meios na frente de fogo em Mirandela e Vinhais, o incêndio que deflagrou em Valpaços e que alastrou aos concelhos vizinhos está agora a ceder aos meios. No local permanecem mais de 900 bombeiros e 300 viaturas. Segundo a Proteção Civil, a prioridade agora é garantir que as eventuais projeções não se transformam em novas propagações das chamas. Neste momento não há qualquer aldeia em risco. Devido ao fogo que já queimou só no concelho de Valpaços, 10 mil hectares, o equivalente a 10 mil campos de futebol, com a autarca já a pedir a declaração do estado de calamidade. Indignados com Pedro Proença, os árbitros boicotam o arranque de uma formação obrigatória em Tomar, depois dos áudios que vieram ao público, em que o presidente da Federação Portuguesa de Futebol criticava a qualidade da arbitragem portuguesa. Estava previsto começar hoje e decorrer até domingo, a primeira ação de reciclagem e avaliação do setor, um evento que acontece habitualmente uma semana do arranque dos campeonatos profissionais, mas os árbitros não compareceram em protesto contra as declarações de Pedro Proença feitas há 2 anos. Está tudo em rr.pt. Ficou Paulino Coelho no Hotel Califórnia.
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5: Muito boa noite, está no Hotel Califórnia, sou o Paulo Coelho e vamos juntos até à meia-noite.

E em 1992 o GNR já era um fenómeno, mas foi com o Rock in Rio Douro que passaram definitivamente à história da música portuguesa. O álbum vendeu mais de 4 discos de platina e poucos meses depois levou a banda a alcançar um feito inédito. Pela primeira vez, uma banda portuguesa enchia um estádio de futebol. Cerca de 40 mil pessoas passaram pelo estádio José Alvalade para um concerto que continua a ser uma referência na música nacional. E depois há discos que ficam na memória pelas canções. Este ficou também por provar que uma banda portuguesa podia sonhar tão alto como qualquer outra. Do álbum Rock in Rio Douro, recordamos agora Toxicidade, que eu gosto tanto.

0: recordo que amanhã o Hotel Califórnia, antes de eu ir de férias, vai ser uma viagem pelas canções de filme que fazem parte da banda sonora das nossas vidas, a não perder entre as 10 e o meio-dia. Aqui hoje há mais já a seguir.
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0: Há momentos em que a música deixa de ser um espetáculo e passa a ser uma linguagem. Na quarta-feira passada, Andrea Bocelli juntou a sua voz a um coro de 164 crianças e jovens vindos de países marcados pela guerra, pela pobreza e pela divisão, num encontro de oração pela paz presidido pelo Papa Leão XIV em Castel Gandolfo. E o objetivo não era dar um concerto, era mostrar que pessoas com histórias, culturas e religiões diferentes conseguem cantar a mesma melodia, e talvez seja essa uma das maiores forças da música. Não resolve conflitos, mas lembra-nos que, antes de discutirmos as diferenças, todos aprendemos a reconhecer uma canção. E às vezes a esperança começa exatamente aí. Ora, ouça este momento, foi na quarta-feira, em Castel Gandolfo, perante o Papa Leão XIV.

O primeiro título da nova época é conhecido no primeiro dia de agosto. O Porto, campeão nacional, e o Torriense, vencedor da taça, disputam em Coimbra a Supertaça Cândido de Oliveira. O relato é aqui na Renascença.

Eu de vez em quando vou-me lembrando assim de canções do nada, a partir do nada, porque nem todas as canções precisam de mudar a história da música. Algumas limitam-se mesmo só a melhorar o nosso dia. E foi isso que Daniel Boone conseguiu em 1972 com Beautiful Sunday. Uma melodia muito simples, um refrão que fica à primeira audição e uma sensação de despreocupação que continua intacta mais de meio século depois e que cai tão bem em tempo... Pode não ser ainda de férias para muitos, mas que já é tempo de lazer. Daniel Boone nunca mais voltou a ter um êxito desta dimensão, mas há artistas que ficam para sempre ligados a uma única canção. E quando essa canção continua a fazer companhia aos dias de sol ou às noites quentes, talvez seja tudo o que o músico pode desejar.

Os Delfins no Hotel Califórnia. E há uma pergunta que quase todas as grandes bandas ouvem a partir de certa altura. Quando é que vão parar? Os Def Leppard continuam a responder da mesma maneira, com músicas novas. Enquanto percorrem o mundo em digressão, aproveitam os dias livres para gravar o próximo álbum. Phil Collins diz que poderá ser o disco mais diverso da carreira da banda. Quase 50 anos depois de terem começado em Sheffield, continua a comportar-se como uma banda que ainda tem alguma coisa para provar. E talvez seja essa a melhor forma de continuar jovem no rock, não é?

E antes de ser Fatboy Slim, Norman Cook já tinha sido várias pessoas. Tocou nos House Martins, criou os Beats International, passou pelos Freak Power e em cada projeto parecia descobrir uma nova forma de fazer música. O curioso é que muitos conhecem o DJ que encheu as pistas de dança em Praise com Praise You, mas esquecem-se de que o sucesso já o acompanhava muito antes. Do Be Good To Me, de 1990, foi um desses momentos. Uma mistura improvável de pop, soul e reggae, que mostrou muito antes da palavra existir o talento de Norman Cook para misturar sons e reinventar canções. Afinal, mudar de nome nunca significou começar do zero, apenas encontrar uma nova maneira de surpreender quem o ouvia. E um dos momentos da carreira de Norman Cook, agora Fatboy Slim, foi nos Beats International. 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
5: Boa noite, são 11 horas 10 nos Açores. Pedro Queiro, vamos às notícias em destaque a esta hora.
6: Portugal não suspende o acordo do Schengen com a Espanha e os técnicos de migração queixam-se de falta de pessoal para controlar fluxos migratórios do Marrocos. Seguro que era puramente responsabilidades nos casos que dominam a atualidade política. Ter um único oficial de ligação da AIMA para Espanha e Marrocos não chega para responder à crise migratória. A denúncia é feita à Renascença pelo Sindicato dos Técnicos de Migração, que avisa que está apenas um responsável em Madrid, no posto da agência que cobre o território espanhol e também marroquino. A presidente do sindicato, Manuela Niza, considera que a situação dos últimos dias mostra como Marrocos merece um técnico a tempo inteiro.
7: Há uma necessidade extrema de existência de alguém que possa garantir os procedimentos de imigração junto de Rabat, porque é uma porta de entrada para a Europa. E não faz sentido nenhum que dois países estejam sob a égide de um só oficial de ligação. Marrocos é efetivamente um país que necessita de alguém que esteja a tempo inteiro.
6: A presidente do Sindicato dos Técnicos de Migração, ouvida pelo jornalista Alexandre Brandes Neves, estes técnicos são responsáveis por funções como identificar tendências de migração, riscos de tráfico humano e atribuir vistos a candidatos. Tarefas que ficam muitas vezes ao abandono por falta de profissionais e que até chegam a ser entregues a privados em regime de outsourcing. É uma situação que motiva críticas ao governo por parte deste sindicato. E o primeiro-ministro rejeita suspender o acordo Schengen com Espanha. Luís Montenegro assume que a entrada de milhares de migrantes ilegais em Ceuta desde ontem é algo grave, mas não vê razões para interromper a livre circulação de pessoas nas fronteiras com Espanha, ainda assim anunciam um reforço do controle de fronteiras no sul do país. Esta é uma decisão que é de resto apoiada pelo Presidente da República. Apesar de defender o combate à imigração ilegal, António José Segura acompanha a decisão do Governo de não suspender o Acordo de Schengen e explica porquê.
8: A suspensão do Acordo de Schengen, isso traria consequências para a economia, para a vida das pessoas, sobretudo numa altura em que muitos dos nossos imigrantes vêm para Portugal, numa altura em que existem muitas trocas comerciais entre Portugal e Espanha, que teriam consequências, obviamente, negativas.
6: António José Seguro, que nestas mesmas declarações disse estar preocupado com a situação política nacional, garantiu que está atento a casos como a invasão do gabinete de André Ventura no Parlamento ou os casos que envolvem o ministro da Administração Interna. São processos que António José Seguro quer ver resolvidos rapidamente. Garante que o primeiro-ministro está a par daquilo que o presidente pensa e pede respeito pelas instituições. Deve entrar em resolução nas próximas horas o grande incêndio que começou em Valpaços e que entretanto passou para os concelhos de Mirandela e Vinhais. O combate às chamas está a correr de forma muito favorável e os operacionais no terreno estão otimistas, como adianta a Renascença ou a Autarca de Vinhais, Luís Fernandes.
9: Não há aldeias em risco. Estas freguesias de Rebordelo e Val das Fontes, que foram aquelas que foram mais fustigadas, quer ontem, durante o dia e durante a noite.
10: Portanto, é expectável que entre em resolução nas próximas horas.
9: Se tudo correr como está a correr, durante a noite ou início da manhã, isso acontece.
6: Luís Fernandes, o autarca de Vinhais, ouvido por Alexandre Brandes Neves, mais de 900 bombeiros e 300 viaturas continuam empenhados no combate a este fogo, que já queimou só no concelho de Valpaços 10 mil hectares, o equivalente a 10 mil campos de futebol. O autarca já pediu por isso a declaração do estado de calamidade. Quanto às chaves, continuam os trabalhos de consolidação e rescaldo no fogo que durou mais de um dia e que ainda mobiliza 140 operacionais e 40 meios terrestres. Lá por fora, um sismo de 4.7, sentido no sul da Itália, perto da cidade de Nápoles, fez 10 feridos sem gravidade. De acordo com as autoridades, o abalo provocou cortes de energia, a interrupção da circulação de comboios e metro e danos menores em alguns edifícios. 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
5: Muito boa noite, bom fim de semana. Sou o Paulo Coelho e estou consigo na próxima hora.

0: Acabou o Mundial, ficou a canção este Die Die de Shakira e Burner Boy. Há mais já a seguir, boa noite.
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1: O fim de semana vai trazer bom tempo. Amanhã as temperaturas sobem um bocadinho. No domingo descem ligeiramente no sul, mas o sol continua a ser o grande protagonista. Um excelente fim de semana de verão.

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Este fim de semana vou entrar de férias. Amanhã é o último Hotel Califórnia antes das férias. O Júlio Isidro vai regressar em setembro. Eu voltarei na última semana de agosto. Bom, e amanhã o que é que eu fiz? Preparei uma viagem pelas canções de filmes, que no fundo canções que acabaram por se tornar a banda sonora das nossas vidas. Ficou curioso? Entre as 10 e o meio-dia está lá tudo. E de certeza que está lá algum dos filmes da sua vida.

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1: Busca lema na Renascença. E se há uma música que faz lembrar o verão 1982, é este Don't Go do Ziazu.

0: Antes da meia-noite, ainda há tempo para mais uma.
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Boa noite com São Carlos de Foucault. Meu Pai, eu me abandono a Ti. Faz de mim o que quiseres. O que fizeres de mim, eu Te agradeço. Estou pronto para tudo, aceito tudo. Desde que a Tua vontade se faça em mim e em tudo o que Tu criaste, nada mais quero, meu Deus. Nas Tuas mãos entrego a minha vida. Eu Te dou, meu Deus, com todo o amor do meu coração. Porque Te amo e é para mim uma necessidade de amor dar-me, entregar-me nas Tuas mãos sem medida, com uma confiança infinita. Porque Tu és meu Pai.

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1: Meia-noite no continente e na Madeira, 11 horas nos Açores. Vai conhecer os títulos em destaque nesta edição. Boa noite.
2: Boa noite. As IPSS queixam-se de discriminação e querem ter o mesmo prazo das entidades públicas para poderem aplicar o PRR. Os técnicos de migração queixam-se de falta de pessoal para controlar fluxos migratórios vindos de Marrocos. As instituições de solidariedade social querem um alargamento dos prazos do Plano de Recuperação e Resiliência. O Governo garante que o PRR vai estar totalmente executado até final de agosto, mas muitos projetos das IPSS tinham de estar concluídos até esta sexta-feira. Ouvido pela Renascença, o Padre Manuel Silva, que dirige a União Distrital das IPSS do Porto, avisa que muitas obras ficaram por concluir por falta de mão de obra e que isso pode colocar em risco a sobrevivência das instituições.
3: Nós sentimos injustiçados porque não há aqui um tratamento igual entre as entidades públicas e as entidades, as IPSS, essas entidades privadas. Tudo isto vai causar grandes constrangimentos, vai causar grandes dificuldades e pôr em risco um setor que já de si é deficitário, correndo o risco ainda de algumas obras ficarem incompletas, não serem concluídas, porque isto vai pesar fortemente na produção das suas atividades e até causar o risco de algumas poderem até fechar.
2: Nestas declarações, Alexandre Brandes Neves, o padre Manuel Silva, diz que há largas dezenas de instituições nesta situação. Só no distrito do Porto serão 16 que não conseguiram executar a tempo obras no valor de mais de 11 milhões de euros. Ter um único oficial de ligação da AIMA para a Espanha e Marrocos não chega para responder à crise migratória. A denúncia é feita pelo Sindicato dos Técnicos de Imigração, que avisa que está apenas um responsável em Madrid no posto da agência que cobre o território espanhol e marroquino. Ouvido pela Renascença, o sindicato considera que a situação dos últimos dias mostra que a questão de Marrocos merece um técnico a tempo inteiro. Isto no mesmo dia em que o primeiro-ministro rejeitou suspender o acordo Schengen com Espanha. Luís Montenegro assume que o que se passa em Ceuta é grave, mas não vê razões para interromper a livre circulação de pessoas nas fronteiras com Espanha. Ainda assim, anuncia um reforço do controle de fronteiras no sul do país. Esta é uma decisão que é, no entanto, apoiada pelo Presidente da República. Apesar de defender o combate à imigração ilegal, António José Segura acompanha a decisão do Governo de não suspender o acordo de Schengen. Deve entrar em resolução nas próximas horas. O grande incêndio começou em Valpaços e que, entretanto, passou por os concelhos de Mirandela e Vinhais. O combate às chamas está a correr de forma favorável e os operacionais no terreno estão otimistas. No futebol deste sábado, há o primeiro jogo oficial da nova temporada, o jogo da Supertaça, entre o campeão nacional e o vencedor da Taça de Portugal. Porto e Torriense defrontam-se no estádio de Coimbra e, na divisão, Francesco Farioli mostrou-se preocupado com o mau estado do relvado, também com um possível boicote da equipa de arbitragem, mas diz que não há desculpas. O técnico dos Dragões está preparado, mesmo não conhecendo bem uma equipa que tem 13 jogadores novos.
4: No início da época é mais difícil ter uma imagem clara do que vamos defrontar, pelos jogadores novos e pela forma como vão interpretar o sistema. Mas a ideia de quem são e do que fazem está lá. E agora temos de encontrar as soluções certas para enfrentar o jogo.
2: Do outro lado do campo vai estar o técnico Luís Tralhão, o treinador do Torriense, chega a este jogo após a surpresa de ter vencido o Sporting no Jamor e espera voltar a fazer história.
5: Ah, porque não, não é? Porque não? Quer dizer, a Taça de Portugal, nunca ninguém tinha ganho. Da segunda liga tinha ganho a Taça de Portugal. Nós acreditávamos que poderia acontecer, mas também não estou aqui a dizer que tínhamos uma fé tremenda que ia acontecer. Não, sabíamos que era possível fazer, em cima de tudo, podemos criar dificuldades a qualquer equipa. E num dia, num jogo, tudo pode acontecer.
2: Palavras dos técnicos na antevisão do jogo que decide a Supertaça entre Porto e Torriense. Partida marcada para este sábado, às 8:15 da noite, no Estádio Cidade de Coimbra, com relato aqui na Renascença. Está tudo em rr.pt. Notícias à 1 com o Jaime Dantas.
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1: Olá, boa noite, eu sou Carlos Bastos. Bom sábado, bom fim de semana, ou melhor ainda, boas férias. When...

Memória, Rosalía e Carminho na Renascença. Bom fim de semana. Eu esta semana vi uma notícia interessante sobre agricultura. No Canadá, apesar das tempestades, granizo, enfim, cheias, as culturas das grandes pradarias estão, a meio da época, nesta altura, nas melhores condições, em cerca de 10 anos. A análise foi feita com dados de satélite e indicadores agrícolas. E a explicação está, sobretudo, nas chuvas da primavera que aliviaram anos de seca e deixaram mais umidade no solo. Ainda há agricultores muito afetados pelo mau tempo, claro, mas uma boa colheita de trigo, de canola, de leguminosas no Canadá pode ajudar também os compradores de outros países. No fundo, às vezes, a melhor notícia vem mesmo da terra molhada.

0: Chama-se 13 Mulheres, os Expensive Soul na Renascença. E já a seguir, sabe quem é que passa por cá? O Joe, que é o nome musical, o nome artístico de Joe Keery, o Steve de Stranger Things. Mas antes de ser reconhecido na rua por causa desta série, o Joe já tocava em bandas e fazia parte da cena musical de Chicago. O curioso é que uma das canções dele ficou perdida num álbum de 2022 e só explodiu 2 anos depois, quando a internet a descobriu. Daqui a pouco, vai ouvir qual foi.
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0: O Joe, falei-lhe há pouco dele, é o projeto musical do Joe Keery, ator, mas também músico, muita gente conhece da televisão, conhece The Stranger Things, mas ele é um grande músico. End of the Beginning saiu em 2022, no álbum Decide, mas só ganhou dimensão mundial em 2024, depois de viralizar nas redes sociais, lá está. Acontece cada vez mais. A canção chegou ao número 1 no Reino Unido e mostrou que Joe Keery não tinha a música como passatempo. Tinha mesmo outros caminhos a acontecer. Joe, End of Beginning.

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Uptown Girl, os Westlife na Nascença. Boas férias, e elas começam mesmo ao fim de semana. É o primeiro dia de agosto, férias para muita gente, mas o grandioso jogo da mala da Renascença não tira férias. 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

Muito boa noite, eu sou Carlos Bastos e agora vamos até 1983. Olha, foi o ano em que os McNuggets entraram nos menus americanos e em que os Yes encontraram um coração solitário com som de futuro. A banda vinha do rock progressivo, vinha de músicas longas, muito trabalhadas, mas Owner of a Lonely Heart mostrou uma versão muito mais moderna e pronta para conquistar outra geração. A canção tornou-se o único número 1 dos Yes nos Estados Unidos. Uma mudança improvável, mas uma mudança certeira. Sempre inesperada, nunca igual. Esta é a sua renascença.

Os Fleetwood Mac, inesquecível, Little Lies. Não sei se é o seu primeiro dia de férias ou não, ou simplesmente se é fim de semana, está tudo bem, não tem problema nenhum. Vamos ter um sábado simpático, sábado com máximas de 25 graus para o Porto, 30 para Lisboa, 31 graus em máxima prevista para Faro, céu azul, pouco vento, mesmo no interior, os termómetros vão andar ali à volta dos 35 graus, mais coisa, menos coisa. Aproveite o verão com a Renascença.

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2: Uma hora no continente e na Madeira, meia-noite nos Açores. Vai conhecer os títulos em destaque nesta edição. Boa noite.
3: Boa noite. As IPSS sentem-se discriminadas nos prazos do PRR e exigem igualdade para com as entidades públicas. FIFA desiste da entrada de investidores privados no Mundial de Futebol. As instituições de solidariedade social pedem mais tempo para concluir obras financiadas pelo Plano de Recuperação e Resiliência. Muitos projetos tinham de estar terminados até esta sexta-feira, um mês antes do prazo geral anunciado pelo Governo, mas ficaram por concluir devido à falta de mão de obra. O Ministro da Coesão garante que Portugal não vai devolver verbas a Bruxelas. Ainda assim, o Padre Manuel Silva, dirigente da União Distrital das IPSS do Porto, não acredita que as instituições venham a recuperar os fundos que não conseguiram executar.
4: Estamos altamente desconfiados da teia burocrática e de todo o modelo que pode acontecer em termos de resolução desta problemática. Todo este processo já foi burocrático, foi altamente exigente e muito complexo. Temos alguma dúvida que se o dinheiro que não é devolvido, se efetivamente vai ser também canalizado para as IPSS.